0: Essa foi Adriana Calcanhoto. Vamos comer Caetano antes. Silva e Illy, nós dois aqui.
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0: Nove e dez em Brasília.
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3: Em 1984, os brasileiros pediram uma eleição direta para presidente nas diretas já. Mas a ditadura não permitiu o voto popular no ano seguinte. O senador governista Dinarte Maris argumentou:
4: mudar a regra do jogo a esta altura, quando já estamos em campanha, representa um golpe de Estado.
3: Com o voto direto, a ditadura temia perder o controle e não eleger um presidente conservador. No colégio eleitoral, não haveria esse risco. A eleição de 1985 foi mesmo indireta, mas a pressão popular abriu caminho para a redemocratização, com a vitória de Tancredo Neves no colégio eleitoral.
5: 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Na sequência, Maglore.

0: Esse foi Erasmo Carlos, Pessoa Nefasta, Maria Gadu, Linha Tênue. Tivemos também Maglore, Sonho Real. Uma audiência do Conselho de Comunicação Social do Congresso expôs divergências sobre até onde deve ir a regulação das redes sociais. Enquanto especialistas defenderam mais transparência das plataformas e medidas contra discursos de ódio, intolerância e desinformação, também houve alerta de que o Congresso pode criar restrições sobre um ambiente que ainda não é totalmente compreendido. A reportagem é de Yasmin Rodrigues.
1: Até onde regular as redes sociais sem transformar a moderação de conteúdo em censura? Essa foi uma das principais questões levantadas durante a audiência pública do Conselho de Comunicação Social do Congresso. Um dos problemas apontados durante a audiência foi a falta de transparência das próprias plataformas. A diretora do Internet Lab, Fernanda Campanucci, afirmou que as regras utilizadas pelas empresas são genéricas e devem ser mais transparentes.
2: Transparência real sobre os critérios de moderação. Só vai funcionar se tiver essa transparência real. Na prática, os termos das plataformas são genéricos demais. Como ela regula o seu espaço, as regras que ela define. Isso deixa um limbo, tanto para o usuário quanto para o moderador.
1: A audiência também discutiu o que se espera de uma eventual regulação. A presidente do conselho, Patrícia Blanco, destacou que as contribuições apresentadas durante o debate podem ajudar o Congresso na construção dessas regras.
3: Que essas contribuições possam ajudá-los na hora da decisão, para que a gente tenha um ambiente digital, que a gente consiga, de fato, excluir as questões relacionadas a discurso de ódio, à intolerância, à desinformação.
1: Mas a criação de novas restrições também recebeu críticas. Para o diretor do Instituto Civis, Jamil Assis, o Congresso precisa ter cautela antes de estabelecer novas regras para as plataformas.
4: A gente está legislando em um assunto que ainda a gente mede e avalia muito mal. Muito novo. É imprudente empilhar restrições sobre o objeto que a gente ainda não sabe medir de maneira adequada.
1: O desafio colocado no debate é encontrar um modelo de regulação capaz de estabelecer parâmetros para a atuação das empresas sem retirar dos usuários o direito à informação e à manifestação.
0: 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Em Brasília, 9:27. Boa noite, você ouve Marisa Monte.

0: Fechando o bloco, Dominguinhos e Marinês, Cintura Fina, Marcelo Genesi, Oxente e ainda Marisa Monte, Chuva no Brejo.
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0: 9:37 em Brasília.
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2: Agora você ouve Emicida, Amaro Freitas e Henrique Albino.

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0: Esse foi o som do grupo Rapa Miséria S.A., Preta Gil e Gal Costa, Vassi Benzer e ainda Emicida, Amaro Freitas e Henrique Albino, os Memo Preto Zica.
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0: Em Brasília, 9:51.
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0: Você sabia que Juscelino Kubitschek sofreu uma tentativa de golpe no primeiro mês de governo? Em 1956, o major Haroldo Veloso e o capitão José Lameirão, dois militares da aeronáutica, roubaram um avião no Rio e ocuparam aeródromos no Pará, dando início à revolta de Jacareacanga. No Senado, o parlamentar Vitorino Freire fez um discurso denunciando que eles tentavam implantar uma ditadura. O Brasil viveu 19 dias de tensão. No fim, JK sufocou a revolta, mas agiu para que os golpistas fossem anistiados. Pouco depois, o major Veloso tentaria outro golpe. Dessa vez, Juscelino permitiu a punição.
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1: Casos de sarampo acendem alerta, mas senador lembra que Brasil é considerado país livre da doença.
4: No Brasil, reforçamos a vigilância e promovemos ampla cobertura vacinal, visando prevenir surtos e garantir a proteção para todos.
1: Senado participa da conscientização pela doação de medula óssea. Eu sou Regina Pinheiro e este é o Boletim.leg. No Senado já funciona uma subcomissão para acompanhar o desenvolvimento de vacinas de interesse nacional. Atualmente, casos de sarampo preocupam autoridades, apesar de o Brasil ser considerado livre da doença. Repórter Pedro Pincer.
5: Os novos casos de sarampo nos estados de São Paulo e Amazonas acendem um alerta para a vigilância epidemiológica em meio a surtos da doença em outros países das Américas. Mas desde 2024, o Brasil é considerado pela Organização Pan-Americana da Saúde um território livre do sarampo, como ressaltou o senador Marcelo Castro, do MDB do Piauí, ex-ministro da Saúde.
4: Enquanto notamos aumento alarmante de casos de sarampo em outras partes do mundo, no Brasil, reforçamos a vigilância e promovemos ampla cobertura vacinal, visando prevenir surtos e garantir a proteção para todos.
5: A Comissão de Ciência e Tecnologia aprovou em agosto a criação de uma subcomissão permanente para acompanhar o desenvolvimento científico e tecnológico de vacinas de interesse nacional. Hoje, a vacina contra o sarampo faz parte do calendário nacional de vacinação do SUS para pessoas de 12 meses a 59 anos, podendo incluir bebês de 6 meses em períodos de surto da doença.
1: 19 de setembro é o Dia Mundial do Doador de Medula Óssea e a cúpula do Senado fica vermelha até esta terça-feira em homenagem à data. Detalhes com o repórter Rodrigo Rezende.
6: A doação da medula pode possibilitar o tratamento de doenças como a leucemia e linfomas. No Brasil, existe o REDOME, Registro Nacional de Doadores Voluntários de Medula Óssea, que organiza o recolhimento e a doação de medula em todo o país. Para fazer o cadastro, é necessário ter entre 18 e 35 anos e boa condição de saúde. Os profissionais de cada estado fazem uma triagem e avaliam o histórico do cidadão para possibilitar a doação. Se estiver no perfil, é coletada uma amostra de sangue e só a partir dela é feito o cadastro, que fica no banco de dados até a pessoa completar 60 anos. Em caso de compatibilidade da medula com outra pessoa, o REDOME entra em contato com o doador. Para saber mais detalhes sobre a doação e recepção de medula, acesse redome.inca.gov.br.
1: Ainda sobre datas comemorativas, um projeto de lei pretende criar o Dia Nacional da Limpeza, a ser celebrado em 20 de setembro. Mais informações com o repórter Herman Kulis.
7: A data proposta foi inspirada no Dia Mundial da Limpeza, celebrado no dia 20 de setembro, instituído pela Organização das Nações Unidas em 2023. Autora do projeto, senadora Damaris Alves, do Republicanos do Distrito Federal, falou sobre o objetivo do projeto.
8: O propósito da iniciativa é reforçar a educação e a cidadania. Também busca valorizar os profissionais da limpeza, combater a informalidade e estimular a fabricação de produtos que atendam aos mais altos padrões de qualidade.
7: A proposição prevê para a celebração da data ações como mutirões de limpeza em ruas, parques e demais espaços coletivos, campanhas educativas sobre descarte adequado de resíduos, coleta seletiva e reciclagem, além de outras iniciativas. Se aprovado pelo Senado, o projeto seguirá para a Câmara dos Deputados.
1: Uma audiência do Conselho de Comunicação Social do Congresso expôs divergências sobre até onde deve ir a regulação das redes sociais. A presidente do Conselho, Patrícia Blanco, espera que o debate ajude o Congresso Nacional na construção de regras para um ambiente digital mais equilibrado.
9: Para que a gente tenha um ambiente digital que a gente consiga, de fato, excluir as questões relacionadas a discurso de ódio, à intolerância, a desinformação.
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1: Em Brasília, pontualmente, 10 horas.
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1: Ótima noite para você, ouvinte da Rádio Senado. Obrigada pela sintonia. Eu sou Regina Pinheiro e na programação musical de Carlos Andrade, a gente ouve o Wilson Simonal.

0: Esse foi Max de Castro, A História da Morena Nua. Ivete Sangalo, Não Quero Dinheiro. Tivemos também Wilson Simonal, Vesti Azul.
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0: Em Brasília, 10 e 11.
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10: No Brasil Império, o mandato dos senadores era vitalício. O Marquês de Muritiba, por exemplo, permaneceu na casa por quase 40 anos. E só não ficou até morrer porque o Senado Imperial foi derrubado pela República em 1889. Já na Câmara, o mandato era de 4 anos, como hoje. Essa diferença tinha um motivo. O Senado, mais moderado, seria um contrapeso à agitação da Câmara. Deputados recém-eleitos e com mandatos renovados tenderiam a aprovar mudanças rápidas e até radicais. Já os senadores mais velhos só permitiriam avanços lentos e graduais, sem abalos ou rupturas no Império.
0: 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Agora você ouve Nara Leão.

0: Você ouviu João Donato numa ideia, antes Nara Leão, Folhetim. Um projeto de lei que transforma os CEFETs de Minas Gerais e do Rio de Janeiro em universidades federais está pronto para ser sancionado pelo Poder Executivo. A reportagem é de Luísa Mello.
1: Um projeto de lei que transforma os Centros Federais de Educação Tecnológica de Minas Gerais e do Rio de Janeiro em universidades federais aguarda a sanção do Poder Executivo. De acordo com o texto aprovado pelo Senado no início de setembro, as novas instituições de ensino devem oferecer cursos de graduação, pós-graduação e licenciatura para a formação tanto de profissionais e especialistas, quanto de professores especializados em disciplinas do ensino técnico e tecnológico. As futuras universidades também devem realizar pesquisas básicas e aplicadas na área tecnológica e estender os benefícios à comunidade em projetos de extensão, inovação e prestação de serviços. No Senado, o relator do projeto, o senador Camilo Santana, do PT do Ceará, ressaltou que a conversão dos chamados CEFETs em universidades reflete a complexidade dos serviços desenvolvidos e a qualidade institucional.
2: São instituições reconhecidas pela elevada qualificação de seus corpos docente e discente, pela expressiva produção científica e inovação aplicada e pela relevante contribuição à formação técnica, científica e tecnológica brasileira. A conversão dessas instituições em universidades representa medida compatível com sua evolução institucional e com a complexidade das atividades atualmente desenvolvidas.
1: O projeto ainda define regras referentes ao patrimônio, à transição orçamentária e administrativa e aos novos reitores das instituições. Assim que publicada, a lei deve começar a valer e os alunos matriculados serão transferidos automaticamente para as novas universidades.
0: Agora em Brasília, 10h23. Abrindo o bloco, Ney Matogrosso.

0: Fechando a sequência, Sérgio Brito e Rita Lee, Pura Bossa Nova, Ângela Rorô e Mosca, Feliz da Vida, e ainda Ney Matogrosso, A Maçã.
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0: Em Brasília, 10h33.
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6: Boa noite, você ouve Juliana Linhares.

0: Ouvimos Luci Alves, Frevo Mulher, Alceu Valença Maracatu e ainda Juliana Linhares Bombinha.
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0: Agora em Brasília, 10h48.
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9: A primeira lei escolar do Brasil foi assinada em 1827 por Dom Pedro I e determinava que o conteúdo ensinado às meninas fosse menor que o dos meninos. Eles aprendiam a matemática toda, mas elas só podiam ver as quatro contas básicas. O senador Visconde de Cairu apoiou a medida.
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0: Lares, Deus deu barba ao homem, não à mulher.
1: O senador Marquês de Caravelas concordou.
2: As meninas não têm um raciocínio tão grande. O que importa é que sejam instruídas na economia da casa, para que o marido não entre nos arranjos domésticos, distraindo-se dos seus negócios.
1: A lei também dizia que elas precisavam ter aulas de corte, costura e bordado.
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5: O parecer é a posição de uma comissão sobre o exame de uma matéria e pode rejeitá-la ou aprová-la. O parecer também pode concluir pelo arquivamento, destaque para votação em separado ou apresentação de projeto. Depois de assinado pelos senadores presentes na comissão, o parecer é enviado para leitura em plenário.
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3: Na Rádio Senado, Edu Lobo.

0: Essa foi a Laide Costa, mas quem disse que eu te esqueço? Antes é do Lobo Silêncio. Em Brasília, pontualmente, 11 horas.
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0: Olá, chegou a hora de atravessar o túnel do tempo para ouvir os sucessos eternos da música popular brasileira. Está começando o Rádio Vitrola, comigo, Ronaldo Martins, com Pedro Pincer. Tudo bem, Pedro?
1: Tudo bem, Ronaldo. E você?
0: Tudo bem.
1: Ronaldo, e aí?
0: Vamos começar falando de saudade?
1: Saudade é sempre bom.
0: Saudade é uma palavra que só existe na língua portuguesa.
1: Português,
0: é. Mas assim, para começarmos com uma canção de Cleito e Cleidir, que é uma canção que foi feita porque eles estavam com saudade da cidade deles, Porto Alegre.
1: E virou um hino informal, praticamente, da cidade, né?
0: Virou, né? Um hino de Porto Alegre.
1: Sim.
0: A música que faz referências a locais,
1: isso,
0: a pessoas, né? Que nós estamos falando de Deu Pra Ti.
1: E virou uma expressão também, né? Tipo, Deu Pra Ti, amigo. Não quero mais falar, vai falar com você. Então,
0: Deu Pra Ti, que é minha música predileta, de Cleide Cledi.
1: É uma das, com
0: entre
1: certeza.
0: Entre várias, né? Mas que fala de Porto Alegre, da cidade deles, e que todo mundo que é de fora de Porto Alegre identifica e conecta essa música com a cidade, com
1: Sim.
0: a capital gaúcha,
1: é,
0: né?
1: Você tem a Redenção, você tem o Estádio Beira Rio, né? Ele fala de Falcão, exatamente.
0: Ele fala de um monte de coisa.
1: Exato,
0: ouve aí, as referências aí. Vamos com Cleito e Cledir, Deu Pra Ti. Música.

0: Você ouviu Simone Começar de Novo, música do Ivan Lins.
1: Música do Ivan Lins, que foi a abertura do Malu Mulher também, né? Que
0: seriado Malu Mulher.
1: Seriado importantíssimo.
0: Do Ivan Lins com o Vitor Martins.
1: Que são figurinha carimbada aqui nesse programa.
0: Composta em 79, você falou, foi do seriado porque ela foi encomendada.
1: Olha aí.
0: Ela foi uma música que o diretor do seriado, Daniel Filho, pediu ao Ivan Lins e ao Vitor Martins que fizessem para protagonista...
1: Que era Regina Duarte.
0: Regina,
1: né?
0: Duarte.
1: E foi uma série revolucionária,
0: revolucionária
1: essa, né?
0: Revolucionária, né? E a gente fala muito que antigamente tinha isso, das emissoras, sobretudo a Globo, encomendar canções, né?
1: Sim.
0: E essa canção foi encomendada e a gravação da Simone no álbum Pedaços, de 1979, é maravilhosa. Sabe que quem ia gravar?
1: Bethânia, né?
0: Bethânia não quis.
1: Isso. E aí sobrou pra Simone o álbum Pedaços, de 79, que tem uma capa...

0: espetacular também,
1: a
0: icônica.
1: A gente vira e mexe, fala aqui de cantor que não quis gravar a música.
0: E a outra música vira um sucesso na voz de outra pessoa, é o caso.
1: Porque essa aqui é maravilhosa, a gente ouviu aí na voz da Simone. Bom, da Simone vamos para Nara Leão, a música Você e Eu, do Carlos Lira e do Vinícius Moraes.
0: Que é um cara que está intrínseco à carreira da Nara, né, praticamente, por conta da Bossa Nova.
1: Bossa Nova, né? Essa canção é de 61, nasceu dessa parceria. O Carlinhos Lira era um dos padrinhos musicais da Nara Leão.
0: Sim.
1: Né, e os dois fizeram essa música. E o Carlinhos Lira, que lançou a Nara como cantora em 63, no disco dele...
0: Ah, olha só, essa informação eu não tinha.
1: Então,
0: o primeiro registro fonográfico da Nara Leão é no disco do Carlos Lira.
1: No disco que se chamava Depois do Carnaval. E essa música é a versão
0: de lá.
1: Dela desse. É porque a Nara, ela não grava um disco inteiro de Bossa Nova. Ela só vem a gravar um disco de Bossa Nova nos anos 70. Porque ela brigou com
0: foi a hora que ela subiu o morro,
1: aí
0: né,
1: ela
0: dizem.
1: Vai pro samba.
0: Isso.
1: Então os primeiros discos dela eram samba, Chico Buarque, depois vai ali pra música popular brasileira. Só nos anos 70 ela gravou um disco
0: de Bossa Nova.
1: Só de Bossa Nova. E ela que era a música da Bossa Nova.
0: Isso. E aliás, eu odiava esse rótulo, né, diga-se de passagem.

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1: Em Brasília, 11:15.
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6: Voltamos com Rádio Vitrola. Ô Pedro, a gente vai começar esse bloco com uma canção do...

0: o Raul Seixas, parceria com a Tânia Mena Barreto.
1: Que foi esposa dele,
0: foi,
1: né?
0: Foi esposa dele quando fizeram essa canção.
1: Sim.
0: Que é a canção Mata Virgem. E essa canção foi gravada pelo Ney Matogrosso num disco de 1981.
1: Sim.
0: O produtor musical era o Marco Mazzola.
1: Que era um Midas, né? Onde o Marco Mazzola botava a mão nessa
0: e
1: época.
0: Que era o produtor do Raul também.
1: Também. E de mais um monte de gente, mas nesse caso também do Raul Seixas.
0: E eu vi o Ney contando que o Raul foi na casa dele mostrar essa música pra ele.
1: Olha só, hein?
0: E aí ele achou incrível, porque é uma música que foge um pouco daquele estereótipo do Raul roqueiro, né? Uma música...
1: Uhum.
0: É, uma sonoridade pop e tal. E o Ney fez um arranjo maravilhoso.
1: E a gente vai ouvir, então.
0: Vamos ouvir Mata Virgem com Ney Matogrosso.

0: Esse foi Altamar Dutra, a música Brigas. Conhece isso aí,
1: Altamar? Conheço, opa, com certeza, né?
0: Trovador.
1: Trovador, e essa música é de uma das... A gente gosta de falar de grandes duplas de compositores aqui nesse programa. Essa música é uma delas, né? Porque Jair Amorim e Evaldo Gouveia, quantas músicas não tem aí, né?
0: Famosíssimos, né?
1: Exatamente.
0: E foi gravada em 66 pelo Altamar Dutra. É um dos maiores sucessos da carreira dele. Era a primeira faixa do álbum Sinto Que Te Amo, lançado em 66.
1: 1966, é. O Altamar Dutra, que foi um dos primeiros cantores brasileiros, inclusive, que fez sucesso fora do Brasil, né? Tanto que morreu lá, né? Morreu nos Estados Unidos, fez uma carreira importante
0: depois
1: lá.
0: Depois dele vieram outros, como sim, Nelson Ned,
1: sim,
0: né?
1: Sim. Mas o Altamar Dutra talvez tenha sido um dos pioneiros nesse... De sair do país e fazer sucesso, ainda que entre os latinos, fora do país, né?
0: Bom, e do Altamar Dutra vamos para Nana Caym, outra cantora clássica, outra cantora maravilhosa. E a canção que a gente vai ouvir, Deixa Ficar, foi lançada em 92.
1: Essa eu não conhecia não, viu, gente?
0: Trilha sonora da minissérie Tereza Batista, da Rede Globo. Já falamos disso aqui, né? E a canção nasceu para a minissérie, da mesma maneira que a gente falou da música anterior, né? Da Eli, da Simone.
1: Simone.
0: Aqui também... Essa faixa depois, ela foi gravada em 92 no álbum coletivo da família Caym.
1: É, foram, acho que tiveram vários, né? Porque acontecia muito essas gravações conjuntas, né? Da família.
0: Uma família que...
1: Que, pelo amor de Deus,
0: vamos,
1: né?
0: Vamos combinar,
1: exatamente.
0: Então vamos ouvir a lindíssima Deixa Ficar com Nana Caym. Música.

0: Essa foi Mônica Salmazo, a música Cuitelinho. Essa música.
1: Você sabe que a Mônica Salmazo talvez seja hoje a cantora mais cheia de classe, né? Muito classuda cantando, uma voz muito característica e um capricho na escolha do repertório que é fora do comum.
0: É, cantora paulistana, né?
1: Paulistana. Isso. E agora você sabe que ela tá fazendo uma turnê cantando Elisete Cardoso.
0: É mesmo?
1: É um negócio que tá, inclusive tá no Rio de Janeiro a turnê. É um negócio que se vier aqui para nossas bandas, com certeza eu gostaria de assistir.
0: Muito
1: porque
0: legal.
1: A Mônica Salmazo é uma grandíssima cantora, gente.
0: Grande cantora, grande intérprete. E essa música é tradicional. Cuitelinho é uma música caipira. Ela foi
1: completamente, exatamente.
0: É uma música que foi gravada por muita gente. Milton Nascimento.
1: E a gente já falou da Nara nesse programa. Hoje, a primeira gravação dessa música é de 74, da Nara Leão.
0: Da Nara Leão.
1: Isso.
0: Foi a primeira, né? E foi uma música que ela foi parcialmente recolhida no Rio Paraná pelo fiscal de rendas e amante da música caipira Antônio Carlos Xandó e pelo zoólogo e compositor Paulo Vanzolini.
1: O homem de Ronda.
0: Quem sussurrou a canção para eles foi um barqueiro chamado Inhô Augustão.
1: Olha só que coisa fantástica. Né?
0: E aí eles, claro, trabalharam a música e para quem não sabe, Cuitelinho é o beija-flor.
1: Eu não sabia disso.
0: É, Cuitelinho é o na roça, né? Estamos falando da música caipira.
1: Sim, sim.
0: É que, como muita gente chama, o beija-flor. É o Cuitelinho. Muito legal. Eu adoro essa música. Gosto muito também da versão do Milton Nascimento. Com Cuitelinho, encerramos esse bloco. Daqui a pouquinho estamos de volta.
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4: Agora em Brasília, 11h35.
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9: Voltamos com o Rádio Vitrola. Agora vamos para uma seara que a gente gosta, né, Pedro?
10: Que é qual?
9: Vanderlei Cardoso.
10: Ah, gostamos muito dessa seara. Quando eu falo, quando você estava lá, quando eu cheguei, você já estava nessa seara.
9: Já estava nessa seara. É. E a gente vai ouvir o grande clássico do Vanderlei, da época da Jovem Guarda, a música Doce de Coco.
10: Sim, clássico.
9: Que nasceu de uma história real. A letra foi inspirada em uma ex-namorada
10: do Vanderlei Cardoso,
9: que ele considerava muito chata e tinha a pele muito branca. E aí a música vem disso. E quem fez a música ouvir na história foi o Cláudio Fontana.
10: Cláudio Fontana, que também
9: é. Que é outro grande cantor dos anos 60.
10: Você sabe que o Cláudio Fontana depois virou... enveredou pela música infantil. Ele tinha
9: música infantil,
10: o Grupo Chocolate.
9: Música católica. Isso,
10: também.
9: Música católica,
10: também,
9: né,
10: também.
9: Com a família.
10: Isso.
9: E ele fez a canção, mas a canção foi inspirada numa ex-namorada do Vanderlei Cardoso.
10: Isso.
9: Que era preguenta, igual Doce de Coco.
10: Pois é, mas ele enjoou dela, né? Aí virou, virou o refrãozinho que você não é doce de coco, mas eu enjoei de você.
9: Isso. Vamos ouvir com Vanderlei Cardoso, Doce de Coco.

0: Você ouviu a banda Yahoo com a música Caminhos de Sol, que não foi gravado originalmente por eles.
1: Não, foi gravado Zizi Posse, numa belíssima
0: vez. Em 81 a Zizi Posse gravou e em 94 o Yahoo fez essa versão que a gente acabou de ouvir.
1: Isso, que foi, mais uma vez esteve em novela, esteve na Viagem, né?
0: Novela
1: que
0: Viagem.
1: Que talvez seja uma das trilhas sonoras mais icônicas dos anos 90, né? É. E o Yahoo trouxe essa versão.
0: E o Yahoo
1: versão.
0: Que é uma banda que fez um sucesso assim esporádico, mas muito legal.
1: Ah, mas é muito marcante o Yahoo.
0: Nossa, um monte de mordida de
1: amor. É, tem o Love Bites, e tinha o Robertinho do Recife na banda, né? As guitarras marcantes do Robertinho e tal.
0: Muito legal. Então a gente ouviu...
1: Zé Henrique era o vocalista, um cara de cabelinho arrepiado, assim.
0: Né? É, tinha um cabelinho, isso. Uma moda dando
1: moda... Isso, exatamente.
0: Muito legal. A gente ouviu o Yahoo cantando essa canção. E agora vamos para uma outra banda sensacional, Roupa Nova.
1: Talvez uma das maiores, né? Com certeza. Talvez não, maiores. É uma das maiores.
0: Cara, eles estão juntos há quase 50 anos. A mesma formação.
1: Sim.
0: Claro, morreu Paulinho há pouco tempo. Mas nunca brigaram, nunca... Teve aquela do cantor que saiu da banda.
1: Foi fazer carreira solo e tal,
0: né? Uma banda pra ficar assim, unida, da mesma formação por quase 50 anos, é incrível.
1: Com certeza.
0: E até hoje, mandando bem, recentemente tocaram no Rock in Rio, assim, muito bem.
1: E demoraram de estar no Rock in Rio, tá?
0: É.
1: Visto que, inclusive, a música tema do Rock in Rio foi composta por eles, então é complicado de só ter aparecido pra tocar no palco. Agora,
0: depois.
1: Né?
0: E essa música que a gente vai ouvir, A Força do Amor, ela é uma composição do Kleberson, que é tecladista,
1: isso.
0: E do Ronaldo Bastos. Olha que incrível, né? O Ronaldo Bastos tá em todo lugar.
1: É, aqui ele também é outra figurinha carimbada, né?
0: Muito, muito. Vamos ouvir, então, Roupa Nova, A Força do Amor.

0: Encerramos com Rádio Pirata do RPM, música do Ricardo, do Paulo Ricardo e do Luiz Chiavon, que é um, assim, um hino, né?
1: É um clássico do rock brasileiro, né? O Rádio Pirata, que foi realmente uma revolução, né? O RPM, e esse álbum foi gravado ao vivo em julho de 86 e vendeu 3 milhões de cópias naquela época.
0: Depois a banda tentou voltar, fez outras
1: coisas. Duas ou três vezes, exatamente. Esse show, inclusive, tem a iluminação do show do Ney Matogrosso, né? Do Rádio Pirata.
0: O Ney dirigiu.
1: Isso, direção, dirigiu. Iluminação. Então, assim,
0: já viu o Ney contando de

0: como é que foi, né? Assim, os caras cantavam e tocavam muito bem, mas o Ney trabalhou na direção para que eles fizessem transparecer aquele sex appeal que a banda tinha.
1: Com certeza.
0: Sobretudo o Paulo
1: a
0: Ricardo.
1: A figura do Paulo Ricardo, com certeza.
0: E o Ney teve que trabalhar isso, porque...
1: Ninguém melhor, né? Vamos dizer
0: ninguém
1: que...
0: Ninguém melhor que o Ney, né? Um grande diretor que dirigiu o Cazuza também.
1: Também.
0: Né? No último álbum do Cazuza, isso. Último show. Bom, então é isso aí. Encerramos e semana que vem tem mais, hein, Pedro?
1: Estaremos aqui. Muito obrigado aí pela audiência e pela oportunidade de falar de música brasileira aqui nesse programa.
0: Um abraço, pessoal. 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Até semana que vem.

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1: Agora em Brasília, 11h58.
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6: 4 horas e meia.
7: 2 meses.
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1: Em Brasília, meia-noite.
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1: Olá, uma excelente madrugada de terça-feira, dia 15 de setembro, para você que sintoniza a Rádio Senado. Eu sou Lia Passarinho e apresento a programação musical de Gilberto Amorim. Abrindo a hora tem Tom Jobim.

0: Ouvimos Marcos Valle, Moxi Moxi, Silvia Telles, Eu Preciso de Você e Tom Jobim, Querida.
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2: Agora em Brasília, 12:11.
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1: 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Agora, na Rádio Senado, Erasmo Carlos.

0: Ouvimos Skank e Roberta Campos simplesmente, Rita Lee, Mamãe Natureza e também Erasmo Carlos, Panorama Ecológico.
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2: Em Brasília, meia-noite, 23.
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0: Agora na Rádio Senado, a cor do som.

0: Esta foi Daniela Mercury, Você Não Entende Nada. Antes ouvimos Carlinhos Brown, Crendice e a cor do som Swing Menina. Na sequência, você fica com o programa Curta Musical.
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A música O Bêbado e a Equilibrista é um dos grandes sucessos compostos pelo letrista Aldir Blanc, que se estivesse vivo, completaria 80 anos neste mês. Confira nossa homenagem.

1979, a canção O Bêbado e a Equilibrista se tornou na época o hino das mobilizações populares pela lei da anistia, que perdoou os crimes políticos cometidos durante a ditadura militar. Mas além de simbolizar a campanha pela anistia, O Bêbado e a Equilibrista é também um dos marcos da frutífera parceria entre João Bosco e Aldir Blanc, os compositores da canção.

0: O músico mineiro João Bosco e o letrista carioca Aldir Blanc já haviam começado a trabalhar juntos cerca de 10 anos antes, quando João ainda estudava engenharia em Ouro Preto e Aldir medicina no Rio. Por correspondência, eles compuseram Agnus Sei, lançada em 1972.
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0: Assim que se formou, João mudou-se para o Rio e a parceria com Aldir se intensificou. Durante os anos 70 e o início dos 80, eles compuseram várias músicas consideradas clássicos da MPB, como Ronco da Cuíca, De Frente pro Crime, Caça à Raposa e Kid Cavaquinho.
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0: A obra dos dois pode ser conferida principalmente nos 8 discos de João Bosco lançados entre 1973 e 82, nos quais praticamente todo o repertório é assinado conjuntamente pela dupla.
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0: E muitos outros nomes importantes da MPB também gravaram músicas de João Bosco e Aldir Blanc. É o caso de Elisete Cardoso, Calbi Peixoto, Clara Nunes, Clementina de Jesus e MPB4.
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0: Mas a maior divulgadora da obra de João e Aldir é sem dúvida Elis Regina, que além de O Bêbado e a Equilibrista, eternizou também os clássicos Bala com Bala, O Mestre Sala dos Mares, Dois Pra Lá e Dois Pra Cá, entre outros.
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0: Nos anos 80, sem muita explicação, João Bosco e Aldir Blanc se afastaram, impondo um hiato de cerca de 20 anos à parceria, retomada nos anos 2000, e que terminou definitivamente com a morte de Aldir Blanc em maio de 2020, em decorrência da Covid-19.
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0: Mas agora vamos celebrar os 80 anos de nascimento de Aldir Blanc, ouvindo a música O Bêbado e a Equilibrista, na gravação de João Bosco.

0: clássicos da parceria do músico com Aldir Blanc. Esta foi a homenagem do Curta Musical ao grande letrista da MPB, Aldir Blanc, que, se estivesse vivo, completaria 80 anos neste mês.
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3: Em Brasília, 12:43.
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3: Você sintoniza a Rádio Senado e agora a gente ouve Vander Lee.

0: Ouvimos Nausete, Sonhos, Chico César e Zé Cabaleiro, Lovers, Bebel Gilberto, Baby e Vanderlei, Onde Deus Possa Me Ouvir.
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2: Em Brasília, meia-noite 58.
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2: Em Brasília, uma hora.
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0: Eu sou Regina Pinheiro e você ouve agora as principais notícias do Senado Federal. Os limites para a regulação das redes sociais sem restringir a liberdade de expressão foram dos principais temas discutidos em audiência pública do Conselho de Comunicação Social do Congresso. Especialistas divergiram sobre a necessidade de regras mais rígidas para combater abusos e o risco de restrições excessivas. Após o debate, a presidente do Conselho, Patrícia Blanco, disse que as contribuições podem ajudar o Congresso a construir essas regras.
8: Que esses registros, essas contribuições possam ajudá-los na hora da decisão, para que a gente tenha um ambiente digital, que a gente consiga, de fato, excluir as questões relacionadas a discurso de ódio, à intolerância, à desinformação.
0: O Brasil tem pelo menos 36 casos confirmados de sarampo, com maior concentração em São Paulo. No Amazonas, há ocorrências com origem no Peru, que enfrentam um surto da doença. No Senado, a preocupação com vacinas de importância nacional motivou a criação de uma subcomissão. Desde 2024, o Brasil é considerado livre do sarampo pela Organização Pan-Americana da Saúde, como ressaltou o senador Marcelo Castro, do MDB do Piauí, ex-ministro da Saúde.
9: Enquanto notamos aumento alarmante de casos de sarampo em outras partes do mundo, no Brasil, reforçamos a vigilância e promovemos ampla cobertura vacinal, visando prevenir surtos e garantir a proteção para todos.
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1: Uma excelente terça-feira para você, muito obrigada pela sua companhia. Seguimos com a programação musical de Gilberto Amorim. Agora com Matheus VK e Mestrinho.

0: Ouvimos Trio Nordestino, Cores Vivas, Izar, Festa na Roça e Matheus Becai, Mestrinho, Lua Clara.
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2: Agora em Brasília, 1h14.
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0: Agora, na Rádio Senado, João Nogueira e Marinho Bofa.

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0: Ouvimos conjunto Nosso Samba, o Ouro e a Madeira, Clara Nunes, o Mar Serenou, e João Nogueira em Marinho Bofa, homenagem ao malandro.
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2: Em Brasília, 1h24.
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0: Agora, na Rádio Senado, Fafá de Belém.

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0: Ouvimos Tulipa Ruiz, Samaúma, Itamar Assunção, Vida de Artista e Fafá de Belém, Terezinha.
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2: Em Brasília, 1h38.
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0: Esta é a Rádio Senado e a gente ouve Moraes Moreira.

0: Ouvimos Zélia Duncan, Nega Manhosa, Lobão e Elza Soares, Se Acaso Você Chegasse, e Moraes Moreira, Meninas do Brasil.
1: Em Brasília, 1h50.
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0: Abrindo este bloco musical na Rádio Senado, a gente ouve Cazuza.

0: Ouvimos Selvagens à Procura de Lei, Sede ao Pote. Ana Canhas, Esconderijo e Cazuza, Todo Amor Couver Nessa Vida.
1: Em Brasília, 2 horas.
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0: Uma excelente madrugada de terça-feira para você que sintoniza a Rádio Senado. A gente segue com a programação musical de Gilberto Amorim. E agora tem Belchior.

0: Ouvimos Zé Rodrigues, Soy Latino-Americano, Elis Regina, Alô Alô Marciano e Belchior, Conheço o Meu Lugar.
1: Em Brasília, 2h12.
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0: Agora na Rádio Senado, os cariocas.

0: Esta foi Alcione, Figa de Guiné. Antes ouvimos os originais do samba Esperanças Perdidas e os cariocas Garota de Ipanema.
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2: Em Brasília, 2h22.
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2: Você sintoniza a Rádio Senado e agora a gente ouve Tim Maia.

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0: Ouvimos Afonsinho Vagalumes, Gal Costa e Marília Mendonça, Cuidando de Longe, e Tim Maia, Me Dê Motivo.
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2: Em Brasília, 2h37.
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0: Agora, na Rádio Senado, Carla Sabai Roberto Menescal.

0: Ouvimos Sérgio Mendes e Black Eyed Peas, Mais Que Nada, João Bosco, Águas de Março e Carla Sabá e Roberto Menescal, O Barquinho.
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2: Agora em Brasília, 2h50.
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0: Esta é a Rádio Senado e a gente ouve Bárbara Eugênia.

0: Ouvimos Roberto Carlos, Nada Vai Me Convencer, O Terno Culpa e Bárbara Eugênia, Por Que Brigamos?
1: Em Brasília, 3 horas.
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3: Você está na Rádio Senado, estamos começando mais um Escala Brasileira. Muito obrigado pela sua audiência. E hoje o Escala Brasileira recebe Bruno Rejan. Ele é contrabaixista, educador e compositor goiano, com mais de 20 anos de atuação entre palco e sala de aula. O Bruno é mestre em música pela UFG, né, onde é professor efetivo de contrabaixo popular, e o grande mestre já dividiu o palco com nomes como João Bosco, Lenine, Leni Andrade, entre muitos outros. Em 2025, realizou sua primeira turnê internacional com o Rejan e Chagas Trio, passou por Áustria, Holanda, Bélgica, e hoje ele coordena a banda Pequi e integra o Face Quarteto, e segue com projetos autorais que unem a música contemporânea com raízes brasileiras. Bruno Rejan, saudações, seja bem-vindo ao Escala Brasileira.
4: Muito obrigado, Renato. Saudações aí para todos os ouvintes. Prazer estar aqui com vocês, falando um pouquinho de música, falando um pouquinho do meu trabalho. Vai ser um privilégio. Obrigado.
3: Bacana, Bruno. Muito obrigado por essa oportunidade que a gente tem de conhecer um pouco mais sobre você, tua história. E claro, a gente vai ouvir muita música boa hoje aqui nesse nosso encontro. Eu só quero mandar um abraço para a galera que está nos ouvindo em Manaus. A galera de Manaus escuta a Rádio Senado em 106,9. Você que está em João Pessoa nos acompanha em 106,5. E você de Macapá escuta a Rádio Senado em 93,9. Muito obrigado pela sua companhia. Mas, Bruno, você atua há mais de 20 anos, né, fazendo essa dobradinha palco, sala de aula. Conta pra gente, como é que uma coisa alimenta a outra? Existe essa coisa mesmo da sala de aula, dar combustível pro palco e o palco dá combustível pra sala de aula? Como é que funciona isso pra você, Bruno?
4: Com certeza, viu, Renato? Os processos que envolvem o ensino-aprendizagem, né, ele é um processo de troca, né, ele nunca é um processo só de ida, né, então eu não estou ali simplesmente num modelo meio de monólogo, né? De estar levando conhecimento, transmitindo os conteúdos, e o aluno recebe e aí finalizou esse processo, né? Esse processo ele é sempre uma troca, né? Porque você está observando a forma como o aluno aprende, as demandas que o aluno traz também te colocam, não digo em xeque, mas te coloca para refletir sobre o seu processo de ensino também. Então, muitas vezes, você tem que aprender de novo para conseguir ensinar ele, né? Então, esse movimento de troca, ele vai abastecendo as formas também que a gente realiza os nossos processos no palco. Porque se a gente for considerar, o ensaio, ele é uma parte primordial da apresentação, né? E o ensaio, ele tem esse quê de sala de aula também, né? Porque a gente está ali numa troca ali com os integrantes, com os colegas, né? Com as colegas, então a gente tá nesse movimento de, pera, deixa eu ajustar aqui o jeito que eu tô tocando com o jeito que você tá tocando. Aí a pessoa que tá tocando junto com você te questiona sobre algo e você repensa o seu jeito de fazer. Então, esses processos são muito parecidos, né?

0: Claro que ali o momento do palco que você está ali tocando, talvez esses processos eles se diluam, né? E você está respondendo de forma mais automática, né? Então a gente responde um pouco e olha, a partir do momento em que eu abasteci esses processos ao longo da caminhada, seja nos estudos individuais e nos ensaios, ele aparece ali automaticamente, né, no palco. Mas esse paralelo, né? Sala de aula, ensaios, estudos individuais, eles se parecem muito. Então tem muita coisa positiva que um soma para o outro, né?
1: Existe até uma afirmação do Hélio Delmiro, né, que a gente já viu na internet várias vezes, que ele falava assim: o músico ele trabalha de segunda a sexta, né, entre 8 da manhã e a noite, em casa, estudando. Aí no sábado ele sai para tocar. Então quando ele sai para tocar, aí ele se diverte tocando e as pessoas pagam para ver ele se divertir.
0: É bem por essa linha mesmo, Renato. É bem nesse caminho mesmo. Eu estava conversando com uma pessoa que não é da música, né? E ela me perguntou, quando ela me perguntou o que eu fazia, eu falei: ah, eu sou músico, sou professor de música e tal. Aí, nossa, mas como é que é isso? Nossa, é bom demais, porque você faz o que você gosta, né? A gente sempre escuta isso, né? Eu, músico, eu instrumentista, né? Sempre escuta isso. Pô, você faz o que você gosta. E, de fato, a gente faz o que a gente gosta mesmo. Por isso que a gente faz, né? Assim, não cansa de fazer, né? Mas não é porque é um trabalho divertido, né? Como você estava falando, que ele não tem uns processos que envolvem um desgaste, né? Um desgaste intelectual, um desgaste físico também, né?
2: Uhum.
0: E é intenso. É isso que você falou. Hélio Delmiro colocou tudo, né? Não tem hora, né? De manhã, de tarde, de noite. Envolve preparação, envolve pesquisa, envolve organização, são várias camadas, né? Para você chegar no palco com esse modelo do, beleza, agora eu vou divertir. Porque agora, tipo assim, eu já fiz o trabalho pesado, agora é hora só de relaxar, né?
1: Verdade, verdade. Cara, então vamos nessa. A gente queria começar ouvindo alguma música sua, e já que a gente falou de sala de aula, né, desse processo de aprendizado também, queria ouvir alguma coisa assim, sei lá, eu gosto muito de contrabaixo, mas nunca estudei o contrabaixo. Uhum. Aí eu falei: Bruno, eu quero aprender uma música sua. Que música você escolheria para me ensinar no contrabaixo, Bruno?
0: Rapaz, essa pergunta agora foi boa, viu? Agora você me pegou, viu, Renato? Assim, eu não vou. Eu vou ser franco, direto. Do meu repertório, eu acho que para começar tocando, eu acho que talvez as que não envolvessem o contrabaixo como solo, talvez o contrabaixo como acompanhamento.
1: Uhum.
0: Eu acho que eu colocaria o colorido. O colorido, o acompanhamento dele, você conseguiria, mesmo como iniciante, tipo, já se aproximar, tocar um pouquinho junto, entendendo um pouco a concepção de música brasileira, do samba, né? Então ele tem esse flerte com o samba e o samba funk, samba partido alto, né? Tem uma harmonia um pouquinho mais densa, mas uma harmonia mais... apesar de densa, ela é brilhante, né? Então por isso que até eu chamei ela de colorido, porque ele tem essas camadas assim que me traz essa sensação, né, subjetiva, né, de algo meio brilhante, né? Então eu sugeriria colorido do meu álbum de 2017, Bruno Rejan.
1: Beleza, beleza. Eu sei que se eu fosse aprender, eu teria que passar pelo menos uns 10 anos estudando ela, mas a gente colocou uma situação hipotética.
0: Tô bom.
1: Vamos nessa então, vamos ouvir.

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2: Agora em Brasília, 13h15.
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7: Estamos aqui na Rádio Senado hoje recebendo o contrabaixista, educador e compositor Bruno Rejan. Eu só quero mandar um abraço para você que está em Natal nos ouvindo em 106,9. Você de Cuiabá acompanha a Rádio Senado em 102,5. Você que está em Fortaleza nos ouve em 103,3. Essa última música que a gente ouviu, Bruno, Colorida, é de que álbum?
8: É do álbum Bruno Rejan, de 2017. Esse álbum, eu quis trazer, né, para os ouvintes um resumo do que eu sou, né, enquanto artista, né? E então tem três coisas assim, que eu acho que são bem, bem fortes, assim, bem marcantes naquilo que eu tento entregar, né, na minha proposta artística, que é a composição, o arranjo e a minha posição como instrumentista, como contrabaixista, né? Então, se você ouvir o álbum inteiro, você vai ver alguns momentos em que o meu protagonismo como contrabaixista, ele tá mais ao fundo, ele tá mais na zaga mesmo, sabe?
7: Uhum.
8: Porque é isso, eu não sentia necessidade de ser um atacante ali naquele momento. Mas eu era o técnico, né? Eu que tava ali arregimentando o posicionamento, pô, vamos trabalhar aqui nessa esfera, vamos atuar desse jeito, a sonoridade é essa. Tem músicas que tem uma carga de arranjo um pouco menor, mas a minha posição como contrabaixista já é um pouco mais protagonista. Já tem mais solo, já tem mais... A voz do contrabaixo está mais à frente, né? E tem as composições, né? Então é um álbum que ele traz várias composições minhas. São 10 músicas, sendo 8 composições minhas. Uhum. Uma versão de O Farol Que Nos Guia, que é uma música do Hermeto Pascoal, lindíssima, que é um... É uma música que eu acho ela muito especial e eu quis muito gravar ela. E uma música do Ginga, que é o Di Menor, que é um compositor também que sempre me influenciou muito. Então esses dois compositores, eles estão aí por razões intencionais. São pessoas que me influenciaram muito, que eu escutei bastante, que eu admiro muito, assim, me pega muito a forma como a música deles é desenvolvida. Então eles me inspiram muito a compor também.
7: Uau, que legal, que bacana. E dois, assim, né, dos mais renomados compositores que a gente tem na nossa música. Dois gênios, na verdade.
8: Com certeza.
7: Eles já se auto-explicam, assim, né? Agora, quando você vai produzir um álbum, né, que tem, assim, a tua cara, para mostrar realmente quem você é, tuas nuances, teus coloridos e tal, como é que você escolhe o time para compor o álbum com você, Bruno?
8: Olha, tá muito relacionado com... Acho que tem várias camadas, né? Eu vou trazer as que eu consegui enxergar rapidamente e talvez, sei lá, vamos ver, eu clarei alguma coisa que eu acho que seja mais importante, mas eu acho que no fim das contas todas essas camadas são importantes, que é a competência, né? Assim, existe a necessidade dessa expertise, né? O repertório que eu gosto de desenvolver, ele passa por um lugar que, que exploram um certo virtuosismo. Não porque eu acho que isso é o que vai fazer a música legal, mas é porque é da minha natureza, né? Quando eu tô pensando um caminho melódico, inevitavelmente vem um caminho melódico que tem virtuosismo. Então, a necessidade de ter instrumentistas que saibam lidar, né, com esse virtuosismo de forma musical é uma demanda, né? Mas, para além disso, essa questão da sensibilidade musical e da brasilidade. Né, eu acho que esses dois pontos, talvez eu iluminaria esses dois. São pontos que eu faço muita questão de... Quando eu observo nas pessoas que eu me conecto, né? São instrumentistas que conseguem desenvolver a brasilidade e uma sensibilidade, uma expressividade musical, né, nas suas criações, nas suas interpretações, né? E eu acho que, é claro, também pessoas que são pessoas muito boas de lidar, são pessoas bacanas, né? Que o convívio é muito bom. É porque aí eu acho que a gente retomando aquele nosso papo, né, do bloco anterior, que é a maior parte do tempo a gente não tá tocando, né? A gente tá conversando, ajustando coisas, tendo uma troca ali que não é de tocar às vezes, né? Então, o momento da gravação em si, ele às vezes passa muito rápido, né? Uhum. Agora, esse momento de ajuste de ideias, conversa sobre o trabalho, ele é um tempo que ocupa mais esse nosso trabalho. Então, precisa ser pessoas que são boas de lidar, né? Que são pessoas parceiras, que são pessoas bacanas e tal. Então, eu sempre tô... Eu busco me rodear de pessoas que são pessoas do bem, que eu me sinto bem com elas.
7: Uau, uau. Você falou aí realmente de várias camadas, né? Tem a questão da sensibilidade, da brasilidade, a questão técnica também, porque é um trabalho onde exige um nível técnico assim, mais avançado, e também a questão da convivência pessoal, né? Você precisa gostar daquela pessoa, né? Uhum. Isso é bem legal, porque... E para você conseguir atingir essas camadas, eu imagino que são anos e anos de convivência e de trabalho, de trocas de ideias. Vamos ouvir mais uma? De repente, alguma onde você pudesse mostrar para a gente uma dessas camadas, né? A gente conhece que você é um cara muito conhecido pela sua técnica apurada, né? Pela precisão, pela velocidade que você consegue colocar nas coisas e ainda assim, sem perder a musicalidade, a sensibilidade da canção, né? A gente poderia ouvir alguma agora onde a gente pudesse perceber esses elementos, ou no teu instrumento ou de algum colega seu. O que você escolhe?
8: Olha, eu acho que eu vou sugerir pra gente ouvir o Não Segure o Choro, que é legal porque, inclusive, tem a colaboração, né, de um excelente clarinetista, né, de Brasília, que é o Ademir Júnior, e também do trombonista, do Rafael Rocha. Né? Então, eles estão aí juntos, né, fazendo essa trama melódica, né? E aí a gente ainda tem ainda o Chico Chagas no acordeon e o Guilherme Santana na bateria. Então, Não Segure o Choro.
7: Uau! Vamos lá, vamos nessa, vamos ouvir.

0: Seguimos aqui no Escala Brasileira, hoje recebendo Bruno Rejan, um dos grandes nomes da nossa música, um contrabaixista, professor de Goiânia, que está conquistando o Brasil, já conquistou o Brasil e com turnês internacionais está conquistando também o mundo todo. Bruno, a gente já falou aqui sobre esse processo, né, de sala de aula, de palco, de produção do álbum, né? Existe uma coisa, um detalhe no teu álbum de estreia, né? É que você usa a voz sem letra, né? Como mais um instrumento, né? Isso seria para reforçar a força da melodia, né? Ou a simplicidade da melodia, porque alguém um dia disse que aquilo que você não consegue cantar, você não consegue lembrar depois. Conta pra gente aí a importância, que tipo de intenção você teve em colocar a voz também como um instrumento cantando uma melodia, Bruno?
1: Pô, legal. Adorei essa pergunta, Renato. Eu acho que ninguém nunca me perguntou isso. A voz é o instrumento que eu uso para compor tudo. Eu só componho com a voz.
0: Caramba.
1: Então, assim, raramente eu componho com o instrumento. No meu álbum, nesse álbum aí, né, do Bruno Rejan, 2017, só tem uma música que eu compus no instrumento, que é o Forró no Goiás. Que é a parte A só dele também. Que é só a parte que é mais virtuosística, né, que eu compus tocando. Que tem uma memória, uma relação direta mesmo, assim, clara, e fica, pra quem é baixista ou quem gosta muito do Jaco Pastorius, já sabe, já escuta a primeira frase e fala, opa, aqui tem uma referência. Uhum. Então ela tem uma inspiração, né, assim, intencional, né, mas eu quis trazer, tipo, pô, vou trazer o Jaco pro Brasil, né, o Jaco pro Nordeste, pro forró, né, e chamei de forró no Goiás, pra falar sobre esses Brasis que a gente tem no Brasil, né. Uhum. O forró do Goiás, ele vai ser diferente do forró do Nordeste mesmo. Uhum. E vai ser diferente do forró do Sul, né? Mas essa, eu acho que essa é a nossa força, a força da nossa coletividade, né? Do Brasil, que é essa. A gente sabe lidar com essas diferenças e a gente agrega isso, né? Então, deixa eu voltar agora que eu fiz uma ponte, né? Gigante. Então, a voz, ela é o elemento principal na minha composição. Eu sempre pego o violão e começo a cantarolar uma melodia. Às vezes a melodia tá na cabeça, eu começo a cantarolar ela, gravo no celular para depois harmonizar. Então isso, a voz tem essa força para mim, né? Então, se você observar nos meus trabalhos, você vai conseguir perceber que muitas melodias têm um quê de canção. Porque é assim que eu componho mesmo. Uhum. E as minhas maiores inspirações para compor não vêm de álbuns instrumentais, vêm dos cancioneiros mesmo. Vêm do Gil, vêm do Djavan, vêm do Chico, vêm do Milton, né? Então, é óbvio, evidente que a minha escuta durante todos esses anos e até hoje, ela é permanente de música instrumental. Mas, inevitavelmente, eu não sei explicar também porquê, quando eu vou compor, o que vem na minha mente, assim, aquilo que me... O que eu tenho vontade de fazer, sabe, enquanto repertório, ele tem esse flerte direto com canção. Então eu

0: eu quis trazer essa voz como uma memória de, tipo, olha, é assim que nasce, né?
1: Que legal isso, que legal, cara. E é interessante porque isso, olhando de longe, olhando de fora, assim, a gente tem a sensação que gera uma conexão muito mais forte com o público, né? Porque se você coloca uma melodia ali que é acessível para o público, né? Que não, às vezes não está tão ali, não está tão condicionado, não está tão treinado para ouvir uma música um pouco mais densa. Mas aí você pega algo que às vezes é denso, mas com um detalhe, e é o detalhe que importa, que é a melodia, né? Que ela consegue ouvir e de repente lembrar e até cantar em casa, cara. E realmente traz uma conexão muito, muito legal, né?
0: É legal, né? Eu gosto disso também.
1: E beleza, e a gente vai tocar essa então, né? Vamos lá?
0: Vamos tocar. Essa música é a Nega. Foi feito num momento especial, para uma pessoa querida. E acho que fica também para, né, para os ouvintes também, né? Usarem também para suas pessoas queridas.

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2: Em Brasília, 13h35.
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0: Continuamos aqui no Escala Brasileira, chegando ao final dessa nossa entrevista, né? Mas a gente já sabe que vai ter que repetir esses momentos aqui, essa conversa, vamos ter que ter várias outras aqui, porque essa enciclopédia aí tá só no começo de ser destrinchada, né?
1: Maravilha.
0: Só lembrando que essa entrevista vai ficar também no site da Rádio Senado, www.senado.leg.br/rádio. Vocês vão poder ouvir em qualquer hora, em qualquer lugar. E eu ainda quero mandar um abraço para você que está no Rio de Janeiro, né? Ouvindo a gente, acompanhando a Rádio Senado pela frequência de 105,9. A galera de Florianópolis nos ouve em 93,1 e o pessoal de Campo Grande nos acompanha em 105,5. O Bruno, a Rádio Senado está em várias capitais do Brasil. É, né? Quem tem um radinho, né? Pode estar na roça, pode estar no metrô, no ônibus, vai conseguir ouvir essa entrevista em tempo real ou então depois pela internet também, né? Agora, se o pessoal quiser conhecer, aprofunda mais sobre o teu trabalho, te acompanhar, fazer um contato, às vezes, para de repente marcar um show ou uma aula. Onde é que a galera consegue te encontrar nas redes sociais, Bruno?
1: Olha, hoje, mais facilmente no meu Instagram, @BrunoRejan, Rejan com R-E-J-A-N de nariz, Bruno Rejan. Então, vocês me encontram lá facilmente, pode mandar uma mensagem no direct. É bom também vocês acompanharem também alguns vídeos, alguns materiais que tem por lá. Eu estou em fase também de finalização do meu site. Eu tinha um site, aí eu desativei ele, agora estou nessa fase de... Eu acho que até ali meados ali de outubro ali ele vai estar prontinho. E aí

0: vai estar com as informações também atualizadas sobre a minha presença também na universidade e os trabalhos que eu venho desenvolvendo. E eu vou reunir tudo num lugar só para ficar mais fácil também das pessoas também apreciarem. Mas tem também o meu canal do YouTube, Bruno Rejan, que também tem alguns vídeos também que a turma quiser também apreciar, pode ter esse tempo aí.
1: É bacana, né? Assim, a gente às vezes, cara, fica meio perdido com esse lance da internet, né? Eu mesmo sou um deles, né? Porque depois de uma certa idade você fica assim, querendo mais simplicidade e tudo mais. Então, às vezes as pessoas ficam numa sanha de ter que ficar postando conteúdo, e isso às vezes atrapalha muita gente. Mas, por outro lado, eu tava falando até com o Ney Conceição, cara. Assim, eu tava vendo um vídeo do Ney Conceição de 10 anos atrás e falei, cara, que legal, ele tá bem mais magrinho, mas já tá tocando, pra caramba, né? E eu falei com ele, cara, sabe que a gente precisa mudar o foco, que a gente fica um pouco rejeitando a internet, porque as pessoas ficam querendo colocar conteúdo, conteúdo, e às vezes é um conteúdo vazio que não acrescenta nada na vida da gente. Mas se a gente começar a pensar que a gente vai estar colocando registro, né, nas nossas redes, para que as futuras gerações, né, pensa seus netos poderem assistir um vídeo seu de quando você era novinho, que hoje você tem as partituras do Mozart, você tem lá tudo escrito, mas daqui a 100 anos, de repente, alguém, ah, cara, teve esse cara lá no Goiás e gravou isso, que tem essa obra aqui fonográfica, tem o material dele acadêmico, mas também tem os vídeos e a gente pode ver quem ele era, assim, né? Então, assim, tem essa parada também de muito legal. Se você conseguir usar direito esse negócio da internet, eu acho que dá para você tirar muito, né, muito, muita coisa boa, né, Bruno?
0: Eu acho também, eu acho também. Eu acho que é um desafio, né? Eu acho que para todo artista, instrumentista, né? Nossa, é um baita desafio. Eu mesmo tenho assim, não faço rodeio sobre isso, né? De forma nenhuma. Para mim é super tranquilo falar sobre isso, mas eu tenho muita dificuldade, porque eu faço muita coisa, né? Tô envolvido sempre com vários projetos. E é uma fase também que eu acho que a vida me cobra também, estar envolvido em vários projetos, né? E assim, eu tô caminhando para direcionar meus projetos, mas eu sei que, sabe aquela coisa que você fala, poxa, isso aqui precisa ainda do meu apoio ainda. Eu preciso fechar esse ciclo aqui. Então, essas demandas, né, que me colocam em parcerias, em colaborações e no desenvolvimento do meu próprio trabalho, rapaz, quando você para assim para, pera, eu preciso de um tempo aqui para criar alguns conteúdos que, mesmo que não seja conteúdo, né, do tipo desse modo, né, famoso, né, da internet, né, mas que seja só o compartilhamento, né, dos registros, né, muitas vezes isso aí já tira um tempinho, que às vezes é uma edição de vídeo que você tem que fazer, é um recorte do vídeo, é tipo, é um vídeo, nossa. Você tem um bom registro de um vídeo inteiro, só que você tem que passar ele pro seu computador para você fazer os recortes. Aí o vídeo tem 25 gigas. Aí você. Então, mas quando você vai colocar na prática fazer isso te toma um tempo que muitas vezes a gente não tem. Então, só que é uma demanda também nossa atual. Então, isso é um grande desafio, né, da gente conseguir colocar isso, disso ser possível, né? Porque a gente precisa compartilhar, né? Assim, é como você falou, é um legado que a gente precisa deixar também. É uma forma da gente também deixar a nossa marca, né, também, né? Mostrar que a gente existiu, né? Mostrar o que que a gente fez, e se conectar com outras pessoas que vão falar, poxa, eu me identifico com o trabalho dessa pessoa. Quero ouvir mais, quero saber mais, quero acompanhar, né?
1: Isso mesmo, isso mesmo. Eu vejo o Nelson Faria, ele falou uma vez sobre isso, sabe que realmente é uma dificuldade, né? O músico tem que ficar, ele tem que estudar, tem uma carga de estudos, ele não pode parar de estudar, ele tem que fazer shows, tem que ensaiar, tem que pegar repertório novo, e ainda tem que editar um vídeo, realmente é algo, é um peso muito grande. Mas o que o Nelson aconselhou, cara, assim, procura às vezes um parceiro, né? Que vá fazer isso, que hoje em dia existem muitos recursos de edição de vídeo que são facilitados, né? Então, então faz o seguinte, ele falou uma coisa bem legal, que eu acho que isso é interessante. Às vezes você não consegue dar manutenção no teu canal, mas faz um parceiro e quando o canal começar a monetizar, divide com ele, né, a rentabilidade daquele canal. Talvez seja algo interessante que Porque se você ficar também muito pilhado, né, em ter que ficar editando, ter que ficar postando, aí você esquece de ser músico também, não é esse o objetivo, né?
0: É, exatamente.

0: É isso aí, mas esse caminho aí que vocês apontaram, né, o Nelson, você, é um caminho excelente, né? Ter parceiros, né, que fazem esse tipo de trabalho também, né, que muitas vezes também estão procurando, né? Outras pessoas também para realizar esse tipo de trabalho.
1: Bacana, bacana. Vou pegar uma outra ponta aqui para a gente fechar aqui o nosso.

0: O maior degrau que você teve que subir para ter essa releitura original de um repertório já tão consagrado? Conta pra gente, Bruno.
1: Olha, eu vou ser... Nossa, eu vou ser muito franco, assim, com o meu sentimento, assim, né? Eu acho que esse, inclusive, é a minha maior busca, assim, com a música. É tentar ser o mais transparente com aquilo que eu sinto e levar pra minha música. Então, eu vou ser na minha fala também. O meu maior desafio foi abandonar a ideia de o que que as pessoas vão pensar que eu tô fazendo com choro, cara. Então, isso foi pesado pra mim, porque foi uma luta interna. Eu precisei entender que tá tudo bem o que eu queria fazer, entendeu? Que o que eu tava fazendo não era um crime. Mas assim, mas foi difícil, não foi fácil não, viu? Eu fiquei assim, tipo, relutante ainda. Porque eu tava descobrindo uns caminhos, eu tava navegando por uns caminhos que eu tava assim, cara, isso vai ser muito legal, isso vai ser muito interessante. Porque eu sabia exatamente onde eu queria chegar, mas me deu medo, porque eu pensei assim, cara, o que que as pessoas, tipo assim, o que que a turma que eu tanto admiro e que eu gosto também do choro tradicional vai pensar? Tipo assim, pô, bicho, você pegou o choro e colocou uma levada de funk, de soul, pô. Tá maluco? Então, isso foi o mais desafiador. Porque as ideias musicais, assim, com todo o respeito e sem falsa modéstia, elas já estavam na minha cabeça. Elas já brotavam naturalmente. Então, assim, eu já tava, tipo, com o desenho todo, sabe? Da grande imagem, do que seria esse show, de por quê e tal. E, assim, e agora é uma oportunidade legal, inclusive, da gente compartilhar, assim. A minha ideia com esse repertório foi mostrar o que eu senti a primeira vez que eu ouvi o Jacob. Eu falei, cara, o Jacob é um baita de um compositor. Foi isso que eu senti. Porque eu ouvi uma versão que já não era uma versão assim de um choro tão tradicional, né, de receita de samba. E eu achei tão bonito. Aí eu fui ouvir a versão original do Jacob, eu já vi que era diferente. Aí eu fiquei com isso na cabeça, mas assim, nossa, quero explorar mais o repertório do Jacob, quero tocar mais choro. Então, o meu acesso a esse show foi via isso, foi via, cara, compositor, né, grandioso, quero tocar mais desse repertório, quero tocar mais choro. Ao tocar mais o repertório do Jacob, ao mergulhar mais, eu fui percebendo que, nossa, que cara, que tem espaço para fazer umas coisas muito bacanas, muito interessantes, né? E trazer a força da composição, né? Porque o choro, ele vai continuar ali. Então, assim, a ressignificação que eu trago, por isso que eu chamei de assanhando, né? Que é, tipo, ó, vamos dar uma bagunçada aqui, pô. Mas no final das contas, em nenhum momento a gente abandona essa brasilidade, né? Em nenhum momento a gente abandona esse choro. Então foi isso que eu fui acalmando também. Eu falei, pô, Bruno, pode ficar tranquilo. Tipo assim, você tá assanhando, mas você não tá denegrindo, né? Você não tá diminuindo, você não tá... Enfim... Então, a preservação das melodias foi uma coisa que, obviamente, né, eu fiz questão de manter, né? Mas a estética do acompanhamento, de como a gente ia tocar essa composição, a gente mudou bastante, né? Então, tem essa conversa direta com as afro-brasilidades e essa coisa do groove, né? Então, o repertório do Assanhando Jacob, o mote é esse. É essa troca, essa conversa, esse flerte com afro-brasilidades e o groove. E quando a gente fala de choro, a gente tá falando de afro-brasilidades, né? Então, tá ali, tá no mesmo terreno, né?
0: Verdade, verdade.
1: O próprio Vibrações mesmo, eu fiz um arranjo que é muito legal para ele e que ele sai de uma desse choro desse um choro lento, né? E aí eu ouvia isso e na minha cabeça eu sempre ouvi um Vassi, né? Um afro, né? 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Eu falei, opa, pera aqui, deixa eu trazer isso aqui pra frente.
0: Uhum. Que legal.
1: Mas já tava ali nas entrelinhas, né? Esse movimento, né? De ficar tocando essas coisas, né? Meio persinadas e essa ginga, né? Da afro-brasilidade. Então, eu aproveitei disso, trouxe isso num lugar de conversar com o groove, né? E assim, um dos motivos disso, vamos ir

0: mergulhar um pouquinho mais, né, assim, no, nos meus propósitos. Trazer também essa geração que muitas vezes se vê afastada do choro, porque não vê lugar, para mais perto. É um movimento que eu faço na universidade com meus alunos. Por exemplo, lá na universidade, a gente colocou e eu coloquei como obrigatório. Os meus alunos de contrabaixo elétrico, eles precisam participar da roda. Então, isso é um movimento que já é meio contra a cultura, de certa forma, porque assim, não são instrumentos que tradicionalmente vão para as rodas. Mas a gente quer que eles vão. Né? A gente, por quê? Porque eles vão desenvolver mais a brasilidade, eles vão ter condições de ampliar o repertório de composição, de música brasileira, a rítmica, a criação melódica, tudo isso vai ser muito rico para eles, mesmo que eles não se tornem praticantes do choro tradicional. Porque às vezes, dependendo do formato, às vezes não vai caber mesmo. Às vezes não é um formato que, né, que você tem ali uma instrumentação propícia, né? Não é um regional, né? Pô, mas espera aí, esse regional vai ter um contrabaixo elétrico? Como é que vai ser isso? Então ele vai dialogar com o 7, né? Ah, mas aí ele vai fazer a função do 7? Não, ele vai fazer a função mais de um surdo de percussão. Igual tinha as gravações também do Radamés em Atali, com baixo acústico, né? Que aí você tem uma soma, mas o 7 tá lá ainda. Né? Então, a minha ideia era também, tipo, abrir uma possibilidade para outros instrumentistas de, olha, esse repertório, ele é possível também de ser tocado de outras formas também, você continuar no seu instrumento, né? E, pô, não é possível de estar numa situação tradicional, mas você pode tocar essas composições, né?
1: Isso, que
0: Então,
1: legal, lindo.
0: é o resgate da composição, né?
1: É lindo isso, cara. Esse lance do choro, né? Das músicas da nossa cultura, as tradicionais, quando você percebe um músico que teve essa vivência, né, nessa cultura, eu gosto de citar muito o Hélio, porque eu convivi muito tempo com ele, né? E é engraçado que ele, né, cresceu ali no choro, no samba, e foi para MPB e tudo mais. Ele pode estar tocando jazz, cara. Quando ele vai improvisar, você escuta, né, ali a brasilidade dele, né? Por quê? Porque ele cresceu nessa escola da brasilidade, né? E
0: Exatamente,
1: é isso que tornava ele um dos maiores do mundo, assim, ou o maior do mundo, né? Enfim, ficou ele eleito e tudo mais. Então, isso que você faz e levar os seus alunos do contrabaixo elétrico para a roda do choro, você está justamente inserindo esse DNA, né, na musicalidade deles. Que legal.
0: é isso, Renato.
1: O que que a gente vai ouvir agora para encerrar o nosso encontro, Bruno? E tá contigo, cara.
0: Ué, eu vou sugerir para a gente ouvir uma música que é uma composição minha, mas não é do meu trabalho, é de uma das parcerias que eu tenho. Pode ser?
1: Pode, claro, claro.
0: E a gente está falando de formações diferentes, né? Eu vou aproveitar para citar o Face Quarteto, né? E é um grupo meio de choro contemporâneo, né? Que tem uma formação diferente, não tem violão, né? Tem um baixo elétrico. Então é contrabaixo elétrico, cavaquinho, bandolim e pandeiro. Né? E a gente tem um álbum de estreia que é super bacana, que é o Asa Norte Criativa, né? Tem várias composições do Vitor Angelés, do Márcio Marinho, né? Que são um dos fundadores, né? Desse trabalho, né? Que ele vem do programa Face Musical, e aí, a partir desse programa, a gente se conecta, né? Os quatro, né? Larissa Maitá no pandeiro, eu, contrabaixo elétrico, Vitor Angelés e Márcio Marinho. E a gente cria esse quarteto. E aí, gravamos esse trabalho em 2020, com essas composições autorais. E no meio desse processo, a gente começou a se conectar com o Spock. Começamos a fazer muitos shows com ele, em Brasília, em outros lugares também. E aí, ano passado, em 2025, a gente decidiu gravar um álbum juntos, um álbum autoral, né? Só com composições nossas, né? Então tem composição minha, tem composição do Vitor, do Márcio, do Spock. E foi muito bom. A gente lançou esse trabalho no Passo do Frevo, no Carnaval de Recife, em Brasília também, aqui em Goiânia também. Foi muito especial. E aí tem uma música que é uma composição minha, em parceria com o Vitor e com o Márcio, que eu chamei de Um Passo de Cada Vez. E é um frevo, então vamos ouvir ela, Um Passo de Cada Vez.

0: Bruno Rejão, muito obrigado. Foi ótima a nossa conversa. Que bom ouvir um pouquinho aí dos teus segredos, cara. Tá bom, a gente tem que repetir isso mais vezes. Obrigado, um abraço, até a próxima, queridão.
1: Valeu, querido. Obrigado, obrigado aos ouvintes aí. Um abraço pra todos. Obrigado. Valeu.
0: Valeu.
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4: Em Brasília, 13h59.
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9: Em Brasília, 4 horas.
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9: Olá, você está na Rádio Senado. Eu sou o Davi Varchavski e ficamos juntos até às 7 horas da manhã. A programação musical é de Gilberto Amorim. E a gente abre o bloco com Lisa Ono.

0: Você ouviu Zizi Posse, Tanta Saudade, antes Alexandre Leão e Rosa Passos, Vai Ser Melhor, e Lisa Ono, Corcovado. Em Brasília, 4:12.
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0: Na sequência, a gente ouve Legião Urbana.

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0: Esse foi Tiago York, Bang. Antes, Cássia Eller, Lanterna dos Afogados e Legião Urbana, Quase Sem Querer.
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0: Em Brasília, 4h25.
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3: Ouça agora Ney Lopes, Projeto Coisa Fina e Adilson Bispo e Guga Stroeter.

0: Você ouviu Samba Academia, Mar de Copacabana, Maria Rita, Cutuca. Antes, Ney Lopes, Projeto Coisa Fina e Adilson Bispo. E Guga Strether, Retrato Cantado de um Amor.
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0: Em Brasília, 4h37.
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0: Abrindo mais uma sequência, Ângela Maria.

0: Você ouviu Leni Andrade, Avião, antes Emílio Santiago, Mulher, e Ângela Maria, Bastidores.
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0: Em Brasília, 4h50.
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3: Fique agora com Bala Desejo.

0: Esse foi Armandinho, a filha. Antes, Bala Desejo, Baile de Máscaras.
1: Em Brasília, 5 horas.
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4: Eu sou Regina Pinheiro e você ouve agora as principais notícias do Senado Federal. Os limites para a regulação das redes sociais sem restringir a liberdade de expressão foram um dos principais temas discutidos em audiência pública do Conselho de Comunicação Social do Congresso. Especialistas divergiram sobre a necessidade de regras mais rígidas para combater abusos e o risco de restrições.

0: Excessivas. Após o debate, a presidente do Conselho, Patrícia Blanco, disse que as contribuições podem ajudar o Congresso a construir essas regras.
1: Que esses registros, essas contribuições possam ajudá-los na hora da decisão, para que a gente tenha um ambiente digital, que a gente consiga, de fato, excluir as questões relacionadas a discurso de ódio, à intolerância, à desinformação.
0: O Brasil tem pelo menos 36 casos confirmados de sarampo, com maior concentração em São Paulo. No Amazonas, há ocorrências com origem no Peru, que enfrenta um surto da doença. No Senado, a preocupação com vacinas de importância nacional motivou a criação de uma subcomissão. Desde 2024, o Brasil é considerado livre do sarampo pela Organização Pan-Americana da Saúde, como ressaltou o senador Marcelo Castro, do MDB do Piauí, ex-ministro da Saúde.
2: Enquanto notamos aumento alarmante de casos de sarampo em outras partes do mundo, no Brasil, reforçamos a vigilância e promovemos ampla cobertura vacinal, visando prevenir surtos e garantir a proteção para todos.
0: Outras notícias sobre o Senado estão disponíveis em senado.leg.br/rádio.
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5: Seguimos juntos até às 7 horas da manhã. A programação musical é de Gilberto Amorim. E a gente abre mais um bloco com Rubel e Ana Vitória.

0: Você ouviu Eliana Prints, Os Presentes, e Rubel e Ana Vitória, Partilhar.
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0: Em Brasília, 5:11.
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0: e 9h55 da noite, pelo horário de Brasília. 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
5: Ouça agora Tereza Cristina e Tira Poeira.

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0: Você ouviu Francisco El Hombre, Brasil Pandeiro, antes Seu Jorge, Deixa Isso Pra Lá, e Tereza Cristina e Tira Poeira, Folhas Secas.
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0: Em Brasília, 5:22.
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0: Vamos ouvir Curumim e Lino Cris.

0: Esse foi Jorge Benjor, Errare Humanum Est. Antes, Maria Ó, Rizoma e Curumim e Lino Cris. Vem, menina!
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0: Em Brasília, 5h36.
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0: Fique agora com Josiara.

0: e Josiara mimar você.
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0: Em Brasília, 5:52.

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1: O voto feminino foi uma conquista que não veio fácil. Na Constituinte de 1891, os senadores e deputados até discutiram a possibilidade de autorizar as mulheres a votar, mas a resistência foi grande. O deputado Pedro Américo fez um discurso incisivo.
2: A mulher normal não é a que vai às assembleias políticas defender os direitos da coletividade, mas a que fica no lar para a tranquilidade da família e a felicidade social.
1: De tempos em tempos, o tema voltaria à pauta, mas o machismo falaria sempre mais alto. O voto feminino foi liberado bem mais tarde pelo Código Eleitoral de 1932.
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3: Casos de sarampo acendem alerta, mas senador lembra que Brasil é considerado país livre da doença.
5: No Brasil, reforçamos a vigilância e promovemos ampla cobertura vacinal, visando prevenir surtos e garantir a proteção para todos.
3: Senado participa da conscientização pela doação de medula óssea. Eu sou Regina Pinheiro e este é o Boletim .leg. No Senado já funciona uma subcomissão para acompanhar o desenvolvimento de vacinas de interesse nacional. Atualmente, casos de sarampo preocupam autoridades, apesar de o Brasil ser considerado livre da doença. Repórter Pedro Pincer.
6: Os novos casos de sarampo nos estados de São Paulo e Amazonas acendem um alerta para a vigilância epidemiológica em meio a surtos da doença em outros países das Américas. Mas desde 2024, o Brasil é considerado pela Organização Pan-Americana da Saúde um território livre do sarampo, como ressaltou o senador Marcelo Castro, do MDB do Piauí, ex-ministro da Saúde.
5: Enquanto notamos aumento alarmante de casos de sarampo em outras partes do mundo, no Brasil, reforçamos a vigilância e promovemos ampla cobertura vacinal, visando prevenir surtos e garantir a proteção para todos.
6: A Comissão de Ciência e Tecnologia aprovou em agosto a criação de uma subcomissão permanente para acompanhar o desenvolvimento científico e tecnológico de vacinas de interesse nacional. Hoje, a vacina contra o sarampo faz parte do calendário nacional de vacinação do SUS para pessoas de 12 meses a 59 anos, podendo incluir bebês de 6 meses em períodos de surto da doença.
3: 19 de setembro é o Dia Mundial do Doador de Medula Óssea e a cúpula do Senado fica vermelha até esta terça-feira em homenagem à data. Detalhes com o repórter Rodrigo Rezende.
7: A doação da medula pode possibilitar o tratamento de doenças como a leucemia e linfomas. No Brasil, existe o REDOME, Registro Nacional de Doadores Voluntários de Medula Óssea, que organiza o recolhimento e a doação de medula em todo o país. Para fazer o cadastro, é necessário ter entre 18 e 35 anos e boa condição de saúde. Os profissionais de cada estado fazem uma triagem e avaliam o histórico do cidadão para possibilitar a doação. Se estiver no perfil, é coletada uma amostra de sangue e só a partir dela é feito o cadastro, que fica no banco de dados até a pessoa completar 60 anos. Em caso de compatibilidade da medula com outra pessoa, o REDOME entra em contato com o doador. Para saber mais detalhes sobre a doação e recepção de medula, acesse redome.inca.gov.

0: gov.br.
1: Ainda sobre datas comemorativas, um projeto de lei pretende criar o Dia Nacional da Limpeza, a ser celebrado em 20 de setembro. Mais informações com o repórter Herman Kulitz.
2: A data proposta foi inspirada no Dia Mundial da Limpeza, celebrado no dia 20 de setembro, instituído pela Organização das Nações Unidas em 2023. A autora do projeto, senadora Damaris Alves, do Republicanos do Distrito Federal, falou sobre o objetivo do projeto.
3: O propósito da iniciativa é reforçar a educação e a cidadania. Também busca valorizar os profissionais da limpeza, combater a informalidade e estimular a fabricação de produtos que atendam aos mais altos padrões de qualidade.
2: A proposição prevê para a celebração da data ações como mutirões de limpeza em ruas, parques e demais espaços coletivos, campanhas educativas sobre descarte adequado de resíduos, coleta seletiva e reciclagem, além de outras iniciativas. Se aprovado pelo Senado, o projeto seguirá para a Câmara dos Deputados.
1: Uma audiência do Conselho de Comunicação Social do Congresso expôs divergências sobre até onde deve ir a regulação das redes sociais. A presidente do Conselho, Patrícia Blanco, espera que o debate ajude o Congresso Nacional na construção de regras para um ambiente digital mais equilibrado.
4: Para que a gente tenha um ambiente digital que a gente consiga, de fato, excluir as questões relacionadas a discurso de ódio, à intolerância, à desinformação.
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8: Em Brasília, 6 horas. Abrimos nossa última hora até às 7 horas da manhã. A nossa programação musical agora é de Wilton Rodrigues. E abrimos mais um bloco com Elisa Paraíso.

0: Você ouviu Joyce Moreno e João Donato, Xangô é de Baê, antes Zé Manuel, O Mar, e Elisa Paraíso, Assum Preto. Em Brasília, 6:10.
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0: Na sequência, Tiganá Santana.

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0: Você ouviu João Bosco, Dandara, antes Virgínia Rodrigues, Demboá, e Tiganá Santana, Flor Destinada. Em Brasília, 6h24.
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0: Na sequência, Lúcia Menezes.

0: Esse foi Mestrinho, bom dia. Antes, Lúcia Menezes, Aquele Olhar. Em Brasília, 6h35.
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2: Agora, Caetano Veloso.

0: Esse foi Celso Fonseca, Slow Motion Bossa Nova. Antes, Bebel Gilberto, Tanto Tempo. E Caetano Veloso, Coisa Mais Linda. Em Brasília, 6h48.
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0: Agora, Silva.

0: Você ouviu Marisa Monte, Infinito Particular. Antes, Silva, 14h. Foi um prazer estar na sua companhia. 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
2: 7h25 em Brasília.
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2: Olá, muito bom dia. Hoje é terça-feira, 15 de setembro, e você vai ouvir no Conexão Senado.
4: Atenção, alunos de escolas públicas do ensino médio. Tema do concurso de redação do programa Jovem Senador de 2027 já está definido.
5: O tema para a 15ª edição do concurso de redação será O Brasil Delas, como ampliar a participação das mulheres nos espaços de poder.
2: Projeto do Senado oficializa 20 de setembro como Dia Nacional da Limpeza.
6: A data comemorativa surgiu por causa de um movimento iniciado na Estônia em 2008. Foi quando milhares de voluntários se organizaram para remover resíduos descartados irregularmente em diversas regiões do país.
4: Subcomissão do Senado acompanha desenvolvimento de vacinas de interesse nacional, entre elas a vacina contra o sarampo.
7: Autoridades de saúde confirmaram novos casos de sarampo nos estados de São Paulo e Amazonas, com elevação do total nacional para 36 registros em 2026.
2: E a expectativa em torno da sessão de hoje no Supremo Tribunal Federal, que pode decidir a investigação contra o ministro Alexandre de Moraes. Está no ar o Conexão Senado, transmitido para Brasília, Belém, Porto Velho, Maceió e mais 14 cidades que fazem parte da rede Senado de Rádio.
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2: Olá, eu sou Adriano Faria.
4: Eu sou Gesiel Carvalho.
2: E até às 9 horas, no horário de Brasília, Gesiel e eu estaremos aqui na apresentação do Conexão Senado. E já damos aquele bom dia para você que está ouvindo a gente pelas ondas do rádio. Mais de 100 emissoras estão conosco neste momento. Entre elas, rádios no estado de Minas Gerais, Web Rádio Progresso em

0: São João Nepomuceno, Rádio Impacto em Teófilo Otoni, Rádio Minas FM em Brasília de Minas, Rádio UFOP, que transmite para Ouro Preto e Mariana, e Web Rádio Brasil Sertanejo em Poços de Caldas. Também estamos no YouTube, canal da TV Senado no YouTube, estamos no aplicativo Senado Notícias e ainda na nossa página na internet, senado.leg.br/rádio. Aí o Zaro tá com o dedo aqui no botão do WhatsApp. Anota aí o nosso Zap Zap, 61, código de Brasília, 98611-9591. Copiou? 61 98611-9591. Meu caro Gesiel Carvalho, tudo tranquilo?
1: Tudo tranquilo, Adriano Faria, bom dia Brasil, é o nosso Conexão Senado desta terça-feira, metade do mês de setembro, Adriano, 15 de setembro.
0: Verdade, o mês está voando, Gesiel.
1: É, o que tem agosto de lento tem setembro de rápido, Adriano.
0: É verdade. Tá, então. E daqui a pouco o Gesiel Carvalho começa aqui a ler as mensagens do nosso WhatsApp, o 61 98611-9591.
1: Já está por aqui, muitas pessoas já mandando mensagens, aliás, até antes do Conexão Senado começar. E daqui a pouquinho, é claro, a gente fala com você e quer a sua participação, a selfie, quer também o seu áudio, manda aqui pra gente, vai ser bom demais estar com você até às 9.
0: Maravilha, agora em Brasília, 7 horas 29 minutos. Os 10 ministros do Supremo Tribunal Federal participam hoje, a partir das 10 da manhã, horário de Brasília, de uma sessão plenária inédita na história do tribunal. Eles vão discutir se um membro do STF, no caso o ministro Alexandre de Moraes, será investigado.
1: Os ministros vão analisar o relatório da Polícia Federal que revelou conversas entre Alexandre de Moraes e o ex-dono do Banco Master, Daniel Vorcaro, pivô daquela que é considerada a maior fraude financeira da história do país.
0: A sessão vai ser transmitida ao vivo. No entanto, celulares estarão proibidos dentro do plenário. Quem for assistir a sessão presencialmente terá que colocar o aparelho num saco plástico com lacre.
1: O Supremo deverá fazer outra sessão na próxima semana para analisar o pedido de investigação contra o ministro André Mendonça por supostas irregularidades na condução do caso do Banco Master, em que ele é o relator.
0: Também às 10 horas, em paralelo aos debates no Supremo Tribunal Federal, a Comissão de Direitos Humanos e Legislação Participativa do Senado promove uma audiência pública para discutir os desdobramentos institucionais da sessão plenária no STF.
1: Os participantes vão debater as repercussões das decisões do Supremo sobre direitos humanos e garantias fundamentais e sobre o papel institucional do Senado neste momento de crise na Suprema Corte.
0: Tá, então, grande expectativa em torno dessa sessão, né, Gesiel? Que é uma sessão histórica, inédita. Pela primeira vez, um ministro estará na condição de possível investigado, no caso, Alexandre de Moraes.
1: Pois é, Adriano, e essa sessão está realmente trazendo todas as atenções aqui para o Supremo Tribunal Federal e, como não poderia deixar de ser, todo o entorno aqui do Supremo Tribunal Federal, incluindo a Praça dos Três Poderes, incluindo a Esplanada dos Ministérios, o acesso à Esplanada, ela está realmente muito complicada e já está e vai ficar mais tarde, logo mais às 10 horas, exatamente por conta dessa sessão. Policiamento ostensivo, um policiamento reforçado para essa sessão de hoje. Então, quem está vindo aqui para a Esplanada dos Ministérios, principalmente os motoristas, vão ter que ficar ligados, porque mudou tudo ali, né, Adriano?
0: É verdade. A própria Praça dos Três Poderes já está em reforma, já está em obras, e isso limita o número de pessoas ali na Praça dos Três Poderes. No entanto, o policiamento está reforçado ali, como Gesiel bem disse, exatamente para evitar algum tumulto, alguma manifestação que saia do controle. Por enquanto, atenção, gente, você que está pretendendo passar ali no trecho da Esplanada dos Ministérios, por enquanto, aquela via que passa em frente ali ao Supremo Tribunal Federal não está bloqueada. Mas dependendo se houver manifestações, a polícia poderá fazer bloqueios ali naquela região. Então, o melhor mesmo é você procurar

0: caminho para evitar talvez uma possível confusão, ali um bloqueio nas imediações do Supremo Tribunal Federal.
1: É verdade, evitar passar exatamente na esplanada, principalmente próximo ali ao Supremo Tribunal Federal, porque, como o Adriano falou, ainda não há interdição, mas há possibilidade que isso aconteça. Então, se você não tem nada para tratar ali nas imediações da Praça dos Três Poderes, no Congresso e no Supremo, evite pelo menos na manhã do dia de hoje, até a gente saber como é que vai ficar.
0: É verdade. Lembrando que as manifestações estão proibidas na Praça dos Três Poderes, em frente ao prédio do Supremo Tribunal Federal, em toda a Praça dos Três Poderes. Grupos, atenção, hein? Se você pretende participar de alguma manifestação, os grupos em relação a alguma manifestação só poderão chegar no máximo até naquela pista ali em frente ao Congresso Nacional, paralela ali ao Itamaraty, ao Ministério da Saúde, que é chamada de Avenida José Sarney. Grupos de manifestantes só podem chegar até ali. A partir dali já tem bloqueio de policiais para não permitir que grupos passem para a Praça dos Três Poderes. Então tem todo um esquema aí reforçado de policiamento. E claro, aqui na Rádio Senado, você também vai acompanhar, no caso, a sessão, ou melhor, a reunião da Comissão de Direitos Humanos e Legislação Participativa. 7:35, essa é a hora de Brasília. Atenção, hein? O tema do concurso de redação do programa Jovem Senador de 2027 já está definido.
1: Mas já? É, no ano que vem. O foco vai ser na participação das mulheres nos espaços de poder. Repórter Lana Dias.
2: O programa Jovem Senador e Jovem Senadora Brasileiros de 2026 acabou em agosto e a organização para 2027 já começou. O tema para a 15ª edição do concurso de redação será O Brasil Delas, como ampliar a participação das mulheres nos espaços de poder. O objetivo é estimular a reflexão dos estudantes da rede pública sobre a representação feminina em diversos setores, como política, administração pública e ciência, bem como os obstáculos ainda existentes e possíveis propostas para promover a participação das cidadãs. Os 27 autores das melhores redações, um de cada estado e do Distrito Federal, passarão uma semana no Senado, conhecendo o trabalho legislativo por dentro, podendo apresentar, debater e votar propostas. O coordenador-geral da Secretaria de Relações Públicas do Senado, Daniel de Souza Pinto, destacou a importância de levar o tema para as escolas.
3: Hoje as mulheres correspondem a mais de 50% da população brasileira, e elas não estão ainda com essa proporcionalidade nos espaços de poder. Então eu acho que trazer esse tema para o âmbito das escolas é fundamental para que a gente comece a discutir como ampliar esse acesso das mulheres nos processos de decisão política e de liderança do país.
2: Na edição de 2026, o destaque foi a participação feminina. Dos 27 estudantes, 23 eram meninas. E pela primeira vez, a mesa diretora foi 100% composta por jovens senadoras.
3: Então, isso demonstra o engajamento, o envolvimento e a participação e o interesse que esse grupo, esse segmento tem de ocupar esses espaços, né?
2: Dos 594 parlamentares em exercício no Congresso Nacional, 103 são mulheres, sendo 88 deputadas e 15 senadoras. Mais informações sobre o concurso de redação serão publicadas em regulamento no início de 2027.
0: Tá aí, muito obrigado a Lana Dias e você aí que está na escola de ensino médio, né? Você que é estudante de escola pública de ensino médio, já pode ficar ligado. Se você não vai terminar esse ano a escola, ou vai entrar no ano que vem, já pode aí começar a bolar, né, na cabeça ali, a sua redação para o concurso de redação de 2027. Você já sabe o tema: O Brasil Delas, como ampliar a participação das mulheres nos espaços de poder. Meu caro Gesiel Carvalho, você prometeu, agora tem que cumprir. Mensagem do WhatsApp.
1: E as mensagens já chegando por aqui. E a gente manda aquele abraço especial para você que já mandou mensagem para o 61986119591. A gente começa com as mensagens lá de Maceió. O Antônio, lá de Maceió, manda aquele abraço e diz que Maceió acordou ensolarada.

0: Cristófe também tá com a gente aqui, mandando a sua mensagem. Cadê o Cristófe? Fala, Cristófe, bom dia.
1: Bom dia, turma maravilhosa do Conexão, Cristófe Maceió, testou, tempo de sol, viu? Vou logo avisar, não teve churrasco.
0: Ei.
1: Churrasco está suspenso no horário, na programação da política, tá certo?
0: É.
1: É isso aí. Um abraço para todos vocês e todos os ouvintes.
0: Agora me diga, o que é que tem a ver o churrasco com a programação política, Adriano?
2: Nada.
0: Que desculpa, mas rapaz, essa
2: arruma exalta. Outra, Cristóvão.
0: É.
2: Essa não colou não, Cristóvão.
0: Ô, Cristóvão, arruma outra aí, que essa daí ficou difícil, amigo, te defender. Márcia de Florianópolis está com a gente. Um abraço especial. Lembrando aqui que hoje, 15 de setembro, é o dia do cliente. Quem faz bem feito tem cliente satisfeito, diz aqui a Márcia. É, dia do legal. Cliente hoje. É, deve ter promoção por aí, pelos sites, né? Dá uma olhadinha. Aproveita, Adriano. Dia 18, já começou a pré-venda do Duo iPhone de 2 teras, aquele que você vai comprar. Hoje, dia do cliente, com certeza deve estar mais barato. Pelo menos verdade. R$500 mais barato está.
2: É verdade. Então, mas deixa primeiro eu vender meu carro para poder comprar o iPhone. Então quer dizer que hoje é o dia do cliente?
0: É.
2: Hoje é dia do freguês?
0: Hoje é dia do freguês.
2: Hoje é o dia aqui.
0: Lá vem. Vai, André. Fala.
2: O torcedor do Sport Recife,
0: André.
2: Dia do freguês.
0: Fala, André. Era isso que você queria falar.
2: O Gesiel, gente, sempre tem razão. É freguês.
0: É, tá certo. Luiz Paulo de Florianópolis. Ei, Luiz. Você vê o que é que eu passo aqui, né, Luiz? Não é fácil, não. Um abraço pra você, Luiz Paulo de Florianópolis. Nosso querido Renato, daqui de Brasília, ele é lá da Anatel, tá sempre ouvindo a gente, acompanhando ao vivo informação de qualidade e apresentação dessa dupla simpática. Ô Renato, um abraço pra você, querido, tudo de bom, saudades de você, apareça por aí. Adailson de Aracaju também fala sobre o Dia do Cliente, o Dia Internacional da Democracia e o Dia Mundial de Conscientização sobre Linfomas. Adailson, muito obrigado. Raniele de Taboão da Serra também está com a gente. Muito obrigado pelo carinho da participação. Ele também faz seus comentários a respeito da reunião de hoje, lá no... da sessão de hoje lá do Supremo Tribunal Federal. Obrigado, Raniele. Vai mandando aí sua mensagem, gente. Cadê as fotos do café da manhã? Cadê as selfies? E vocês estão meio devagar hoje, hein? Manda mensagem aqui pra gente. Um abraço.
2: Legal, é a galera aí participando, mandando mensagem pra gente. Você tá ouvindo o Conexão Senado, que tem sonoplastia da Isaura Oliveira com a coordenação do Antônio Carlos Soares. Isaura, bom dia. Carlinhos, bom dia. Na produção do Conexão Senado, Mauro Verne, Felipe Alverne, Ana Beatriz Santos e Rita Zumba. Um abraço aí pra galera da produção.
3: Dedo de Prosa, um tema de interesse do cidadão.
2: Imagine a seguinte situação. Você está no avião aguardando a decolagem e poucas fileiras à sua frente, um passageiro se recusa a desligar o celular ou colocar o aparelho no modo avião.
0: Gente, eu tenho um ranço disso. Um comissário de bordo tenta resolver a situação na conversa, mas nada. O passageiro continua usando o celular como se fosse a coisa mais normal do mundo.
2: O chefe da cabine é chamado. Nada. Agora é o piloto que sai do cockpit e vai até a poltrona do passageiro, que começa a falar mais alto.
0: A tripulação chama a Polícia Federal, vários minutos se passam e os policiais chegam. O passageiro, então, finalmente é retirado do avião.
2: O voo decola com uma hora de atraso e você, que não tinha nada a ver com a história, perde a conexão no outro aeroporto ou compromisso que estava marcado no destino.
0: Falamos aqui de um passageiro que se recusa a acatar as orientações da tripulação. Mas há casos de discussões, agressões físicas por causa de assentos, de espaço entre as poltronas, de falta de lugar para as bagagens e por aí vai.
2: Segundo a Associação Brasileira das Empresas Aéreas, foram registrados 881 casos de indisciplina de passageiros do transporte aéreo no período entre janeiro e junho deste ano.
0: 154 dessas ocorrências comprometeram a segurança do voo, ou seja, mesmo que pequeno, causou algum risco dentro do avião.
2: Só que entrou em vigor nesta semana uma resolução da Agência Nacional de Aviação Civil, a ANAC, que pune os envolvidos

0: ouvidos em casos de indisciplina nos voos.
1: O infrator poderá ser multado em até R$ 17.500 e ficar proibido por um ano de usar o transporte aéreo.
0: Claro que essas são as punições mais severas. Até chegar a esse ponto, a resolução prevê sanções mais leves.
1: A primeira medida é o cartão amarelo. Amarelo é o passageiro receber orientações da tripulação. Não dando certo, vem aí essa advertência formal, a tarjeta amarilla.
0: É verdade. Se a coisa escalar, como agressão física contra tripulantes ou outros passageiros, atentado à dignidade sexual a bordo e danos a dispositivos de segurança do avião, aí vem o cartão vermelho.
1: Nesses casos mais graves, o passageiro terá o nome e o CPF incluídos numa lista nacional de passageiros proibidos de embarcar. É a no-fly list, que vai ser compartilhada por todas as companhias aéreas que voam dentro do território brasileiro.
0: Mas antes de entrar na lista de pessoas proibidas de embarcar, o infrator terá direito a ampla defesa na esfera administrativa. Não dando certo, poderá recorrer à justiça.
1: Olha, é verdade que o transporte aéreo não é nenhuma maravilha. Aviões, aeroportos lotados, atraso nos voos, o preço da passagem literalmente nas alturas.
0: Além disso, o passageiro é cobrado por tudo. Bagagem despachada, marcação de assento, lanche, alguns centímetros a mais para as pernas.
1: Mas isso não é justificativa para alguns comportamentos que têm se tornado cada vez mais comuns, né, gente? Passageiros que fazem pouco caso das normas de segurança ou que já partem para a ignorância quando as coisas não saem do seu jeito.
0: O melhor mesmo seria se todo passageiro tivesse bom senso. Ainda bem que a maioria age assim.
1: O problema é quando a atitude de um ou poucos passageiros prejudica dezenas e até centenas de pessoas que tiveram a infelicidade de compartilhar o mesmo voo.
0: Quem sabe, meu caro Gesiel Carvalho, a resolução da ANAC faça os chamados passageiros indisciplinados não acharem que só eles têm direitos e dá uma aterrissada, digamos assim, na falta deles de consideração com os direitos dos outros.
1: Olha, é o que a gente espera, né, Adriano? Não existe nada mais chato, nada mais inconveniente do que aquele passageiro que está dentro do avião, não acata as ordens dos tripulantes. Gente, é uma questão de segurança. É uma questão de segurança da aeronave, de todas as pessoas envolvidas. O avião não existe para o seu bel prazer. Você quer fazer o que quiser no avião? Vai de jatinho, vai de táxi aéreo. Compra um jatinho para você. Mas ali o voo está sendo compartilhado por todo mundo. E tem passageiro que realmente é muito indisciplinado e precisa de uma correção. Essa resolução da ANAC vem em boa hora. Fora do Brasil, nos Estados Unidos, por exemplo, existem penas até mais pesadas, rigorosas, de banimento de passageiros de determinadas companhias aéreas, exatamente por causa desse mau comportamento. Ninguém merece, né?
0: É verdade. Então tá aí. Resolução da ANAC agora em vigor. 7:47, hora de Brasília, em Rio Branco, 2 horas mais cedo, 5:47. Meu caro Gesiel Carvalho, vamos para as manchetes dos portais na internet.
1: Começando pela Agência Brasil, STF define rito de sessão que vai analisar conversas de Moraes e Vorcaro. SUS amplia a cobertura da vacina Pneumovinte para maiores de 85 anos. Na agência Câmara, a pesquisa apresentada no Conselho de Comunicação aponta alta taxa de depressão entre jornalistas. Cientista político destaca que eleitorado está ficando mais velho. E no portal do Senado, Senado celebra o dia do administrador. E no Senado Verifica, explica como votar nas duas vagas para o Senado e evitar erros. Destaques dos portais do Senado, da agência Câmara, da agência Brasil, para esse 15 de setembro, Faria.
0: Show de bola, Gesiel. Muito obrigado aí pelas informações. Agora em Brasília, 7:48. Você ouviu na abertura do Conexão que o tema do concurso de redação do Senado para 2027 já está definido: a participação das mulheres nos espaços de poder.
1: O arquivo do Senado guarda documentos que ajudam a contar momentos importantes da história do Brasil.

0: Entre eles, está um abaixo-assinado de quase 2.000 mulheres pela participação feminina na política. A reportagem é da Yasmin Rodrigues.
1: Que uma carta escrita por uma criança pode ajudar a contar a história política do Brasil? No

0: porque oficializa uma luta de quase 400 anos pela abolição da escravatura no país.
1: Mas o acervo também guarda registros de histórias que não aparecem necessariamente nos livros de história. Entre os documentos encontrados pelos arquivistas estão cartas enviadas por crianças ao presidente da República na década de 1980. Para Alexandre, essas cartas mostram que a participação na vida pública também pode ser registrada de formas inesperadas.
0: A gente se deparou recentemente com umas cartas de várias crianças enviadas em 1986 e 1987, enviadas para o presidente da República, que eles estavam querendo proteger as baleias do Brasil. Então, eles estavam muito preocupados com a questão realmente ambiental no país.
1: O arquivo também preserva registros de uma época em que esse direito de voto feminino ainda era uma reivindicação. Um deles é um abaixo-assinado de 1927, organizado pela Federação Brasileira pelo Progresso Feminino e liderado por Berta Lutz.
0: Em 1910, a gente já tinha o Partido Republicano Feminino. Em 1922, a própria Berta Lutz já tinha fundado a Federação Brasileira pelo Progresso Feminino. Mas em 1927, um projeto aqui do Senado, ele andou. E justamente essa Federação Brasileira pelo Progresso Feminino protocolou esse abaixo-assinado com quase 2.000 assinaturas. Eu acho que poucas pessoas sabem, assim, da existência desse documento.
1: O acervo mostra que a memória política também é feita de histórias pessoais, reivindicações e mudanças de comportamento da sociedade. São documentos que ajudam a entender não apenas o que foi decidido dentro do parlamento, mas também as pessoas e os movimentos que fizeram parte dessas transformações. E boa parte desse acervo pode ser consultada pelo público por meio do Arquivo Digital do Senado. Cidades.
2: Muito bom dia, vamos então com o nosso bloco regional, começando com notícias da Paraíba do portal G1. Mais de 1.600 vagas estão abertas em concursos públicos agora em setembro na Paraíba. Atenção, concurseiros! Ao todo são 8 editais com oportunidades para candidatos de nível fundamental a superior. Os salários variam de R$ 1.600 a R$ 15.000, dependendo do cargo. Entre os destaques está o concurso da Prefeitura de Campina Grande, que fica a 130 quilômetros de João Pessoa, com 955 vagas. Notícias de Mato Grosso, da TV Centro-América. O primeiro censo de primatas, realizado em Alta Floresta, a 800 quilômetros de Cuiabá, identificou 6 espécies em 2 dos 4 fragmentos de vegetação localizados em áreas urbanas e perto de áreas habitadas no município. Entre os animais registrados estão 4 espécies ameaçadas de extinção, como o zogue-zogue de Alta Floresta, uma espécie de macaco considerada criticamente em perigo. Além da observação nas trilhas, o censo contou com drones equipados com câmera térmica. A tecnologia foi utilizada para ampliar a capacidade de localização dos animais. Primeiro bloco regional trazendo notícias da Paraíba e do Mato Grosso. Segunda hora do Conexão Senado, teremos o segundo bloco regional com notícias do Ceará e do Amazonas. Faria.
3: Maravilha, Gesiel. Vamos agora ao intervalo. 2 minutinhos, a gente já volta.
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4: Estamos de volta em Brasília, 7 horas 55 minutos. Em Cuiabá, uma hora mais cedo, 6h55. Nosso bom dia para você que está em Cuiabá com a gente em 102,5 MHz. Um projeto de lei propõe a criação do Dia Nacional da Limpeza. A proposta é que a data seja celebrada no dia 20 de setembro. Mais detalhes com o repórter Herman Kulitz.
5: A senadora Damaris Alves, do Republicanos do Distrito Federal, é autora do projeto de lei que cria o Dia Nacional da Limpeza, a ser celebrado no dia 20 de setembro, mesma data definida pela Organização das Nações Unidas para o Dia Mundial da Limpeza desde 2023. A data comemorativa surgiu por causa de um movimento iniciado na Estônia em 2008. Foi quando milhares de voluntários se organizaram para remover resíduos descartados irregularmente em diversas regiões do país. Em sessão especial, realizada para celebrar os 50 anos da Associação Brasileira das Indústrias de Produtos de Higiene, Limpeza e Saneantes, a ABIPLA, Damaris falou sobre o objetivo do projeto.
6: O propósito da iniciativa é reforçar a educação e a cidadania. Também busca valorizar os profissionais da limpeza, combater a informalidade e estimular a fabricação de produtos que atendam aos mais altos padrões de qualidade.
5: Para a celebração da data, o projeto prevê ações como mutirões de limpeza em ruas, parques e demais espaços coletivos, campanhas educativas sobre descarte adequado de resíduos, coleta seletiva e reciclagem, além de outras iniciativas. A presidente da ABIPLA, Juliana Durazo Marra, destacou a importância do projeto.
7: A instituição dessa data permitirá ampliar a conscientização da sociedade sobre a importância da limpeza para a saúde, para a dignidade humana e para a qualidade de vida, além de reforçar uma cultura de cuidado e prevenção.
5: A iniciativa propõe ainda que as ações para a celebração do Dia Nacional da Limpeza poderão ser promovidas pelo poder público em cooperação com instituições de ensino e pesquisa, organizações da sociedade civil, cooperativas de catadores e demais interessados. Se aprovado pelo Senado, o projeto seguirá para a Câmara dos Deputados.
4: Daí ouvimos o Herman Kulitz. Obrigado, Herman, pelas informações. 7h57 em Brasília, mesma hora de Florianópolis. Floripa está com a gente em 93,1. Uma audiência do Conselho de Comunicação Social do Congresso expôs divergências sobre até onde deve ir a regulação das redes sociais.
8: Enquanto alguns defenderam mais transparência das plataformas e medidas contra discurso de ódio, intolerância e desinformação, outros alertaram que o Congresso pode criar restrições sobre um ambiente que ainda não é totalmente compreendido. A reportagem é de Yasmin Rodrigues.
9: Até onde regular as redes sociais sem transformar a moderação de conteúdo em censura? Essa foi uma das principais questões levantadas durante a audiência pública do Conselho de Comunicação Social do Congresso. Um dos problemas apontados durante a audiência foi a falta de transparência das próprias plataformas. A diretora do Internet Lab, Fernanda Campanucci, afirmou que as regras utilizadas pelas empresas são genéricas e devem ser mais transparentes.
10: Transparência real sobre os critérios de moderação. Só vai funcionar se tiver essa transparência real. Na prática, os termos das plataformas são genéricos demais. Como ela regula o seu espaço, as regras que ela define. Isso deixa um limbo, tanto para o usuário quanto para o moderador.
9: A audiência

0: A também discutiu o que se espera de uma eventual regulação. A presidente do Conselho, Patrícia Blanco, destacou que as contribuições apresentadas durante o debate podem ajudar o Congresso na construção dessas regras.
1: Que esses registros, essas contribuições possam ajudá-los na hora da decisão, para que a gente tenha um ambiente digital, que a gente consiga, de fato, excluir as questões relacionadas a discurso de ódio, à intolerância, à desinformação.
0: Mas a criação de novas restrições também recebeu críticas. Para o diretor do Instituto Civis, Jamil Assis, o Congresso precisa ter cautela antes de estabelecer novas regras para as plataformas.
2: A gente está legislando em um assunto que ainda a gente mede e avalia muito mal, muito novo. É imprudente empilhar restrições sobre o objeto que a gente ainda não sabe medir de maneira adequada.
0: O desafio colocado no debate é encontrar um modelo de regulação capaz de estabelecer parâmetros para a atuação das empresas sem retirar dos usuários o direito à informação e à manifestação.
3: Ah, então você ouviu a Yasmin Rodrigues. Valeu, Yasmin. Acerta aí o seu relógio. Em Brasília, pontualmente, 8 horas da manhã, mesma hora de Belém. Belém está com a gente em 101,5.
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5: Organização Mundial da Saúde reforça a segurança das vacinas. Central Park ajuda Nova York a enfrentar mudanças climáticas. Destaques da Rádio ONU com Eleutério Guevani.
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7: A Organização Mundial da Saúde, OMS, veio a público reafirmar a segurança da vacinação infantil. Elas são confiáveis e não causam autismo, como declarou o diretor-geral da agência, Tedros Ghebreyesus, em vídeo divulgado nesta segunda-feira.
8: The current evidence is unequivocal. Vaccines, including the MMR vaccine, are safe and do not cause autism.
7: O líder da agência fez a declaração após autoridades dos Estados Unidos anunciarem uma mudança significativa na sua política de imunização infantil, acendendo um sinal de alerta entre autoridades sanitárias internacionais. Para o chefe da OMS, atrasar a aplicação das doses ou espaçar o esquema vacinal não torna o processo mais seguro. Pelo contrário, deixa bebés e crianças expostos a doenças graves e potencialmente fatais no período de maior vulnerabilidade. O Programa de Retorno Voluntário Assistido da Agência da ONU para Refugiados, ACNUR, coordenou a volta de 154 refugiados somalis ao seu país de origem, vindos do Iêmen. No início de agosto, outros 155 somalis foram repatriados. Acompanhe com Ana Paula Loureiro.
9: As ações fazem parte de uma iniciativa do ACNUR que auxilia populações refugiadas por meio de escolhas voluntárias, informadas e seguras. De acordo com a agência, a repatriação voluntária é uma das principais alternativas para a resolução do status de refugiado. Durante o programa, os participantes passam por sessões de aconselhamento e recebem informações atualizadas sobre a situação socioeconômica na Somália. Da ONU News em Nova York, Ana Paula Loureiro.
7: A representante da ACNUR na Somália, Jing Song, destaca que a função da agência nesse intermédio é apoiar escolhas conscientes e garantir uma reintegração sustentável na chegada. No coração de Manhattan, na cidade de Nova York, efeitos das mudanças climáticas tornam-se cada vez mais visíveis. O Central Park, um dos pontos turísticos mais conhecidos do mundo, enfrenta chuvas mais intensas, inundações e erosão do solo. Além disso, ondas de calor prolongadas afetam tanto ecossistemas quanto os visitantes. Mas o porquê também ajuda Nova York a enfrentar o calor. Ele contribui para resfriar a cidade, purifica o ar, absorve a água das tempestades e oferece às pessoas um refúgio sob árvores para escapar das altas temperaturas. De acordo com o Central Park, a temperatura no local pode ser cerca de 5 graus Celsius mais baixa do que nas ruas ao redor.
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3: Aí ouvimos as notícias internacionais aqui no Conexão Senado. Um abraço para você que está em Porto Velho, ouvindo a Rádio Senado em 103,7. Em Porto Velho, capital de Rondônia, 7:04. Em Brasília, 8:04. Hora de pé de meia. Já dizia

0: Vovó, nunca bote todos os ovos numa cesta só. O sábio conselho tem tudo a ver com o mundo dos investimentos. É altamente aconselhável deixar o dinheiro rendendo em diferentes aplicações, não numa só. Mas será que você deve direcionar uma parte da sua carteira de investimentos para o mercado de ações? O Gesiel Carvalho, no Pé de Meia de hoje, fala exatamente sobre isso.
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2: Olá, investidoras e investidores, bem-vindos ao Pé de Meia, o seu programa de finanças pessoais da Rádio Senado. A gente já falou sobre como sair da inércia, os erros que todo investidor iniciante precisa evitar, como começar com pouco dinheiro e até sobre renda fixa. Agora chegou uma pergunta que mais cedo ou mais tarde aparece para quase todo mundo. Ações. Eu preciso ter ações na minha carteira? Talvez a resposta surpreenda você. Não, você não é obrigado a ter ações individuais para ser um bom investidor. Mas entender como funciona a renda variável pode sim abrir possibilidades interessantes para quem pensa no longo prazo. Então, vamos conversar sobre isso no nosso programa de hoje. Primeiro, o que significa investir em ações? Quando você compra uma ação, você está comprando uma pequena participação de uma empresa. Vamos pegar alguns exemplos conhecidos da Bolsa Brasileira: Petrobras, Vale, Itaú, Ambev. Quando você compra uma ação dessas empresas, você passa a ser acionista e o seu investimento pode ganhar valor se a empresa se valorizar. Segundo, você não precisa escolher uma empresa por vez. Imagine que você tenha, vamos colocar aí, R$ 500 para investir. Você poderia escolher uma única empresa. Mas e se essa empresa tiver um resultado ruim? O seu investimento inteiro pode sentir o impacto. Mas existe uma alternativa para isso, que são os ETFs, os fundos negociados em bolsa. Já fiz programa sobre ETF falando sobre isso, pesquisa que você vai encontrar. Mas, em linhas gerais, um ETF, ele acompanha um determinado índice ou estratégia e em uma única compra permite ter exposição a vários ativos. É como comprar uma cesta em vez de escolher produto por produto. Aí você me pergunta, então ETF é melhor do que ação? Não. Não é que seja melhor, é diferente. Imagine duas pessoas. A primeira gosta de estudar empresas, acompanha resultados, endividamento, lucros, perspectivas do setor. Ela quer escolher individualmente qual ação ela quer investir, onde colocar o dinheiro. Para ela, ações individuais podem fazer sentido. Mas imagine que uma segunda pessoa, ela não quer ter toda essa trabalheira, não quer passar horas analisando balanço, nem sabe fazer isso. Ela prefere comprar uma cesta diversificada e acompanhar o mercado de maneira mais simples. Bom, para essa pessoa, um ETF pode ser uma alternativa interessante. Então, não existe uma resposta universal. Existe um investimento que combina com a estratégia e o conhecimento de cada pessoa. Vamos fazer uma simulação? Imagine que você tenha R$ 1.000 para investir e queira montar uma carteira diversificada. Olha, isso é uma possibilidade meramente ilustrativa, não é indicação de investimento, nada, só para você ter uma ideia de como seria isso. Uma carteira de R$ 1.000. Você poderia colocar 60% em renda fixa, R$ 600 iriam para lá. E aqui na renda fixa poderia entrar investimentos como o Tesouro Selic, que a gente já falou, CDBs. Aí, dependendo do seu objetivo, do prazo, da liquidez, de quando você precisa o dinheiro, das condições de cada produto, renda fixa 60%. 20%, eu quero ações, ETF de ações brasileiras. Colocaria aí R$ 200 num ETF que, por exemplo, segue o índice do Ibovespa B3. Ou seja, em vez de escolher Petrobras, Vale, Itaú, outra empresa individualmente, você teria uma exposição a essa cesta de ações por meio de um único ETF. Pode ser um ETF de ação brasileira, 20% daria R$ 200 no ETF de ações brasileiras. Pode ser um ETF internacional, 15%, R$ 150 ali no ETF internacional. E aqui no ETF Internacional, a ideia seria buscar uma exposição

0: a mercados internacionais. E você pode também colocar ações individuais aí nesse pacote, 5% em ações individuais. A partir de R$ 50,00 você já pode comprar ações também, dependendo do preço da ação. Existem ações que você compra com 50 e até com menos de R$ 50,00. Bom, essa parte aí seria justamente para quem quer aprender a selecionar empresas. Você percebe a lógica? A maior parte da carteira continua mais protegida na renda fixa, 60%. Uma parte busca crescimento por meio da renda variável e uma parcela menor pode ser usada para você experimentar e aprender também a comprar ações, a escolher ações. Esses percentuais que eu apresentei aqui são apenas um exemplo para você entender o conceito. Sua carteira pode ser completamente diferente. Se você está investindo para aposentadoria e tem horizonte de décadas, você pode aceitar uma parcela maior de renda variável. Já se você não suporta ver seu investimento cair 20% ou 30% sem entrar em pânico, talvez você precise ter menor exposição à bolsa, à renda variável. Então voltamos à pergunta do começo. Preciso ter ações na minha carteira? Não. Mas para quem tem objetivos de longo prazo e tolera oscilações, a renda variável pode sim ter um papel importante na construção do seu patrimônio e você não precisa começar escolhendo a próxima grande empresa da bolsa, né? Hoje você já entendeu que pode usar os ETFs para buscar diversificação. Então eu espero que esse conteúdo tenha feito sentido para você e que você continue investindo. Investir bem, você sabe, não é encontrar um investimento mágico, é montar uma carteira que faça sentido para você e conseguir manter essa carteira durante muitos anos, ou seja, aportar sempre. Um grande abraço e até o próximo Pé de Meia. Por hoje é só. Esse foi o nosso Pé de Meia de hoje, com produção e locução de Gesiel Carvalho e trabalhos técnicos de Pedro Henrique Vasconcelos. Lembrando que você pode ouvir de novo esse programa na página da Rádio Senado na internet ou no seu agregador de podcasts preferido. Esse programa também é reprisado toda segunda-feira ao meio-dia aqui na Rádio Senado. Até o próximo programa.
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2: Legal, tá aí. Investir em ações. É, você pode. Né, Gesiel Carvalho?
0: Pode sim. É mais fácil do que você imagina. Muita gente não investe porque não conhece.
2: Tem medo, né?
0: Falta informação e é para isso que o programa Pé de Meia existe, exatamente para trazer informações para você. Você pode investir em ações de diversas maneiras, comprando ações diretamente na Bolsa de Valores através da sua conta numa corretora. E você pode também comprar os ETFs, que eu acho que é o mais tranquilo, é o mais fácil, é o mais descomplicado para você que quer entrar nesse mundo de ações. Porque com o ETF você tem uma cesta de ações, ações de várias empresas, ações que compõem um índice, no caso da Bolsa Brasileira e Bovespa B3, as principais ações da B3 estarão ali naquele ETF e você é como se comprasse várias empresas numa cesta só. É fácil, é barato, é descomplicado e você se expõe à renda variável sem muito risco.
2: Aí, tem muito preconceito em relação ao mercado de ações, porque somente a gente que é das gerações mais antigas lembra do tempo em que tinha aqueles pregões, todo mundo com dois telefones na mão, negociando ações e tal. Vi aqueles filmes, Gordon Gekko lá do...
0: Compra, vende.
2: Você não tem sossego, você tem que ficar com uma televisão ligada, várias televisões, 24 horas para ver se a bolsa de Tóquio está caindo, você transfere para Nova York, joga para Seul. Não, gente.
0: O leigo olha para aquilo ali e não entende absolutamente nada. E aí automaticamente pensa, não é para mim. Isso aí tem que entender demais de mercado financeiro, de ações, de commodities, disso. Isso tudo mudou, mas mudou muito. Depois que acabou o pregão de viva voz e entrou o pregão digital,
2: eletrônico,
0: assim, eletrônico, ficou muito mais fácil. Eu compro as minhas ações, os meus ETFs, pela tela do meu celular, gente. Qualquer um pode fazer isso. Basta abrir uma conta numa corretora, existem várias aí, e aí você passa a negociar por ali, muito tranquilo. E eu vou te dizer uma coisa, depois que você começa isso aí, é difícil você largar. Porque principalmente quando você começa a ver o resultado dos seus aportes, vai dando assim uma alegria, uma tranquilidade que você está fazendo a coisa certa.

0: E realmente a tendência é de você continuar aportando, que é o objetivo de todo investidor.
1: Aí, o celular do Gesiel Carvalho, que é um iPhone Duo. Não é igual o meu aqui, que é um Androidzinho, que mal roda aqui o jogo da cobra.
0: Você vai você vai entrar no, na pré-venda do dia 18, que eu tô sabendo.
1: 8h14, hora de Brasília. Isaura, vamos pro intervalo? Intervalo de 2 minutinhos, a gente já volta.
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3: Voltamos, 8:16. Bom dia a todo o Brasil. Rede Senado de Rádio, são 18 capitais, 17 capitais e mais o Distrito Federal, trazendo para você todas as informações, tudo que você precisa saber sobre política do Brasil, internacional, notícias da sua cidade. Daqui a pouquinho tem mais um bloco regional. Tudo isso para você com vários quadros maravilhosos aqui no Conexão Senado. É o seu programa, gente. Não tem outro. Então vamos aqui com os ouvintes mandando mensagens pelo 61 98611 9591. André de Aracaju manda fotos, continua mandando fotos belíssimas. E ele diz aqui: na África o leão é o rei da selva. Em Belém e Recife é o rei da zona. Que é isso, André? Aí fica difícil, né, André? Como é que o cara diz um negócio desse? Então, Bahia 2, Remo 1.
4: Ah, é verdade. O Leão lá, o Remo, perdeu. E continua na zona de rebaixamento. Acho que é quarta derrota seguida.
3: É verdade. Mas olha, vou te contar. O meu não tem nada de zona de rebaixamento, não. Repilo. Não tem nada.
4: Tá ali no meio da tabela.
3: É, meio da tabela pra subir.
4: É?
3: É. A diferença pros demais não é muito longa, não. E a gente chega lá. Obrigado, André. Um abração pra você, querido. Tudo de bom. Olha, o Fábio, que é aqui de Brasília, diz aqui: bom dia, nobres colegas do Conexão Senado. Ele manda um abraço especial aí para toda a equipe, fala da audiência pública sobre os administradores do Brasil. Forte abraço a todos da casa e um excelente trabalho. Obrigado, Fábio. Quem tá com a gente, Clodoaldo de Macapá. Gisele e Adriano, bom dia para vocês. Macapá tá nublado agora. E o Vasco se classifica hoje? É isso? É isso?
4: É, o Vasco joga hoje em casa contra o Santa Fé da Colômbia. Empatou o primeiro jogo lá na Colômbia, tem tudo para classificar.
3: Vai se classificar, com certeza. Já o Flu, não sei se falam a mesma coisa. Também joga hoje, né?
4: Meu amigo Gesiel Carvalho, ganhamos o primeiro jogo semana passada por 2-0. Vamos tranquilo para a Argentina, tranquilidade pura.
3: Tranquilidade na Argentina é um negócio que eu não sei essa frase, não sei se essa frase pega bem. Mas vamos, tem mais possibilidade de passar do que não. Se não passar, vai ser uma grande decepção.
4: E uma grande gozação amanhã.
3: Não, eu não sou disso, você sabe. Ó, o Cristóvão está aqui explicando.

0: por que que ele disse que o churrasco foi suspenso durante esse período eleitoral.
1: Gorou o churrasco.
0: E a gente até tirou onda aqui com o Cristóvão.
1: Bugou.
0: Ele disse, gente, é o seguinte, por que que a gente não tá fazendo mais um churrasco durante esse período eleitoral? É que o churrasco é feito na rua. E aí todos os dias passam a caravana dos políticos, as carreatas, os cabos eleitorais, aí o churrasco não dá pra ninguém.
1: Puxa vida.
0: Então a gente teve que suspender o churrasco, porque esse churrasco é feito na rua.
1: Sim.
0: Porque haja carne, né, Adriano? Todo dia passa uma carreata, tem um churrasquinho aí, acabou-se, né?
1: É.
0: Tá, então nesse caso a gente vai considerar.
1: Né? Foi uma boa. Foi uma boa justificativa.
0: Uma boa justificativa.
1: Ah, tá certo. Valeu.
0: Daqui a pouquinho tem mais. Vai mandando suas mensagens para o 61986119591.
1: A gente manda um abraço agora para você que está em Fortaleza, na capital do Ceará, 28 graus.
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0: É pelo Ceará mesmo que a gente começa mais um bloco regional do portal G1. A Universidade do Trabalho Digital em Fortaleza está com 50 vagas abertas para um curso gratuito de informática básica com LibreOffice. As aulas são presenciais e ensinam desde o uso seguro da internet e organização de arquivos até a criação de textos, planilhas e apresentações. As inscrições podem ser feitas até hoje, presencialmente, na sede da universidade no prédio do Cine São Luís. Podem participar pessoas com pelo menos 16 anos e as aulas começam na próxima segunda-feira. Do Ceará para o Amazonas, do portal AM Post. Cães e gatos podem ser vacinados em 22 postos fixos em Manaus durante a campanha antirrábica animal de 2026. Essa vacinação é gratuita e segue até o dia 30 de novembro. Também há vacinação em domicílio, de segunda a sábado, feita por equipes do Centro de Controle de Zoonoses. A vacina deve ser aplicada anualmente em cães e gatos a partir dos 3 meses de idade. A campanha pretende imunizar mais de 280 mil animais na capital do Amazonas. Notícias do Amazonas e notícias do Ceará. Com isso, fechamos o nosso bloco regional desta terça-feira, 15 de setembro. Voltamos amanhã com mais. Faria.
1: Legal, Gesiel. Um abraço aí para você que está em Manaus, hein? Ouvindo a gente na frequência de 106,9. 7 horas 21 minutos em Manaus, 8 horas 21 minutos em Brasília. E a gente continua falando de vacina, agora da vacina contra o sarampo. O Brasil tem pelo menos 36 casos da doença confirmados, com peso maior em São Paulo. No Amazonas, algumas ocorrências têm origem no Peru, que enfrenta um surto da doença. A preocupação com o desenvolvimento de vacinas de importância nacional motivou a criação de uma subcomissão no Senado. A reportagem é do Pedro Pincer.
3: Autoridades de saúde confirmaram novos casos de sarampo nos estados de São Paulo e Amazonas, com elevação do total nacional para 36 registros em 2026. Depois de 36 semanas avaliadas, São Paulo totalizou 32 ocorrências, sendo 2 infecções novas na semana mais recente. Simultaneamente, o Amazonas confirmou 3 casos importados do Peru na cidade de Tabatinga. O quadro acende um alerta para a vigilância epidemiológica, especialmente em áreas de fronteira, em meio a surtos da doença em outros países das Américas. Mas desde 2024, o Brasil é considerado pela Organização Pan-Americana de Saúde um território livre de sarampo, como ressaltou o senador Marcelo Castro, do MDB do Piauí, ex-ministro da Saúde.
4: Enquanto notamos aumento alarmante de casos de sarampo em outras partes do mundo, no Brasil, reforçamos a vigilância e promovemos ampla cobertura vacinal visando prevenir surtos e garantir a proteção para todos. Infelizmente, não podemos deixar de mencionar o período sombrio que vivemos recentemente, quando o negacionismo em relação às vacinas permitiu que doenças antes eliminadas, como o sarampo, voltasse a ser um problema.
3: A Comissão de Ciência e Tecnologia aprovou em agosto a criação de uma subcomissão permanente para acompanhar o desenvolvimento científico e tecnológico de vacinas de interesse nacional. O colegiado deverá acompanhar pesquisas, projetos estratégicos

0: financiamento e produção de vacinas, além de promover o diálogo entre pesquisadores, empresas, órgãos públicos e agências de fomento. Hoje, a vacina contra o sarampo faz parte do Calendário Nacional de Vacinação do SUS para pessoas de 12 meses a 59 anos. Quando há circulação do vírus, porém, o Ministério da Saúde recomenda ainda a aplicação da chamada dose zero em bebês a partir de 6 meses.
1: Ouvimos o Pedro Pincer. Em Brasília, 8 horas 24 minutos, mesma hora de Natal. Um abraço aí para você que está na capital potiguar com a gente em 106,9. Uma sessão especial do Senado celebrou o Dia do Administrador, comemorado em 9 de setembro. A homenagem destacou os desafios da profissão diante das mudanças no mundo do trabalho. A reportagem é da Patrícia Oliveira.
2: O Senado fez uma sessão especial para celebrar o Dia do Administrador. A homenagem destacou a importância desses profissionais para o funcionamento de empresas, órgãos públicos, hospitais, escolas e outras organizações. A profissão de administrador é regulamentada no Brasil há mais de 60 anos. Só que as novas tecnologias estão mudando a forma como as empresas funcionam, como apontou o senador Alci Lucas, do PL do Distrito Federal.
3: Hoje é a inteligência artificial, reescrevendo processos inteiros. É o mundo do trabalho comprimido décadas de mudanças em poucos anos.
2: Para André Antinoro, do Conselho Regional de Administração do Distrito Federal, é fundamental aliar tecnologia e boa gestão.
4: Porque tecnologia sem estratégia é apenas uma ferramenta. Dados sem capacidade de decisão são apenas dados. E recursos sem gestão continuam sendo apenas recursos desperdiçados.
2: Sebastião Vitalino da Silva, diretor de desenvolvimento profissional do Conselho de Administração, defende que a inteligência artificial exigirá profissionais mais qualificados.
5: E mais capazes de exercer aquilo que a tecnologia não consegue substituir: ter discernimento, responsabilidade, liderança e humanidade.
2: A avaliação geral dos participantes da homenagem é que, com a mudança nos processos de trabalho, o administrador terá um papel cada vez mais estratégico nas organizações.
1: Ouvimos então a Patrícia Oliveira. Em Brasília, 8h26.
6: Mercado Financeiro.
7: Informações e índices do mercado financeiro nesta terça-feira, 15 de setembro, começando com o fechamento da Bovespa, do Ibovespa B3. A Bolsa Brasileira ontem fechou em queda de 0,91% aos 185.501 pontos. O índice adotou um viés negativo desde os primeiros minutos da sessão, em meio à maior aversão a risco global, em parte diante de dúvidas sobre a trajetória da inteligência artificial. Câmbio, o dólar à vista fechou em alta de 0,43%, ontem foi cotado a R$ 5,14. O euro comercial, por sua vez, teve uma leve queda de 0,01%, valendo R$ 5,94 no final do dia. Com relação aos mercados internacionais, mercados globais amanheceram sob forte aversão a risco nessa terça-feira, com o rendimento dos títulos americanos de 10 anos e também a escalada das tensões no Oriente Médio, pressionando os preços de energia na véspera da decisão de juros do Federal Reserve. Amanhã tem decisão sobre juros aqui e nos Estados Unidos, é a chamada Super Quarta. Nos Estados Unidos, o contrato de SP500 recua 0,55%, Nasdaq cede 0,059%, Dow Jones cai 0,66%. Na Europa, principais índices também operam no negativo: CAC 40 de Paris, Londres e também o DAX alemão, que recua 0,82%. Nos países que já fecharam movimento nessa terça-feira, na Ásia, o pregão fechou majoritariamente também no vermelho. Japão, índice Nikkei encerrou praticamente estável, mas com queda marginal. Na Coreia do Sul, baixa de 0,85%. Xangai, índice composto, encerrou o pregão em baixa de 0,54%. E Hong Kong, Hang Seng, cedeu 1%. Essas, então, foram as informações do mercado financeiro de ontem, do Ibovespa B3, e também dos mercados que já fecharam nesta terça-feira na Ásia. E amanhã a gente fala sobre expectativa da super quarta com definição de juros cá e lá, aqui no Brasil e lá nos Estados Unidos. Faria.
1: Legal, Gesiel, vamos ficar aí de olho, porque essas decisões têm a tudo a ver aí com a nossa economia. Em Brasília, 8h29. Vamos à agenda do Senado para hoje? A Comissão de Direitos Humanos e Legislação Participativa promove a partir das 10 horas da manhã uma audiência pública para discutir os desdobramentos institucionais da sessão plenária no Supremo Tribunal Federal, marcada para hoje também para começar às 10 horas.
7: Os participantes vão debater as repercussões das decisões do Supremo sobre direitos humanos e garantias fundamentais e sobre o papel institucional do Senado neste momento de crise na Suprema Corte.
1: 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Meu caro Gesiel Carvalho, nosso WhatsApp não para, o pessoal mandando mensagem aí pro nosso Zap Zap, o 61986119591. Como é que tá a galera aí, Gesiel?
7: Agora são os áudios, chegaram os áudios aqui. Carlos Antônio, Carlos Palmeirense, tá mandando seu áudio. Fala, Carlos.
6: Bom dia, meus amigos aí da Rádio Senado, Conexão no Ar.
7: Bom dia.
6: Bom dia a todos brasileiros, brasileiras. Ô, seu Gesiel e seu Adriano, Bom dia pros senhores aí.
7: Bom dia.
6: Raquel,
7: bom dia
6: a toda a equipe. Perguntar pro Gesiel, seu Adriano. O Sport tá com 41 pontos na tabela Série B. E Cuiabá tá ali, hein? 40 pontos. Será que teremos Cuiabá e Sport na Série A ano que vem? Aqui na Arena.
7: O
6: e
7: quê?
6: Aí, em Recife? Bom dia, Gesiel. Bom dia, Adriano.
7: Bom dia. Olha, eu não sei se o Cuiabá vai estar na Série A no ano que vem. Torço para que estejam. Mas o Sport Clube do Recife, dúvida zero. Vai subir.
1: É, sonhar, né, Isaura? Hein, Isaura? Sonhar não custa nada.
7: Ai, meu Deus, vai ser uma torcida contra o Sport. E é porque eu torço pro Fluminense, hein? Imagina. Valdemir, fala aí. Me ajuda aí, Valdemir. O negócio aqui tá complicado. Me ajuda aí.
8: Eu acho mais. Tem São Paulo também, né? Muito louco.
7: É.
8: José, o Sport vai subir.
7: Oi. Vai subir.
8: Entendeu?
7: Vai subir.
8: Pra ter aquela decisão. Taça das Bolinhas.
7: Não, Taça das Bolinhas não.
8: Terceiro time. E o Sport com o time.
7: É isso aí. Certíssimo. Nós. É nóis, Valdemir.
1: Taça das Bolinhas, 87 ainda essa discussão? Ah, não.
7: Não, mas essa daí já foi, Adriano. O Carlos Medeiros chegou por aqui também. Passa ou não passa o áudio dele?
1: Passa, Gesiel, passa, meu filho.
7: Fala, Carlos.
9: Galera da Conexão Senado, a dupla dinâmica na bancada hoje aqui é Carlos Medeiros falando aqui em Belém.
7: Oi.
9: Esse dia é tão especial que há 30 anos eu trabalho com vendas.
7: Oi, dia do cliente, né?
9: Os clientes que estão no nosso trabalho aí, viu?
7: Dia do cliente.
9: E outro dia é meio especial também, que é o mês de setembro, que é o mês do aniversário, viu? Viu,
7: José?
9: Passa meu áudio aí, viu?
7: Tô só passando.
9: Só um negócio de leão. Apesar que eu não trouxe pra time roubo negro, o leão original é o teu leão.
7: Olha aí. Os ouvintes estão comigo hoje. É raro, mas acontece. Tá certo, então.
1: Não sei, Carlos.
7: Um grande abraço aí pra você.
1: Controvérsias. Vai falar pro pessoal do Ceará que o leão original é do Sport. Pessoal do Remo.
7: O pessoal do Brasil sabe disso, Adriano. O resto é cópia. Vai você.
1: Legal, gente. Muito obrigado aí pela participação de vocês. E a galera mandando mensagem pro nosso WhatsApp, o 61986119591. A chamada Lei do Mar voltará a ser analisada, meu caro Gesiel Carvalho, nas comissões de infraestrutura e de meio ambiente.
7: A proposta cria um marco legal para a conservação e o uso sustentável dos recursos marítimos do país. A reportagem é do César Mendes.
10: Aprovada em julho na Comissão de Infraestrutura e em setembro na Comissão de Meio Ambiente, a Política Nacional para a Gestão Integrada, a Conservação e o Uso Sustentável do Sistema Costeiro Marinho aponta regras para conciliar a conservação ambiental e as atividades econômicas no litoral e no mar brasileiro, incluindo a zona costeira, o mar territorial, a zona econômica exclusiva e a plataforma continental. Mas o texto recebeu uma emenda de plenário do senador Esperidião Amin, do Progressistas de Santa Catarina, para retirar

0: o trecho que trata de normas e critérios de gestão compartilhada para o uso sustentável dos recursos pesqueiros. Com isso, terá que passar novamente por análise dos dois colegiados. Durante a primeira votação na Comissão de Meio Ambiente, o relator, senador Rogério Carvalho, do PT de Sergipe, resumiu o conteúdo dos 14 artigos da proposta, divididos em três capítulos.
1: O primeiro institui a política, delimita o que se entende por sistema costeiro marinho e fixa princípios, diretrizes e objetivos. O segundo apresenta os instrumentos da política, entre eles o planejamento espacial marinho e o já conhecido zoneamento ecológico econômico. O terceiro cria um órgão colegiado consultivo, exige que os municípios costeiros adaptem seus planos diretores, reforça a cooperação entre União, Estados e municípios, remete infrações à lei de crimes ambientais e prevê período de vacância de 120 dias.
0: Rogério destacou ainda a justificativa dos autores de que, apesar da enorme extensão costeira e marítima, o Brasil carece de um marco legal integrado para orientar a conservação e o uso sustentável desses ambientes.
2: Ouvimos o César Mendes. Muito obrigado, César. O César ontem, viu, Gesiel, aproveitando aqui, ele fez uma reclamação.
3: Foi?
2: Ele mandou para mim ontem uma mensagem aqui. Deixa eu resgatar essa mensagem que o César Mendes mandou. Olha aqui, Isaura, a mensagem do César. Ah, tá aqui, deixa eu ver. Tá aqui. Oi, Adriano, bom dia. Olha, eu achei que vocês deram muito pouco destaque para o Flamengo ontem no 11 Minutos, viu?
3: Meu Deus, olha o Rubro Negro, vou te contar, viu? E vocês fizeram assim mesmo, ou isso é choro? Isso é choro.
2: O Felipe Alverne ali, ó, com a opinião isenta, torcedor do Flamengo, tá balançando positivamente a cabeça. Disse que ontem a gente não deu destaque. Mas em compensação,
3: havia alguma coisa para destacar?
2: Não, porque o Flamengo, no sufoco, ganhou do Corinthians, manteve a liderança e tal. Mas os próprios ouvintes, durante o Conexão Senado, falaram desse episódio. Então deixamos na voz dos ouvintes.
3: Tá certo.
2: Que os ouvintes que mandam.
3: É, não, tá certo. Isso aí
2: e
3: eu
2: aí,
3: vou ter
2: no
3: que
2: 11, a gente só fez aquela nota de rodapé pra falar que o Flamengo ainda é líder. Ainda.
3: E tá muito bem. E ainda tá muito bem, né?
2: Tá bom. César, um abraço pra você, amigo. Obrigado aí pela participação. Vamos ao intervalo, último do Conexão Senado dessa terça-feira. 8 horas 36 minutos, intervalo de 2 minutinhos, a gente já volta.
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2: Estamos de volta em Brasília, 8 horas 39 minutos. Você está ouvindo Conexão Senado. Um abraço para você que está

0: em todo o país aí acompanhando o Conexão Senado nessa terça-feira, 15 de setembro, 8h39 em Brasília, mesma hora de Teresina, 104,5 é a frequência da Rádio Senado na capital do Piauí. E convidamos você a participar do Conexão Senado. Anota aí o nosso zap zap, o 619-8611-9591. Por meio do WhatsApp você manda mensagem, participa, interage com a gente. E ficamos muito felizes com a sua participação. Estamos esperando aí a sua manifestação. Vamos para a entrevista de hoje.
1: Entrevista.
0: O polonês Martin Piątkowski é professor da Universidade Komiński, em Varsóvia, e economista principal do Banco Mundial. Ele espera que a atual guerra tarifária termine até o fim do mandato do presidente Donald Trump. No entanto, considera que o protecionismo, sob a forma de políticas industriais, veio para ficar.
2: Por isso, considera que faz todo sentido a busca pela diversificação de parceiros comerciais e por acordos como o assinado e implementado entre a União Europeia e o Mercosul.
0: O professor participou em São Paulo e Curitiba de uma conferência organizada pela Embaixada da Polônia e a Fundação Getúlio Vargas. Ele conversou com o jornalista Ivan Godoy, aqui da Rádio Senado, sobre como a experiência de sucesso da economia polonesa pode ser útil para o Brasil. Ouça a entrevista.
3: Professor, gostaríamos de saber, em primeiro lugar, qual o segredo do crescimento contínuo e acelerado da economia polonesa?
4: First of all, I think it's useful to know that Poland is the least talked about.
5: Antes de mais nada, acho útil saber que a Polônia é o caso de sucesso econômico global menos comentado nos últimos 30 anos. É um país que há 37 anos era comunista, falido, arruinado e atrasado. E hoje é um país mais rico que o Japão. Portanto, é uma história incrível de sucesso econômico sobre a qual, acredito, a maioria dos brasileiros nunca ouviu falar de verdade. Há vários motivos para isso ter acontecido. Eu os resumi em 5 pontos iniciados em inglês pela letra E. Igualitarismo, pois a Polônia é uma sociedade onde, em princípio, todos podem alcançar o sucesso. Educação. Quase metade dos jovens poloneses cursa o ensino superior. É uma das taxas mais altas do mundo. Empreendedorismo. A Polônia possui um setor interno muito forte que, na verdade, está aberto ao mundo e tem obtido sucesso nas exportações para a Europa e outras regiões. A elite. Visto que o governo polonês não cometeu nenhum erro econômico catastrófico nos últimos 40 anos. E, finalmente, a Europa, ou melhor, a União Europeia. A adesão da Polônia à União Europeia proporcionou ao país um âncora de reformas que ajudou a promover boas ideias econômicas e a evitar as ideias ruins.
3: O fato de a Polônia ser vizinha de um país em guerra, a Ucrânia, invadida pela Rússia, não assusta os investidores estrangeiros?
5: Essa é uma excelente pergunta e, de fato, a Polônia, assim como toda a região e a Europa como um todo, preocupa-se com a agressão contínua de Putin contra a Ucrânia. No entanto, do ponto de vista econômico e para a surpresa de muitos, o impacto sobre a Polônia não foi tão significativo. O fluxo de investimento estrangeiro direto manteve-se constante. A Polônia continua sendo um local muito atraente para investimentos, principalmente por 3 razões. É um lugar seguro para investir. Os investidores estrangeiros sentem que não correm risco de expropriação e que o sistema judiciário é independente. E eles têm a garantia de que seus ativos estão protegidos e de que podem repatriar os lucros. Em segundo lugar, é um país que combina capital humano de alta qualidade com custos de mão de obra ainda baixos. Metade dos jovens, entre 25 25 e 34 anos possuem ensino superior, um índice significativamente mais

0: alto do que o da Alemanha e de muitos países da Europa Ocidental, por exemplo. Ao mesmo tempo, obtém-se esse capital humano de alta qualidade pela metade do preço, já que os poloneses ainda ganham significativamente menos. Assim, apesar da guerra intensa na Ucrânia, a Polônia tem sido considerada um local atraente para investimentos. Também por ser membro da OTAN e devido aos seus enormes investimentos militares, que agora chegam a quase 5% do PIB.
1: Professor Marcin Piontkowski, o senhor participou de uma conferência em São Paulo e Curitiba sobre a parceria entre o Brasil e a Polônia. Quais aspectos da experiência polonesa são úteis para o Brasil?
2: I think it's first of all useful for Brazil to take note of Poland's success and also to look closer at this.
0: Acredito que, antes de tudo, é útil para o Brasil observar o sucesso da Polônia e analisá-lo mais de perto, pois, como defendi na conferência, o modelo de crescimento polonês é muito mais fácil de ser replicado pelo Brasil do que, por exemplo, os modelos da Coreia do Sul ou da China. Há três lições que considero úteis para o Brasil a partir da experiência polonesa. A primeira é a importância da abertura da economia. Temos, por exemplo, as exportações. A Polônia, com uma população de apenas 38 milhões de habitantes, registra exportações anuais superiores a 500 bilhões de dólares, um valor muito acima do total de exportações do Brasil, apesar de o Brasil ser, obviamente, um país significativamente maior, com 220 milhões de habitantes. Portanto, é importante que o Brasil também promova essa abertura. Isso permitirá integrar-se ao comércio e aos investimentos, além de abrir a sua economia doméstica. Em segundo lugar, temos o aprendizado e a educação. Na Polônia, como já disse, cerca de metade dos jovens cursam o ensino superior. No Brasil, essa proporção é apenas a metade da observada na Polônia. Portanto, fica claro que o Brasil pode fazer mais para aumentar tanto a quantidade quanto a qualidade da educação. Afinal, dado o seu nível de desenvolvimento, o país não precisa necessariamente ter suas próprias versões da Samsung ou da Nvidia, nem empresas líderes globais em tecnologia. Basta contar com um número suficiente de pessoas bem qualificadas, capazes de absorver tecnologias que já foram desenvolvidas. A Polônia tem sido uma referência global na absorção de tecnologia e acredito que esse modelo também seria benéfico aqui para o Brasil. A questão do igualitarismo e da inclusão. A Polônia apresenta desigualdade de renda, mas ela é, na verdade, menor do que a Suécia e, obviamente, muito inferior à do Brasil. Em princípio, o Brasil se beneficiaria ao criar condições para que todos os membros da sociedade, independentemente da situação financeira ou de gênero, tivessem, em tese, chances iguais de alcançar o sucesso na vida. In principle, an equal
1: chance to be successful in life. Na sua opinião, a guerra tarifária e o protecionismo existentes hoje no mundo se tornarão um fenômeno permanente ou podem ser revertidos no futuro?
2: I think the tariff war will end at some point and hopefully sooner than later because
0: acredito que a guerra tarifária terminará em algum momento e tomara o mais breve possível, pois esse conflito iniciado pelo presidente Trump é prejudicial tanto para o mundo quanto para os Estados Unidos. Espero que essa guerra tarifária chegue ao fim, no mínimo ao término do mandato do presidente Trump. No entanto, acredito que o protecionismo sob a forma de políticas industriais irá se intensificar. E a razão para essa intensificação é que o mundo mudou. A integração da China à economia global demonstrou que o país é, em muitos aspectos, superior ao Ocidente no seu próprio jogo econômico. Em suma, a China é mais competitiva no sistema econômico globalmente aberto que o Ocidente construiu ao longo dos últimos 80 anos. O Ocidente e a maioria das outras economias do mundo ainda não

encontrar uma resposta para lidar com a supercompetitividade chinesa. Acredito que, nesse meio tempo, a resposta da maioria dos países será intensificar políticas industriais e, de certa forma, também impor outras restrições.

0: No qual as políticas industriais se intensificarão e as diversas barreiras comerciais aumentarão, faz todo sentido para a União Europeia diversificar seus parceiros econômicos globais, como o Brasil e o Mercosul. E considerando o quão fechada a economia brasileira tem sido até agora, o que, ao meu ver, não ajudou no seu crescimento econômico. Acredito que também seja fundamental para o Brasil aproveitar o novo acordo do Mercosul para se tornar uma economia muito mais aberta ao comércio e aos investimentos. Além disso, penso que esse novo acordo comercial pode servir no Brasil como uma âncora para reformas, incentivando todos os setores do cenário político, independentemente de quem vença as próximas eleições. Há realmente a adotar boas políticas econômicas. Portanto, considero esse acordo comercial crucial.
1: Acabamos de conversar com o professor polonês Marcin Piontkowski. Muito obrigado, professor, por essa conversa sobre o sucesso econômico da Polônia.
2: Lovely, good talking to you. Thank you so much.
0: Foi um prazer conversar com o senhor. Muito obrigado.
3: Aí ouvimos a entrevista que o Ivan Godoy fez. Daqui a pouco essa entrevista vai estar no nosso site senado.leg.br/rádio. Meu caro Gesiel Carvalho, como é que está aí? Como é que estão as nossas mensagens pelo nosso Zap Zap, o 61 98611 9591?
4: Ouvintes mandando mensagens pra gente. O Marcos Vinícius, lá de Santos, litoral paulista, manda um bom dia pra equipe do Conexão. Obrigado, Marcos. Um abração pra você também. O Josieldon, Josieldon, lá de Timon, no Maranhão, tá mandando aqui uma foto de Teresina e diz que Teresina está nublada. Um abraço para você, Josieldon. Muito obrigado pelo carinho. Lá de São Luís, o Joel Jacinto também manda aquele abraço e diz que muito calor na ilha. Sol, muito sol. Um abraço para você também, Joel. Obrigado pelo carinho da participação. São os nossos ouvintes mandando mensagens e participando aqui da nossa programação, Faria.
3: Legal, a gente fica aí muito contente com a sua participação. Um abraço para você que está no Rio de Janeiro, agora no Rio, 8h52, mesma hora de Brasília. Muito obrigado aí pelo carinho da sua audiência. 105,9 é a frequência da Rádio Senado na cidade maravilhosa. Rio de Janeiro, onde fica a sede do Flamengo, falou em Flamengo, falou em Felipe Alverni, que está aqui para trazer as notícias da internet. Felipe, bom dia para você.
5: Bom dia, Gesiel. Bom dia, Adriano. Bom dia, ouvintes.
6: Bom dia, Alverni.
3: Ô, Felipe, amanhã tem... Amanhã que é o jogo do Mengão ou é quinta-feira? Acho que é amanhã. Amanhã contra o...
6: Deixa eu dar uma olhadinha aqui.
3: Mas hoje, o que interessa é o jogo de hoje. É. Fluminense, aliás, Platense Fluminense. Como você, bom analista de futebol, é flusão na cabeça hoje?
5: Olha,
3: quando fala olha...
5: Queria que desse Platense, mas o Fluminense deve ganhar por 1-0, um 2-1, assim.
6: É uma situação muito confortável do Fluminense também, né?
5: Tá bem tranquilo.
6: Depois de 2-0. Cara, eu quero falar também de um clássico hoje, nordestino, na Série B, que é Sport, CRB e Sport, tá?
3: Tá certo,
6: tudo CRB bem. E Sport, o Sport ganhando hoje, a gente acumula mais alguns pontinhos rumo aí ao G4.
3: Ah, muito bem.
6: Então. 9 da noite. O jogo do Fluminense, se der, assista. Mas agora, o importante aqui é o...
3: Mas não vai concorrer, não. O jogo do Flu é às 7.
6: Então, assiste os dois.
3: Pronto, fechou. Pronto. Tá bom, então. Jogo do Flamengo, então?
6: Não tem. O jogo do Flamengo hoje não tem, não.
3: Não. Eu acho que é amanhã ou quinta-feira. Mas vamos lá. Vamos falar aqui do...
6: É quinta.
3: Acho que
6: é
3: quinta-feira,
6: quinta,
3: né?
6: Quinta.
3: Muito bem. Vamos falar aqui das notícias da internet. O Flamengo está classificado, né? Porque... ganhou lá fora de casa, agora é só administrar. Vamos aqui trazer as notícias da internet, Felipe, que é o propósito de você estar aqui, né? Falar de Flamengo.
6: Deixa o Flamengo de lá.
3: Vamos aqui falar de uma notícia da Agência Brasil, que o Sistema Único de Saúde, o SUS, amplia cobertura da vacina Pneumo 20 para maiores de 85 anos. Explica isso aí para a gente.
5: Idosos com 85 anos ou mais já podem receber gratuitamente essa vacina pelo SUS, que é a Pneumo 20, que protege contra 20 tipos de bactéria, da bactéria que pode causar

0: da pneumonia ou meningite. A vacinação começou neste mês e o Ministério da Saúde quer imunizar pelo menos 90% desse público. E a importância, Adriano, se dá justamente nessa faixa etária, porque em 2025, para cada grupo de 100 mil pessoas com mais de 80 anos, cerca de 2.900 foram internadas com pneumonia e 740 chegaram a falecer por causa da doença. A vacina também já faz parte da vacinação para crianças menores de 5 anos e para receber a dose é apenas apresentar o documento que comprove a idade.
1: Ok, muito bom. Vamos agora falar sobre um assunto que, se é o assunto do dia no Brasil, imagine aqui em Brasília. É a sessão do Supremo Tribunal Federal que começa daqui a pouquinho, às 10 horas da manhã. Felipe, como é que vai ser a segurança em torno dessa sessão do Supremo?
0: Passei agora em pouco ali na rodoviária, já estava cheio de policiamento para cima e para baixo. E o sistema de segurança foi todo reforçado para essa sessão. E a Praça dos Três Poderes está fechada ao público, o policiamento foi ampliado, tem drone para todo lado, câmera para monitorar a região. Algumas manifestações também perto do STF também estão proibidas. Antes, durante a esplanada, pode haver algumas. Circulação de veículos na esplanada também está liberada nos dois sentidos, mas pode haver alguma interdição ao longo da manhã. E o esquema também foi reforçado em pontos de entrada e saída de Brasília, como a rodoviária do plano piloto, o aeroporto e a rodoviária interestadual. O acesso ainda está mais controlado no STF, com detectores de metal, raio-x, a entrada restrita no plenário e celulares serão lacrados em sacos plásticos durante a reunião.
2: Tá aí, tudo aí para garantir a segurança. A imprensa não poderá estar dentro do plenário do Supremo Tribunal Federal. Os jornalistas vão ficar do lado de fora acompanhando as imagens, né, que vão ser geradas.
1: Já tem uma multidão lá.
2: Exato, as imagens que vão ser geradas pela TV Justiça. E as emissoras poderão captar essas imagens para transmitir ao vivo a sessão plenária do Supremo Tribunal Federal. Mas os convidados que estarão dentro do plenário, o plenário tem limite, né, são cento e poucos lugares, não poderão usar o celular. Aí terão que ficar com o celular lacrado. Vai ser difícil acompanhar uma sessão dessa sem celular. Hoje, qualquer paradinha, o pessoal já fica no celular.
1: Aproveita para dar uma atualizada, né?
0: Hoje mesmo, 8 horas, quando eu passei, já estava tendo o pessoal lá manifestando com alguns cartazes lá, já preparando para a manifestação.
2: Antes do Congresso Nacional.
0: Isso, aqui. Bem antes.
1: Exatamente. Muito bem. Segurança reforçada.
2: Ok. Tá, então, Felipe, muito obrigado, viu, pela sua participação. Bom dia para você e até amanhã.
0: Bom dia, até amanhã.
2: Tá, então, esse foi o Felipe Alverni trazendo as notícias da internet aqui no Conexão Senado. Pois, ora, a gente merece palminha, não merece? Porque, ó, vai terminar 8h58 aqui, ó.
1: Olha que coisa linda.
2: Hã? Vai terminar. É. Ela perguntou, vai terminar? É bom. Olha, é verdade isso?
1: É só eu chegar aqui na bancada que esse negócio, né?
2: Organiza aqui o barraco. Tá certo, então. 8h58, hora de Brasília. O Conexão Senado de hoje fica por aqui. A apresentação do Gesiel Carvalho
1: e do Adriano Faria.
2: Sonoplastia da Isaura Oliveira, com a coordenação do Antônio Carlos Soares.
1: A produção é de Rita Zumba, Felipe Alverni, Mauro Verne e Ana Beatriz Santos.
2: O Conexão Senado volta amanhã, às 7h25 da manhã, no horário de Brasília. Muito bom dia para você. Muito obrigado pela audiência, um abraço e até amanhã.
1: Raquel Teixeira que fica com você a partir de agora, acompanhando tudo o que acontece no Congresso Nacional, no Senado Federal e hoje, muito provavelmente, também no Supremo Tribunal Federal. Amanhã, 7 horas e 25 minutos, estaremos de volta com todas as informações do que foi notícia hoje, do que será notícia hoje em Brasília. Um abraço e até lá.
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1: Em Brasília, 9 horas, 1 minuto, uma ótima manhã de terça-feira para você que sintoniza a Rede Senado de Rádio. Eu sou Raquel Teixeira, a partir de agora fico em sua companhia. Você ouve a programação musical de Wilton Rodrigues. Para começar o bloco, tem Zé da Guiomar.

0: Ouvimos Zeca Pagodinho, Vai Vadiar, Jovelina Pérola Negra, Luz do Repente, Zé da Guiomar, É Luxo Só.
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0: Em Brasília, 9:13.
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0: Essa foi Vanessa da Mata, amiga fofoqueira. Antes teve A Cor do Som, Zanzibar, e quem abriu o bloco foi Baby do Brasil, Telúrica.
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0: Em Brasília, 9h26.
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0: Você ouviu Nando Cordel, Você Endoideceu Meu Coração. Antes teve Marinês, Só Gosto de Tudo Grande. Quem abriu o bloco foi Alceu Valença, Shot Delicado.
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0: Em Brasília, 9h37.
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0: O Senado Federal concede o diploma Mulher Cidadã Berta Lutz em homenagem àqueles que se destacaram na luta pela igualdade de gênero no país. O prêmio é oferecido a 5 pessoas de diferentes áreas de atuação, sendo no mínimo 4 mulheres. Maria da Penha e Zilda Arnes estão entre as premiadas. A bióloga e advogada Berta Lutz foi uma grande defensora das mulheres e da educação no Brasil durante o século XX. Na Rádio Senado você ouve agora Maria Bethânia.

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0: Essa foi Paula Toller, Você Me Ganhou de Presente. Antes teve Maglore, Sonho Real, também Lenine e Maria Gadu, O Rumo do Fogo.
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0: Você ouviu Patufu, Sobre o Tempo. Antes teve Tatá Aeroplano, Gente na Praia, também na Ozete, Sonho.
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0: Em Brasília, 10 e 14.
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0: Na sequência, você ouve Lulu Santos.

0: Assim Caminha a Humanidade. Agora em Brasília, 10 horas e 18 minutos. Aqui pela Rádio Senado, você passa a acompanhar a audiência pública da Comissão de Direitos Humanos, que discute hoje os desdobramentos institucionais da sessão plenária do STF, Supremo Tribunal Federal, que se realiza hoje especialmente quanto às suas repercussões sobre direitos humanos e garantias fundamentais e sobre matérias inseridas nas atribuições constitucionais do Senado. Quem preside essa audiência pública é a senadora Damaris Alves, que tem a palavra. Vamos ouvir.
1: As atribuições constitucionais do Senado Federal. Comunico a todos que essa reunião será interativa, transmitida ao vivo e aberta à participação dos interessados por meio do portal E-Cidadania na internet, no endereço senado.leg.br/E-Cidadania ou pelo telefone 0800-061-2211. Senhores, será uma audiência diferente. Traremos uma fala introdutória dos senadores que aqui já estão. E quando a sessão do Supremo Tribunal começar, nós vamos projetar a sessão do Supremo Tribunal. Mas, tecnicamente, é possível, no meio da sessão, diminuir o som e um senador também fazer um comentário, ter uma fala, e faremos dessa forma. Eu cumprimento o senador Alessandro Vieira, autor do requerimento que deu origem a essa audiência. Os senadores e as senadoras que aceitaram o convite dessa comissão, os servidores dessa casa, os representantes da imprensa e todos os cidadãos que nos acompanham presencialmente ou pelos canais de comunicação do Senado Federal. Realizamos esse debate em um momento particularmente relevante para as instituições brasileiras. Nessa data, que é o Dia Internacional da Democracia, uma grande coincidência, este debate em um momento particularmente relevante para as instituições brasileiras. Nesta semana, o plenário do Supremo Tribunal Federal foi convocado para apreciar questões relacionadas à petição 16662, procedimento de natureza criminal instaurado no âmbito daquela corte e que passou a concentrar controvérsias relacionadas à atuação investigativa da Polícia Federal, à produção de relatórios de inteligência, à eventual investigação envolvendo integrante do Supremo Tribunal Federal e às decisões judiciais adotadas no curso desses acontecimentos. Não cabe a esta comissão antecipar o julgamento do Supremo Tribunal Federal, substituir a atuação do Ministério Público, interferir na atividade da Polícia Federal ou formular conclusões sobre responsabilidades individuais ainda submetidas às instâncias competentes. Mas também não cabe ao Senado Federal permanecer indiferente diante de fatos que suscitam questões relevantes sobre direitos fundamentais, limites do poder estatal, devido processo legal, independência das instituições e equilíbrio entre os poderes da República. A Constituição é muito clara. Ao mesmo tempo em que estabelece que os poderes legislativo, executivo e judiciário são independentes

harmônicos entre si, assegura a inviolabilidade da intimidade, da vida privada, da honra e da imagem das pessoas, garante o devido processo legal, o contraditório e a ampla defesa e determina que ninguém será privado de seus direitos sem a observância das garantias constitucionais. Esses princípios não protegem apenas determinadas pessoas ou determinadas autoridades. Eles constituem garantias de todos os brasileiros e limites impostos ao próprio Estado. Por isso, a discussão sobre a utilização de instrumentos de inteligência e investigação merece especial atenção. Atividades estatais dessa natureza são indispensáveis à segurança pública, à investigação criminal e à proteção das instituições democráticas. Mas exatamente porque envolve acesso a informações e instrumentos poderosos de atuação estatal, devem permanecer submetidas à legalidade, à finalidade pública, à supervisão institucional e ao respeito aos direitos fundamentais. Essa preocupação não é nova. O próprio Supremo Tribunal Federal, ao examinar anteriormente os limites das atividades de inteligência do Estado, já afirmou a necessidade de que a produção e o compartilhamento de informações estejam vinculados ao interesse público, aos valores democráticos e aos direitos e garantias fundamentais. No caso que hoje mobiliza o tribunal, a controvérsia adquiriu dimensão ainda maior. A petição 16662 foi protocolada em 28 de agosto de 26, inicialmente submetida ao ministro André Mendonça. As decisões e manifestações da Procuradoria-Geral da República e divergências surgidas no âmbito do próprio tribunal. O processo foi encaminhado à presidência do STF e submetido ao plenário. Entre as providências anteriormente determinadas estavam o afastamento preventivo do diretor-geral da Polícia Federal e do diretor de inteligência policial, a abertura de procedimentos investigatórios de natureza penal e administrativo disciplinar e a suspensão da produção ou compartilhamento de determinados relatórios de inteligência. Essas medidas estão entre os acontecimentos que conduziram a matéria à apreciação colegiada. Faço questão, porém, senhores, de registrar algo especial. Mencionar esses fatos nessa audiência não significa reconhecer a procedência das acusações, validar determinadas interpretações jurídicas ou antecipar qualquer conclusão. Significa reconhecer que existem questões institucionais suficientemente relevantes para serem discutidas publicamente pelo Parlamento. E essa audiência pública aqui não é um palanque político, é uma manifestação institucional. O Senado não podia ficar fora deste dia histórico para o Brasil. Então, essa comissão faz hoje uma manifestação institucional, porque é nossa atribuição constitucional como senadores o acompanhamento a todo e qualquer ataque à democracia. A Constituição Federal atribuiu expressamente a essa Casa responsabilidades próprias em relação às instituições que compõem a República. Cabe ao Senado, entre outras competências, participar da escolha dos ministros do STF e, nas hipóteses e condições previstas constitucionalmente, processar e julgar ministros daquela Corte nos crimes de responsabilidade. Essas atribuições não autorizam interferência indevida na função jurisdicional. Ao contrário, impõe ao Senado responsabilidade, prudência e permanente compromisso com a Constituição. Também, esta comissão possui competência regimental específica para tratar da garantia e promoção dos direitos humanos e para acompanhar matérias que possam repercutir sobre a proteção desses direitos, e é sob essa perspectiva que estamos reunidos. Estamos aqui porque instituições fortes não temem transparência, fiscalização legítima, contraditório ou debate público. O sistema constitucional brasileiro foi construído precisamente sobre a existência de poderes independentes, controles recíprocos e limites jurídicos ao exercício da autoridade. Quando surgem dúvidas sobre a regularidade de uma investigação, elas precisam ser esclarecidas. Quando existem questionamentos sobre a utilização de estruturas de inteligência, elas precisam ser examinadas. Quando decisões judiciais produzem repercussões institucionais relevantes, cabe aos órgãos constitucionalmente competentes, como esta comissão,

acompanhar seus efeitos. E quando direitos fundamentais podem estar envolvidos nessa comissão, essa comissão tem o dever de prestar atenção. A sociedade brasileira precisa confiar simultaneamente na justiça, no Ministério Público, nas forças policiais e também no parlamento. Constrói-se permitindo que as instituições funcionem. Essa confiança não se constrói ocultando controvérsias. Constrói-se permitindo que as instituições funcionem, que os fatos sejam esclarecidos, que cada autoridade responda por seus atos nos termos da lei e que nenhuma conclusão seja antecipada sem o devido processo legal. Essa audiência, portanto, deve ser conduzida com serenidade, responsabilidade e absoluto respeito às competências constitucionais de cada poder. Queremos ouvir os senadores convidados, compreender as diferentes perspectivas sobre os acontecimentos em curso e identificar, dentro das atribuições do Senado Federal e desta comissão, quais aspectos merecem acompanhamento institucional. A CDH continuará atenta aos desdobramentos da matéria, especialmente sempre que estiverem em discussão direitos e garantias fundamentais, legalidade da atuação estatal e a preservação das instituições democráticas. E quanto às atribuições desta comissão, as notícias nos trazem informações que demonstram a possibilidade de violação de direitos humanos. Temas específicos dessa comissão: se a Suprema Corte decidir daqui a pouco a abertura do inquérito para investigação do excelentíssimo ministro Alexandre de Moraes, queremos acompanhar se a investigação também abrangerá as violações de direitos humanos que a ele já são atribuídas. Gostaríamos que nesse inquérito fosse observado, por exemplo, em sua decisão, alguma mãe com crianças com menos de 12 anos foi mantida no cárcere, sem julgamento, sem condenação por algum tempo. Isso é violação de direitos humanos. Queremos que esse inquérito também investigue a conduta dele. Algum idoso doente, sem condenação, ficou preso por algum tempo nesse Brasil por responsabilidade deste ministro? Isso também é violação de direitos humanos. Mas há informações que pessoas morreram no presídio sem o devido atendimento médico e sem estar condenado. Isso é verdade? Foi responsabilidade dele? É também violação de direitos humanos. Que o inquérito que vai ser aberto hoje abranja todos os aspectos de direitos humanos. E essa comissão vai continuar acompanhando, inclusive com desdobramento dessa audiência, remetendo ao autor do inquérito um ofício pedindo que todas as violações também sejam observadas. Por exemplo, há notícias de festas com mulheres estrangeiras. Quem eram essas mulheres estrangeiras? O ministro investigado, ou possível investigado, sabia dessas festas? Essas mulheres estavam de formas legais no Brasil? Essas mulheres poderiam, por exemplo, estarem sendo fruto de tráfico para atividades sexuais no Brasil? O ministro sabia? Ele teve a oportunidade de evitar e não evitou? Como essas mulheres chegaram ao Brasil? Em que transporte elas chegaram? Se há notícias que a família do ministro é dono de parte de um avião, eram nesses aviões que essas mulheres eram trazidas para o Brasil? O ministro sabia, pôde evitar e não evitou? Mas há histórias e há notícia de festas com novinhas. O ministro sabia a realização dessas festas? Essas novinhas tinham que idade? Houve violação de direitos de mulheres? Alguma mulher foi submetida de forma forçada a atividades sexuais ou a participar de atos de constrangimento? Mas essa comissão também é uma comissão dos povos tradicionais. Há notícias de uma festa com indígenas, todos fantasiados de indígenas, numa região em que tem um número muito grande de indígenas que moram. Indígenas foram levados para esta festa, mulheres indígenas foram levadas, foram constrangidas. O ministro sabia, podia ter evitado e não evitou. Nós vamos acompanhar não apenas os aspectos de interferência no legislativo, de uma possível corrupção, mas essa comissão, se aberto o inquérito, pedirá
que toda e qualquer violação de direitos humanos protagonizada pelo possível investigado também sejam trazidas à clareza e também sejam investigadas.

0: Desejo que esse debate contribua para aquilo que deve unir todos nós, independentemente de divergências políticas ou jurídicas. A defesa da Constituição, do Estado Democrático de Direito e das liberdades e garantias que pertencem a cada cidadão. Esse ministro perpetuou, em algum momento, a inibição da liberdade de expressão, que também é uma violação de direitos humanos. É dessa forma que a gente vai conduzir. E assim que a sessão começar, todos, com certeza, torcendo pela abertura do inquérito, estaremos acompanhando a transmissão ao vivo. Concedo a palavra ao senador Alessandro Vieira para a sua fala.
1: Obrigado, presidente. Bom dia a todos e a todas. Primeiro de tudo, fazer uma saudação e um reconhecimento pela sua iniciativa de abrir ao menos uma comissão do Senado. E acho, presidente Damares, colegas senadores e quem nos acompanha, que é importante a gente historiar e compreender como é que chegamos a essa situação. Como é que chegamos a uma quadra tal em que se discute, pela primeira vez na história, a possibilidade de abertura de uma investigação criminal em face de um ministro do nosso Supremo Tribunal Federal. E o que nós temos, presidente Damares e colegas, é um quadro de reiterada omissão e cumplicidade por parte de autoridades que deixaram de cumprir suas responsabilidades ao longo do tempo e permitiram que vicejasse um sistema de corrupção, cooptação, infiltração e tráfico de influência também nas mais altas cortes brasileiras. Num brevíssimo histórico, fevereiro, março de 2019, eu começo minha jornada aqui no Senado e começo apresentando o requerimento da chamada CPI da Toga, Comissão Parlamentar de Inquérito destinada a apurar a conduta de ministros de cortes superiores no Brasil. Essa CPI, evidentemente, reunia todos os requisitos constitucionais e ela nunca foi instalada. E ela não foi instalada não porque tivesse sofrido a retirada de assinaturas ou problemas no objeto. Ela não foi instalada por uma estratégia conjunta que foi construída por diversos atores, sob coordenação do então presidente e hoje ainda presidente Davi Alcolumbre, com um relatório da lavra do senador, meu conterrâneo sergipano, Rogério Carvalho, que dizia que alguns daqueles fatos graves não poderiam ser objeto de CPI, outros poderiam, mas ele não dizia qual podia, qual não podia. Foi para uma gaveta e lá permanece até hoje. Essa é a primeira omissão grave dessa legislatura. Porque esse quadro de infiltração pela corrupção, pelo compadrio, pela troca de favores, pelo luxo, ele não é novo no Brasil. Ele seguramente nunca chegou nesse patamar de hoje, mas ele existe há muito tempo. 2 meses depois, abril de 19, eu apresento pela primeira vez um pedido de impeachment dos ministros Dias Toffoli, então presidente do Supremo Tribunal Federal, e Alexandre de Moraes, designado por Toffoli como relator do chamado inquérito das fake news. Inquérito das fake news, que está aberto até hoje, é um inquérito com quase 8 anos de vigência, foi uma vitória dos brasileiros, teve a relatoria subtraída das mãos de Alexandre de Moraes e levada para a presidência com Fachin, que já anunciou, o ministro Fachin, várias vezes, que pretende encerrar esse inquérito, porque não cabe na legislação brasileira um inquérito interminável sem destinação. Mas vamos voltar lá para 19. Por que que esse inquérito foi criado? Esse inquérito foi criado não para combater desinformação e fake news. Ele foi criado porque um grupo especial da Receita Federal fazia apurações destinadas à identificação de movimentação e acréscimo patrimonial aparentemente injustificado de figuras relevantes da República. Salvo engano, 130 figuras relevantes da República, dentre elas as esposas dos ministros Dias Toffoli e Gilmar Mendes. O primeiro ato desse inquérito, que na minha visão sempre foi ilegal e permanece ilegal, foi justamente o desfazimento desse grupo, a perseguição e punição dos auditores e a censura dos veículos de imprensa que publicavam aquelas matérias. Então, desde 2019, já se sabia, documentadamente, que existia algum tipo de suspeita que merecia investigação na conduta e na evolução patrimonial de ministros e de pessoas a eles ligadas. E de lá para cá, colegas, a gente continuou nessa ladeira abaixo de omissão e compadrio. Tentativas de CPI, inúmeras propostas de emenda à Constituição que melhorem, que qualifiquem o processo de escolha e fiscalização dos tribunais superiores. Várias, eu vejo.

0: Já agora novas propostas surgindo, faltando 20 dias para a eleição, como se fosse uma novidade. Há mais de 10 anos a gente discute aqui mandato para ministro, indicação que não fique limitada apenas à palavra do presidente da República, sabatinas que sejam sabatinas de verdade e não um ritual de beijamão, que é o que nós temos aqui. Mas se omitiram. Tenho a consciência muito tranquila que minha parte cumpri a cada instante como senador da República pelo Estado de Sergipe. Ainda hoje, ainda agora, estamos novamente com pedido de CPI pronto, com 40 assinaturas, pedido de comissão parlamentar de inquérito para apuração da relação entre Daniel Vorcaro, esse chamado banqueiro bandido do Banco Master, e ministros do Supremo Tribunal Federal, nominados no requerimento, ministro Alexandre de Moraes, ministro Dias Toffoli. Seguramente deverão ser objeto de algum momento de apuração as relações e as condutas, pelo menos do ministro Cássio. Hoje nós temos, senadora Damares, e vejam o tamanho do buraco que o Brasil entrou. E quem o povo elegeu para tirar do buraco só cava mais o buraco. Hoje nós já temos os vazamentos do conteúdo do celular do Vorcaro, que foi solicitado pelos gabinetes dos ministros Zanin, Moraes e Gilmar. E, se não me engano, Dino também pediu. Pediram com que objeto? Eles querem apurar, eles querem investigar alguma coisa? Não, eles querem tumultuar a sessão de agora. E os vazamentos estão direcionados para quê? Para constranger Cássio Marques e para constranger Luiz Fux. Vazamentos de relacionamentos dos filhos deles, que são advogados, com Daniel Vorcaro. Esses relacionamentos têm que ser investigados. Mas a sessão de hoje do Supremo, ela tem uma destinação muito taxativa. A relação entre o ministro Alexandre de Moraes e Daniel Vorcaro, esse é o grupo criminoso.
1: Petição 666.
0: Não tem dúvida com relação a isso. Essa tentativa de tumulto, ela mostra algumas coisas que o brasileiro que nos acompanha tem que prestar atenção. Primeiro, pouca gente em Brasília preocupada com democracia. Pouca gente em Brasília preocupada com justiça. Muita gente em Brasília preocupada com seu próprio bolso, o bolso de seus parentes, amigos e comparsas. E aí, renovo a saudação à presidente Damares, porque a senhora foi a única presidente de comissão que teve a dignidade de abrir as instalações e abrir sessão para que os representantes dos estados brasileiros pudessem falar sobre o tema. O presidente da casa, senador Davi Alcolumbre, se encontra incomunicável. Ele não responde a solicitações formais, ofícios, despachos ou telefonemas. É o presidente do Congresso Nacional. E é também ele citado nas relações por Daniel Vorcaro. Esse é o tamanho da quadra histórica que enfrentamos. Agora, a solução há de chegar. Os fatos que foram apontados em 19 por mim e pelos 32 senadores e senadoras que assinaram o pedido de CPI permanecem. E a eles foram se somando diversos outros casos, porque não é razoável imaginar que um ministro do Supremo Tribunal Federal possa ter relação fraterna com um criminoso e que possa se beneficiar financeiramente de forma expressiva dessa relação. Isso deve ser objeto de investigação, porque também isso é importante registrar, não está julgando nem condenando o ministro Alexandre de Moraes. Está se discutindo se é possível investigar o ministro Alexandre de Moraes. E por que tanto constrangimento lá no STF?
2: Porque essa casa... Senador Alessandro, o julgamento começou e pelo número de folhas que a gente está lendo, ele já está na última.
0: Então, vamos lá.
2: Nós poderíamos interromper sua fala e a gente assistir. E controle-se para as emoções.
3: Quem sucedeu nesta corte. E vejo no ministro Gilmar Mendes, professor e magistrado, Vossa Excelência ocupa a cadeira que pertenceu ao ministro Nery da Silveira, a quem sucedeu nesta corte. É assim que vejo cada um de nós, pelas nossas trajetórias e pela contribuição que podemos e temos oferecido à República. Mas esse não é um dia comum. Somos seres humanos. Podemos errar, podemos divergir, podemos mudar de entendimento, podemos ter percepções distintas sobre os mesmos fatos e sobre o direito. O momento exige de nós aquilo que se espera de quem exerce a jurisdição constitucional: sensatez, decoro e serenidade. A divergência faz parte da jurisdição. O que não pode fazer parte dela é a perda da medida institucional. é justamente

E por isso que esse plenário deve ser, nesse momento, também um lugar de memória. Por essas cadeiras passaram ministros que conheceram a violência do arbítrio. Evoco Victor Nunes Leal, Hermes Lima e Evandro Lins e Silva, aposentados compulsoriamente pelo regime militar em 1969. Evoco também Ribeiro da Costa, que presidia esta corte quando o país atravessou o golpe e a ruptura institucional de 1964. A memória desses ministros não é apenas parte da história do Supremo. Ela nos impõe uma responsabilidade. Memória, portanto, é responsabilidade. Recebemos um tribunal que atravessou crises, autoritarismos, ameaças e incompreensões. Em determinados momentos, essa instituição pagou um preço por permanecer fiel à sua missão constitucional, como fez ao julgar o 8 de janeiro de 2023. Não temos o direito de entregar às gerações futuras um Supremo Tribunal Federal menor do que aquele que recebemos. Isso não significa ausência de divergência, ao contrário. O Supremo existe para que posições jurídicas diferentes possam ser apresentadas, debatidas e submetidas ao julgamento do colegiado. Há respeito institucional mesmo quando há discordância. Há consideração pelo colega mesmo quando não há convergência. Há limites que não decorrem da amizade ou da afinidade pessoal, mas da própria função que exercemos. A presidência, por isso, não pode e não pôde escolher o caminho mais fácil. Cabe-lhe assegurar o funcionamento da instituição. Cabe-lhe, sobretudo, fazer com que o Supremo permaneça sendo um tribunal. E é isso que proponho como presidente nesta sessão. Que enfrentemos as questões que nos são submetidas com base no direito. Que respeitemos as regras processuais. Que não antecipemos juízos antes do momento próprio, que distingamos a divergência do confronto e a controvérsia jurídica da disputa pessoal, e que tenhamos presente que, ao final, não será a posição individual de qualquer de nós que falará em nome do Supremo, será a decisão do plenário. Peço, por isso, que tenhamos equilíbrio, serenidade e responsabilidade institucional. Não como uma fórmula retórica, mas como uma exigência do cargo que ocupamos. O país olha para esta corte. A história também olhará para esse momento. Hoje não prestamos contas apenas aos nossos contemporâneos. Prestamos contas àqueles que nos antecederam e às gerações que nos sucederão. Essa instituição não nos pertence. Nós a recebemos do passado. Temos o dever de preservá-la no presente e haveremos de entregá-la ao futuro. A instituição permanecerá se soubermos, nesse momento, estar à altura da responsabilidade que recebemos. Que assim seja. Agradeço a atenção de Vossas Excelências e apregou para julgamento a PET 16662 e passo ao relatório e à delimitação do objeto de julgamento. Trata-se da PET 16662, autuada a partir de determinação do então relator, ministro André Mendonça, para que fossem processadas em procedimento autônomo informações que lhe foram encaminhadas pela autoridade policial. O presente procedimento teve origem na PET 15556, que tramita perante esse Supremo Tribunal Federal para acompanhar os desdobramentos e as medidas ostensivas da denominada Operação Compliance Zero. No âmbito daquele feito, em 24 de agosto de 2026, o então relator, ministro André Mendonça, determinou, abre aspas, ao coordenador de inquérito nos tribunais superiores que demande aos delegados subscritores da representação inicial veiculada na PET 15556, diretamente responsáveis pela condução das investigações da denominada Operação Compliance Zero,
que apresente no prazo de

72 horas informações atualizadas sobre o estágio atual, informações atualizadas sobre o atual estágio das investigações, notadamente no que concerne à identificação dos integrantes da suposta rede de influência e monitoramento gerenciada por Daniel Bueno Vorcaro, fecho aspas. Esclareceu que, abro aspas, as informações ora requisitadas devem contemplar a identificação das pessoas que participaram e foram mencionadas nas mensagens reproduzidas nas folhas 3 a 5 da IPJ, informação da Polícia Judiciária, número que aqui reproduzo no voto, a incluídas eventuais detentoras de foro por prerrogativa de função, inclusive aquelas eventualmente sujeitas à incidência do artigo 5º, inciso 1, do Regimento Interno do Supremo Tribunal Federal. Uma vez identificados os destinatários e demais mencionados nas referidas mensagens, devem ser igualmente fornecidas a íntegra de todas as mensagens e interações existentes que envolvam as mesmas pessoas, fecho aspas. No dia 27 de agosto de 2026, a Polícia Federal juntou aos autos ofício 3305795, encaminhando a informação de Polícia Judiciária de análise IPJ número tal que aqui reproduzo. O documento referido, composto por 218 páginas e quadros anexos, compilou o resultado de dados digitais extraídos a partir da apreensão de aparelho celular em poder do investigado Daniel Bueno Vorcaro. A peça policial sistematizou os elementos obtidos a partir da análise do dispositivo, explicitando a metodologia utilizada no processamento dos dados e a técnica empregada para formular correlação cronológica entre os registros dos sistemas e arquivos identificados. A partir da análise encadeada dessas evidências digitais brutas, buscou especificar destinatários mediante exposição objetiva do material arrecadado. No dia 28 de agosto de 2026, o então relator proferiu o despacho com o seguinte teor, abre aspas, ante a identificação de elementos aptos a justificar que se promova tratamento autônomo às informações encaminhadas pela autoridade policial, encartadas aos documentos 541 a 547 dos presentes autos, determino a Secretaria Judiciária que proceda ao desentranhamento, em conjunto ao presente despacho, das decisões, petições e documentos contidos nos EDOCs 533, 534, 541, 42, 43, 44, 45, 546 e 547. 2. Referidos documentos devem ser autuados em procedimento autônomo com a adoção da classe PET vinculada ao presente processo. 3. Ao novo procedimento deve ser imposto sigilo em grau máximo nível 4, fecha aspas. Em atenção a essa determinação, a Secretaria Judiciária promoveu a autuação desta PET de número 16662 no mesmo dia. No dia 31 de agosto de 2026, o ministro André Mendonça abriu vista à Procuradoria-Geral da República para manifestação sobre as informações remetidas pela autoridade policial pelo prazo de 5 dias. Em 1º de setembro de 2026, o então relator proferiu a seguinte decisão, abre aspas, conforme consignei em despacho recente, proferido na PET 15556, referidos autos foram instaurados nesse Supremo Tribunal Federal a partir de representação formalizada pela Polícia Federal, que deu ensejo à deflagração da terceira fase ostensiva da denominada Operação Compliance. 2. Após a assunção da relatoria dos feitos relacionados à investigação, ao apreciar pedidos formulados pela autoridade policial,
quanto ao planejamento operacional e à condução.

são dos exames periciais a serem realizados nas mídias apreendidas nas duas fases ostensivas anteriores da operação, por meio de decisão proferida em 19 de fevereiro de 2026, autorizei expressamente a adoção do fluxo ordinário.

e a consequente deflagração da terceira fase ostensiva da Operação Compliance Zero por meio de decisão proferida em 4 de março de 2026. 4. Naquela ocasião, dentre outros elementos relevantes para a investigação, a Polícia Federal apresentou indícios de que o investigado Daniel Bueno Vorcaro teria montado uma rede de monitoramento e influência, com potencial infiltração nas mais elevadas instâncias de diversas instituições da República, conferindo-lhe capacidade para obtenção de informações sigilosas que poderiam nortear reorientações estratégicas nas negociações econômicas de rigidez duvidosa e até mesmo na elaboração de sofisticado plano de fuga em caso de insucesso na empreitada delituosa ou de descoberta de suas atividades pelas autoridades com competência investigativa. 5. Em relação ao ponto, destacam-se os elementos trazidos àqueles autos pelas informações de Polícia Judiciária, números tais e tais que aqui constam, encartadas aos EDOCs 2 e 3 daquele processo. 6. Em ambas as informações, elaboradas a partir da análise técnica empreendida no aparelho celular apreendido com Daniel Bueno Vorcaro, são reproduzidos diálogos do investigado com outra pessoa até então não identificada. 7. Referidas mensagens comprovariam, no entender da autoridade policial, que Daniel Vorcaro teve conhecimento da investigação que embasou a decisão proferida pelo juízo da 10ª Vara da Seção Judiciária do Distrito Federal em 17 de novembro de 2026, com significativa antecedência. 8. Os diálogos reproduzidos permitiram identificar que o investigado não só obteve conhecimento prévio, 1. de procedimentos investigativos de natureza penal e de apurações em curso no Banco Central que poderiam lhe ser prejudiciais e estariam na iminência de serem apreciados pelo Poder Judiciário e pela diretoria do Bacen, como também, 2. de informações que embasam hipótese investigativa, segundo a qual Daniel Vorcaro demandava intervenção junto a autoridades públicas envolvidas nos respectivos processos decisórios. Nesse sentido, vejam-se os diálogos reproduzidos nas folhas 3 e 5 da IPJ, número tal, e nas folhas 99 a 122 da IPJ, número tal. 9. Essas mesmas informações de Polícia Judiciária foram utilizadas em etapa mais avançada das investigações, notadamente para embasar as representações que deram ensejo à deflagração da sexta fase ostensiva da Operação Compliance Zero, realizada em 14 de maio de 2026, a partir de decisão proferida na PET 15978. 10º. Contudo, apesar da reiteração do emprego de tais elementos, até aquela ocasião não havia informação nos autos acerca do andamento das investigações destinadas à efetiva identificação dos demais integrantes da rede de monitoramento e influência, que teria sido criada para servir os interesses do grupo criminoso, através da obtenção de informações sigilosas e da tentativa de obstaculizar a atuação de autoridades responsáveis pela condução de investigação e de procedimentos fiscalizatórios potencialmente, entre aspas, nas aspas que eu estou a ler, danosos ao grupo. 11º. Tanto assim que, no entender das autoridades policiais signatárias da representação autuada como PET 15978, as medidas ali requeridas deram ensejo à deflagração da sexta fase ostensiva das operações, se mostrariam essenciais para identificar os demais integrantes da organização criminosa, bem como para delimitar o modus operandi por eles empregado. 12. Portanto, verifica-se que desde a descoberta da existência de um núcleo da organização criminosa voltado à extração e obtenção de informações sigilosas de interesse do grupo,
Foram conferidas diversas autorizações judiciais e realizadas múltiplas

diligências investigativas, culminando com a deflagração das terceira e sexta fases da operação, respectivamente nos dias 4 de março e 14 de maio de 2026, além da elaboração de relatórios e informações de polícia judiciária, dentre os quais se destaca o ofício 22.94.003, remetido em 5 de junho de 2026, além de decisão mais recente proferida em 19 de junho de 2026. 13. Foi diante dessa conjuntura investigativa, considerando o cenário fático atual de manutenção de medidas de constrição pessoal em desfavor de diversos investigados, o volume do material apreendido e o tempo transcorrido desde o início da análise dos elementos de prova que embasaram a referida hipótese criminal e, por outro lado, o prognóstico apontado pela autoridade policial, segundo o qual ainda haveria pessoas integrantes da organização criminosa cuja identidade não foi revelada, que determinei ao coordenador de inquéritos nos tribunais superiores que demande aos delegados subscritores da operação inicial veiculada na PET 1556, diretamente responsáveis pela condução das investigações da denominada Operação Compliance, que apresentasse informações atualizadas sobre o atual estágio das investigações, conforme o artigo 3º-B, inciso 10º do Código de Processo Penal, notadamente no que concerne à identificação dos integrantes da suposta rede de influência e monitoramento gerenciada por Daniel Bueno Vorcaro. 14. Em atendimento à referida solicitação, que, como visto diante dos elementos acima, requisitou da autoridade policial informações atualizadas sobre o andamento das investigações, sobreveio a informação da Polícia Judiciária de número tal, aqui reproduzido, instruída com 4 documentos anexos. 15. Após a análise preliminar das novas informações apresentadas, considerando que seriam aptas a ensejar a adoção de modalidade procedimental própria, ante a necessária observância à regra contida no artigo 5º-1 do Regimento Interno do Supremo Tribunal Federal, determinei o seu desentranhamento dos autos originários e a consequente transferência para a PET autônoma, culminando na autuação desta PET. 16º, em seguida, determinei fosse aberta a vista dos autos à Procuradoria-Geral da República para a manifestação. 17º, pois bem, diante do teor das informações apresentadas pela autoridade policial, independentemente de qual venha a ser a manifestação exarada pela douta Procuradoria-Geral da República, o caminho inevitável dos presentes autos leva ao plenário deste Supremo Tribunal Federal, instância soberana para analisar de modo técnico e estritamente jurídico os novos elementos trazidos pela autoridade policial. 18. Como não poderia deixar de ser, por imperativo constitucional e decorrência insofismável do modelo democrático e republicano expressamente adotada pela Lei Fundamental de 1988, a aludida deliberação pelo plenário da Corte deverá ocorrer de forma pública e transparente em sessão presencial do colegiado, a partir de data a ser definida pelo eminente presidente desse Supremo Tribunal Federal, de acordo com o pleno exercício de suas atribuições regimentais. 19º, de fato, em um Estado de Direito que se pretende verdadeiramente democrático e republicano, no qual a legitimidade das instituições em geral e do Poder Judiciário em particular repousa sobre o efetivo conhecimento por todos os seus cidadãos acerca das motivações e fundamentações que embasam as decisões tomadas por autoridades públicas, não há outra forma de deliberação possível senão aquela esculpida como em verdadeira cláusula pétrea pelo constituinte originário no inciso 9º do artigo 93 da Carta de 1988. Inciso 9º. Todos os julgamentos dos órgãos do Poder Judiciário serão públicos e fundamentadas todas as decisões sob pena de nulidade, podendo a lei limitar a presença em determinados atos às próprias partes e a seus advogados ou somente

A esse, em caso nos quais a preservação do direito à intimidade do interessado no sigilo não prejudique o interesse público à informação. 20. Referido o comando é complementado pela previsão contida no inciso 60 do artigo 5º, que assegura a garantia da publicidade dos julgamentos, até mesmo em face de lei a ser editada pelo Congresso Nacional. A partir do direito fundamental a todos assegurados pela referida disposição, a lei só poderá restringir a publicidade dos atos processuais quando a defesa da intimidade e o interesse social o exigir. 21. E retornando ao inciso 9 do artigo 93, dispositivo balizador da atuação de toda a magistratura nacional, inclusive e sobretudo desse Supremo Tribunal Federal, verifique-se a presença de comando expresso, vedando qualquer possibilidade de sigilo se acaso a sua imposição prejudique o interesse público à informação. 22. Ao se analisar o teor das informações apresentadas a partir de tais premissas, únicas passíveis de aplicação ao caso, porque estabelecidas pela exclusiva bússola de orientação da conduta dos ministros integrantes do Supremo Tribunal Federal, qual seja a Constituição da República Federativa do Brasil, diante da inevitável forma e do inexorável locus de deliberação, ainda com maior razão se impõe, seja desde logo levantado o sigilo dos presentes autos. 23. Com base em tais razões, determina o levantamento do sigilo dos presentes autos, fecho aspas, da citação. Prossigo no relatório. No mesmo dia 1º de setembro, a Procuradoria-Geral da República opinou pela nulidade da solicitação do ministro André Mendonça e de seu resultado. Disse a PGE, abro aspas, quando o ministro relator determinou a investigação de pessoas que foram referidas na IPJ número tal, sabia que entre elas havia pessoas detentoras de foro por prerrogativa de função, submetidas a processo e julgamento apenas pelo plenário do Supremo Tribunal Federal. Sabia que entre elas estava o ministro Alexandre Moraes. Não poderia deixar de o saber. O ato que determinou a investigação da Polícia Federal data de 24 de agosto de 2026. Há muito que o relator estava com todas as peças que quis fossem detalhadas por escrito. Prossegue a PGE, estou citando literalmente. Com efeito, o nome do ministro Alexandre Moraes notoriamente foi referido nos informes policiais anteriores, a que a ordem de investigação aludiu, e disso houve ampla divulgação na imprensa. O próprio relator já havia ordenado que lhe entregassem o dispositivo informático contendo todos os dados que vieram a ser postos na peça da polícia. De toda forma, é certo que o relator quis que fossem minudenciados. Não importa o grau de investigação que a providência constitui, é inegável que houve imersão de elementos dos autos para buscar indicativos do envolvimento do ministro Alexandre Moraes em ilícitos. Prossegue a PGR. Ao pedir que fossem examinados os elementos de investigação, não importando quem fosse a autoridade, o ministro relator impôs a investigação do ministro Alexandre Moraes, o que realmente acabou por acontecer em quase 190 páginas das 218 que compõem o estudo policial. Ocorre que compete ao plenário do Supremo Tribunal Federal investigar seus integrantes. Dispõe o artigo 33, parágrafo único da Lei Orgânica da Magistratura Nacional, e eis aqui, em seguida, a citação da lei. Prossigo a leitura da manifestação da PGE. Quem é competente para processar e julgar ministro do STF é o plenário da Corte, artigo 102, inciso 1º, letra B, da Constituição Federal e artigo 5º, inciso 1, do regime interno do STF. Se a autoridade policial deve interromper as suas investigações para que sobre elas delibere o órgão do judiciário encarregado do julgamento,
Com maior razão, não deve o relator admitir

nem determinar que um colega da corte seja escrutinado. Na realidade, o relator nem sequer detém competência para dirigir as ações policiais contra alvos que resolva mirar. Quem investiga na fase pré-processual é a Polícia Judiciária, cabendo ao Ministério Público como órgão de acusação, com a titularidade única para propor ação penal, igualmente buscar elementos de convicção. O artigo 3A do Código de Processo Penal não deixa nenhuma dúvida a esse respeito. Ali está estabelecido e aqui vem o 3A do CPP. Prossigo a leitura da manifestação da PGR. Ao juiz não cabe acusar, menos ainda o juiz cabe realizar investigações pré-processuais. Não lhe é dado valer-se da Polícia Judiciária como sua longa manos para atividades que não lhe foram assinaladas. Paradigmáticas decisões do Supremo Tribunal Federal não deixam dúvida de que a assunção pelo juiz de funções alheias às suas é causa de nulidade que afeta os resultados da ação malsinada. Dessa jurisprudência fazem exemplos esses precedentes que citam e seguem outros tantos, e aqui vem a citação dos precedentes. Prossigo na manifestação da PGR. A ordem para investigação dada pelo ministro relator e os elementos por ela colhidos sofrem, portanto, de dupla nulidade. A ordem dada à autoridade policial para investigar pessoas específicas sem pedido do Ministério Público e sem iniciativa da autoridade policial é nula por exceder os limites da competência do magistrado na fase pré-processual. Por outra causa mais, é nula, mesmo que casualmente fosse encontrado algum indício do que o relator entendesse ser irregularidade de interesse penal, não caberia a ele aprofundar as pesquisas sobre o colega. Vale dizer, não caberia a ele determinar que se investigasse com mais detimento referências ao colega. Impunha-se antes que, acreditando haver o que merecesse ser investigado, se dirigisse ao presidente do tribunal para que o plenário pudesse avaliar o acerto da sua impressão, concordando ou não com a investigação. E conclui a PGR, sendo nula a ordem o seu resultado, cabe ao relator reconhecê-lo e extinguir a petição, fecho aspas da citação do parecer da PGR. E continua o relatório. Registro nesse passo do relatório, eis que está na cronologia dos autos, que quanto ao afastamento cautelar de Andrei Augusto Passos Rodrigues do exercício do cargo de diretor-geral da Polícia Federal, a matéria está circunscrita na suspensão de liminar 1946 e da decisão proferida no âmbito da PET 16704. Outro sim, demais matérias atinentes a fatos e circunstâncias atinentes ao ministro André Mendonça estão na PET 16704 acima mencionada. Feitos os registros, prossigo. Em 12 de setembro de 2026, o ministro André Mendonça proferiu o despacho do seguinte teor, abro aspas. Ante a identificação de elementos aptos a justificar que se promovesse tratamento autônomo, a informação da Polícia Judiciária, número tal, aqui reproduzido, encaminhadas pela autoridade policial, originalmente encartadas aos EDOCs 541 a 547, 541 a 547, da PET 15556, determinei à Secretaria Judiciária que procedesse ao seu desentranhamento, em conjunto com o respectivo despacho ordinatório e documentos contidos nos EDOCs que aqui são citados. 2. Como se verifica do teor da informação de Polícia Judiciária número aqui citado, a apontada necessidade de conferir tratamento autônomo ao referido documento e seus anexos decorre da identificação pela referida informação de pessoa que atrai incidência do artigo 5º, inciso 1, do Regimento Interno do Supremo Tribunal Federal. 3. Portanto, conforme se pode verificar desde o despacho que determinou a sua instauração, a presente PET 16662 foi criada para viabilizar que, a partir de tratamento autônomo, as informações em questão pudessem ser apreciadas pelo plenário deste Supremo Tribunal Federal.

em fiel cumprimento ao que dispõe o artigo 5º, inciso 1º, do Regimento Interno do Supremo, guardando plena consonância ainda com o artigo 33, parágrafo único da LOMAN. Tanto assim que, em 6 de setembro de 2026, liberei o feito para julgamento pelo colegiado maior da Corte. 4. Prossegue então o relator. De outro lado, no âmbito da PE 16704, em 9 de setembro de 2026, sobreveio a decisão proferida pelo ministro-presidente, a qual, na fração de interesse, determinou o seguinte, abre aspas, item 4, a suspensão de todo e qualquer procedimento que verse sobre potencial investigação em face de integrantes desse Supremo Tribunal Federal, os quais devem ser preliminarmente encaminhados a esta presidência, fecho aspas, da citação do inciso 4º, que está citado no despacho do então ministro relator, que estou ainda a ler. Item 5º do despacho. Assim, em cumprimento à referida determinação, e tendo em vista que, como previamente demonstrado, esta específica PET 16662 foi instaurada para adoção do rito procedimental imposto pela incidência do artigo 5º, inciso 1º, do Regimento Interno do Supremo, encaminhe os presentes autos à presidência, publique-se, fecho aspas. Essa era a citação, prossigo no relatório. Na mesma data, lavrou-se a respectiva certidão atestando-se a substituição da relatoria do feito para a presidência. Na data de 14 de setembro, o ministro Alexandre Moraes apresentou manifestação EDOC 152 na PET 16704 sobre os documentos coligidos até aqui. Alegou em síntese que a ele o relatório policial é, abro aspas, tentativa de responsabilização objetiva por escritos de terceiro encontrado em bloco de notas de celular apreendido em operação policial exitosa, sendo que a prisão do investigado se deu, de novo entre aspas, no momento do embarque na alfândega do maior aeroporto do país, fecha aspas, e ainda entre aspas, com passaporte verdadeiro e o investigado portando o seu próprio celular, fecha aspas. Daí porque, em seu entender, abro aspas, não é lógico, razoável e plausível supor vazamento ou favorecimento. O ministro Alexandre Moraes alegou ainda, 1, que a nulidade na instauração de ofício do incidente e no direcionamento da investigação contra ele enquanto ministro do tribunal, 2, que o relatório é imprestável enquanto prova e 3, que inexiste infração penal. Quanto às nulidades, defendeu que eventual investigação exige provocação da PGR e autorização do plenário, o que não incorreu em caso. Além de a decisão que determinou a elaboração do relatório ter sido de ofício, houve determinação para que a Polícia Federal entregasse os autos sem passar pela Procuradoria-Geral da República. O ministro Alexandre Moraes, naquela manifestação, apontou ainda que o então relator ministro André Mendonça tinha conhecimento prévio de que o alvo da identificação seria o ministro Alexandre, porque há nas peças da PET 15625 arquivo intitulado, abre aspas, moraes.pdf, fecha aspas, o que por outra razão configuraria ilegalidade, já que descumprido o comando da LOMAN. Ainda quanto à nulidade, o ministro Alexandre Moraes suscita que o então relator, abre aspas, tem interesse no início de investigação formal, fecha aspas, porque solicitou, abre aspas, mais de uma vez que a equipe de investigação encaminhasse alguma provação nesse sentido, fecha aspas. Haveria, ainda de acordo com o ministro Alexandre Moraes, abre aspas, indícios crescentes de enviesamento da condução da supervisão judicial manifestados em direcionamento temático de intensidade progressiva, fecho aspas, como a participação em tratativos de colaboração, escolha de alvos, assimetria por orientação no âmbito do espectro político, ameaças ao diretor-geral da Polícia Federal e ao Procurador-Geral da República, o vazamento de informação na semana anterior ao 7 de setembro. Prossigo. No que se refere ao relatório da polícia,

O ministro Alexandre defende que, abre aspas, não é laudo pericial, não analisou os dados brutos, quebrou totalmente a cadeia de custódia, fecho aspas. Além disso, os metadados do arquivo indicam que ele foi, abre aspas, aberto e finalizado no mesmo dia no computador da PF, ou seja, foi completamente inserido, fecho aspas. O ministro suscita suspeita de participação estranha à Polícia Federal na elaboração do documento, abro aspas, agentes externos, pela forma de produção, provavelmente estrangeiros, fecho aspas. O que denotaria, em seu entender, abro aspas, tentativa de interferência estrangeira nas eleições brasileiras, fecho aspas. Afirma ainda que houve, abro aspas, acesso antecipado ao acervo bruto de extrações, fecho aspas, por parte do gabinete do então relator, o que, por outro motivo, apontaria para sua atuação, entre aspas, do julgador como investigador. Alega ainda, e cito entre aspas, que não há no documento um único dado bruto. Há imagens de recortes cortadas por quem os recortou, legendadas por quem os cortou, e que das 52 notas apresentadas, 47 não foram localizadas em nenhuma conversa, e que 90,4% do conjunto é inferência. E nas 5 restantes, abro aspas, presume-se sem qualquer efetiva comprovação, fecho aspas. Apontou ainda que houve violação da inviolabilidade da advocacia e que o escritório Barsi de Moraes possuía somente uma e não duas contratações com o Banco Master. Quanto aos diálogos, afirmou serem mensagens minhas que nunca existiram, diálogos fantasiosos, fecho as aspas. O ministro Alexandre Moraes ainda aponta que não há no documento prova da existência de infração penal. Não há contato com a autoridade, nem com o Procurador-Geral da República, nem com o diretor da Polícia Federal. Asseverou, entre aspas, que jamais julgou qualquer processo do Banco Master ou de Daniel Vorcaro, isso entre aspas, e que, abro aspas novamente, criou-se a farsa da existência de vazamentos que teriam prejudicado a operação. Qual foi o vazamento? Nenhum vazamento, nenhum prejuízo, entre aspas. Atribuiu a motivação para a peça à vingança de pessoas aliadas aos agentes que foram condenados por tentativa de golpe, afirmando que, abre aspas, a tentativa de golpe não se encerrou em 8 de janeiro de 2023, simplesmente mudou seu modus operandi, fecho aspas. Por essas razões, requereu a homologação imediata do parecer da Procuradoria-Geral da República, a nulidade do IPJ, a informação da Polícia Judiciária, produzida pela Polícia Federal, e a extinção da PET 16662. Também prestaram informações, naquela PET 16704, o diretor-geral da Polícia Federal e o ministro André Mendonça. O conteúdo dessas manifestações, especificamente, será examinado quando do exame da PET 16704. Nessa altura, e para concluir o relatório, o que, a meu modo de ver, se encontra na delimitação do objeto. Entendo, salvo o melhor juízo e das compreensões de sentido diverso, que o que se mostra submetido ao plenário não é, nesse momento, qualquer juízo acerca de possível responsabilidade penal de autoridade investigada. Tampouco antecipação de conclusão sobre o valor probatório dos elementos coligidos, mesmo porque qualquer juízo dessa natureza compete ao Ministério Público, como titular privativo da ação penal pública nos termos do inciso 1º do artigo 129 da Constituição da República. Em meu modo de ver, o objeto do presente julgamento está circunscrito ao que consta da PET 16662. Vale dizer, precisamente, a autorização ou não para o prosseguimento de investigação no curso da qual haveria, em tese, indício da prática de crime por magistrado, junto com o tema da nulidade suscitada pela Procuradoria-Geral da República.

0: Senhora ministra, senhores ministros, esse é o relatório.
1: Presidente.
0: Ministro Flávio Dino. E nesta fase, a presidência propõe a vossas excelências que, se houver da parte de algum ministro algum impedimento, suspeição para participar do julgamento, que o colega, se quiser, se sinta à vontade para declinar, porque assim, de algum modo, já temos o encaminhamento desta sessão.
2: Senhor presidente, primeiro...
0: Ministro Cássio tem a palavra.
2: Cumprimento Vossa Excelência. Na pessoa de Vossa Excelência, cumprimento todos os membros da Corte, Procurador-Geral da República, servidores, servidoras, advogados, presidente da Ordem dos Advogados do Brasil aqui presente. Aproveito também na pessoa de Vossa Excelência cumprimentar todos os advogados. Queria fazer um esclarecimento e um registro em relação ao que Vossa Excelência comentou. Nunca me utilizei da tribuna do Supremo para fazer esclarecimento, mas eu acho que hoje o dia é relevante e a gravidade das circunstâncias merecem. Em relação a mensagens que circulam de ontem, de hoje, e que sempre vão rondar autoridades no Brasil, eu nunca julguei nenhum processo relacionado ao Master. Meu filho nunca prestou nenhum serviço ao banco e nunca foi remunerado pelo banco. Isso é fato, porque o sigilo bancário já foi quebrado. Não adianta se especular de outra forma, porque se o sigilo já foi quebrado, contra fatos não existem argumentos. Quanto a isso, eu tenho absoluta isenção, e a minha isenção está calcada e absolutamente comprovada nos votos que eu proferi. Se eu me sentisse desconfortável ou cooptado de alguma forma, jamais teria votado pela confirmação da prisão de Daniel Vorcaro, do seu pai e de outras pessoas envolvidas. Mas nós sabemos que os impedimentos e as suspeições não decorrem tão somente de culpabilidade. Elas são fruto também de fatores intrínsecos e extrínsecos, como já dizia Dieter Grimm. Sabemos que, em relação a isso, todos nós, não só ministros do Supremo, mas ministros de Estado, de todas as esferas do Poder Judiciário do Brasil, sempre irão sofrer algum tipo de influência de pessoas que tentam se aproximar. Às vezes com objetivo imediato, outro imediato e outro sem objetivo algum. Apenas por estar perto de cortes, sejam cortes do Judiciário, sejam cortes do Legislativo ou sejam cortes do Poder Executivo. Isso é uma realidade e nenhum de nós estará livre disso enquanto erguermos as nossas togas. É bom que registre que, em relação ao caso, eu nunca troquei nenhuma mensagem, não há registro de nenhuma mensagem minha com Daniel Vorcaro. Isso já esclarecendo alguns pontos. No entanto, senhor presidente, eu entendo que eu tenho uma missão que me foi conferida pela Constituição brasileira e até agora está sendo assegurada por Deus, e que, para mim, sem absolutamente nenhum menoscabo da relevância desse julgamento, ou mesmo do caso Master, eu entendo que essa missão é mais importante que assegurar o equilíbrio nas eleições de 2026 e que estamos apenas há 19 dias. Eu tenho feito um esforço enorme e isso é de fácil constatação. O Tribunal Superior Eleitoral tem se mantido, em que pese uma ou outra crítica, mas eu estou convicto disso, se mantido absolutamente equidistante de preferências partidárias, de membros, de assessores, de todos aqueles que rondam o processo eleitoral. Posso até estar errado, mas eu reputo que o TSE está indo muito bem. Eu não tenho dúvida de que, em que pese, e os debates vão fluir, que esse julgamento eventualmente pode também impactar no cenário político eleitoral. Então, na condição de

0: presidente do TSE, eu não me sinto confortável para participar desse julgamento e afirmo o meu impedimento.
1: Muito obrigado, Vossa Excelência, ministro Cássio. Portanto, a secretaria anotará a declaração de impedimento de Vossa Excelência. Ministro Dias Toffoli pede a palavra.
2: Bom dia, senhor presidente, cumprimentando Vossa Excelência, o eminente decano, ministra Carmen Lúcia, todos os eminentes colegas, senhor procurador-geral da República, advogados e advogados, todos que nos acompanham, e servidoras e servidores. Senhor presidente, é de todos conhecido, no dia 9 de fevereiro de 2026, eu ainda estava como relator e sob minha relatoria, o caso do Banco Master, e diga-se novamente, sem nunca ter recebido uma documentação vinda da Polícia Federal até aquele momento, nenhuma, eu determinei todas as diligências que foram pedidas pela Procuradoria-Geral da República e também aquelas que vieram da Polícia Federal, mas cujos materiais jamais estiveram sob a minha custódia e meu gabinete. No dia 9 de fevereiro de 2026, foi apresentado à Vossa Excelência, após o protocolo no Supremo, um pedido subscrito por membros do SINC, fazendo dois pedidos, uma de investigação pelo 33, parágrafo único, e outra de arguição de suspeição para a minha não atuação na relatoria, e apresentaram um relatório e Vossa Excelência me disse que leu inteiramente na íntegra e decidiu que não havia nenhum indício de matéria do ponto de vista de ilícito, mas que autuaria como arguição de suspeição para análise do plenário. Assim o fez, recebeu o número de arguição de suspeição AS244. Vossa Excelência deu o prazo regimental para a minha manifestação. Eu respondi na íntegra a todos os questionamentos colocados nesse relatório, que foi feito absolutamente fora de qualquer tipo de investigação ou de autorização da presidência desta corte ou do plenário desta corte. E essa defesa, e tanto a defesa quanto o relatório, eu mesmo pedi a Vossa Excelência que encaminhasse a todos os eminentes colegas. Todos os eminentes colegas tiveram acesso à íntegra do relatório, à íntegra da minha defesa, e tive a oportunidade de me manifestar em reunião com todos os colegas presentes no gabinete de Vossa Excelência. E naquela data, senhor presidente, por sugestão do ministro Flávio Dino, após a manifestação de todos os colegas, a grande maioria entendendo pela não a existência de nada que levasse à minha suspeição, mas acatando sugestão feita pelo eminente ministro Flávio Dino, de que para, do ponto de vista de preservar a corte em razão das repercussões que ocorriam, em razão daquele relatório, que eu voluntariamente me afastasse da relatoria. Assim eu fiz, isso ficou registrado em nota assinado por todos os 10 ministros do Supremo Tribunal Federal. Essa nota está publicada no site do Supremo Tribunal Federal e depois Vossa Excelência determinou o arquivamento do relatório e esse relatório encontra-se arquivado por decisão de Vossa Excelência com trânsito em julgado, tendo a Procuradoria-Geral da República dado ciência e se manifestado no sentido de não recorrer. Embora não tendo, portanto, formalmente sido acatada nenhuma arguição de suspeição, muito ao revés, quando os julgamentos começaram a ocorrer na

0: segunda turma, já sob a relatoria do relator sorteado, o ministro André Mendonça, eu me senti na obrigação também de preservar a corte, de manifestar a minha suspeição por motivo de foro íntimo, não impedimento, por motivo de foro íntimo, para não constranger e não ter algum tipo de viés de constrangimento à corte e acatando a sugestão sábia do ministro Flávio Dino. Portanto, senhor presidente, mantendo coerência com o que eu tenho feito na turma, eu não me sinto, portanto, para a preservação do próprio bom andamento do trabalho.
1: Ministro Toffoli,
0: pois não.
1: Antes que Vossa Excelência encerre, brevíssima parte, já que Vossa Excelência me homenageou com a citação correta.
2: Ministro Flávio, eu gostaria de combinar nessa sessão que a palavra sempre será solicitada à presidência, se me permitir.
1: Presidente, eu vou seguir o regimento interno da corte.
2: Que diz que a palavra é pedida à presidência.
1: O aparte é dirigido ao relator.
2: Não, Vossa Excelência precisa pedir a palavra à presidência. É o que eu estou lhe dizendo.
1: Presidente, eu vou seguir o regimento interno
2: da corte. Pois Vossa Excelência terá a palavra porque eu estou lhe concedendo.
1: O regimento interno da corte. Presidente, saúdo Vossa Excelência e saúdo os eminentes ministros, saúdo o Ministério Público, a advocacia, todos os presentes. Em primeiro lugar, presidente, eu quero saudar a decisão sábia do ministro Cássio e acho que a fundamentação de sua excelência é muito relevante. Homenageá-lo, portanto, por compreender a magnitude da função de presidente do TSE no momento em que, como vossa excelência disse no início, é preciso preservar ponderação, temperança, equilíbrio. Isso vale para todos, inclusive para vossa excelência.
2: Exatamente, inclusive para seguir o regimento.
1: Inclusive para vossa excelência. Em relação, portanto, à declaração do ministro Cássio, apenas essa referência. Em relação ao que o ministro Toffoli disse, apenas para sublinhar e remarcar, e por isso pediu a parte a ele, o registro de sua excelência é absolutamente justo. Lembremos, houve a oferta de um relatório da Polícia Federal. Esse relatório nunca foi apreciado no colegiado. Houve uma reunião informal, convocada pelo presidente. E essa reunião informal resultou exatamente nesse ambiente, é importante esclarecer isso, porque saíram muitas versões, infelizmente falsas, nos dias subsequentes, e até hoje saem versões falsas sobre essa reunião. E nessa reunião eu fiz, como é do meu estilo, essa fala ponderada acerca da preservação da imagem do tribunal. E fiz, portanto, uma sugestão que sua excelência acolheu. E eu quero mais uma vez agradecer no sentido do afastamento da condução do feito. Agora, são duas coisas distintas. Uma coisa é o que estava lá, outra coisa é o relatório. Esse relatório nunca... Eu explico, presidente, esse fato, porque isso estará no meu voto daqui a pouco, quando me couber votar. Este relatório da Polícia Federal, ele nunca foi apreciado no colegiado. É importante sublinhar isto, porque daqui a pouco, quando do meu voto, eu vou resgatar este fato. Portanto, houve um arquivamento monocrático do eminente ministro Fachin. Ele arquivou. E, portanto, em algum momento, quem sabe, o colegiado precise apreciar essa circunstância. Apenas para o ministro Toffoli concordar com Vossa Excelência acerca dos fatos tal como ocorreram. Muito obrigado.
2: Ministro Dino, me permita ler apenas para combinarmos qual é a melhor interpretação, porque eventualmente posso estar equivocado, do artigo 133 do regimento. Cada ministro poderá falar duas vezes sobre o assunto em discussão e mais de uma vez, se for o caso, para explicar a modificação do voto. Nenhum falará sem autorização do presidente, nem interromperá a quem estiver usando a palavra, salvo para partes quando solicitados e concedidos. Vossa Excelência entende que essa parte final se dirige ao relator.
1: Presidente, eu entendo como sempre foi entendido no tribunal, a parte é dirigida a quem está com a palavra. Pode ser, claro, que em algum momento nós mudemos o seu regimento, mas por enquanto é esse.
2: Eu compreendi agora a posição de Vossa Excelência.
1: Agradeço, presidente.
2: Pois não,
1: peço autorização.

0: à vontade. Vossa Excelência não estou impedido.
1: Vossa Excelência tem uma eleição, né?
0: Ministro Toffoli, Vossa Excelência concedeu a parte ao ministro Flávio Dino.
2: Pois não, eu só reitero ao ministro Flávio Dino que o relatório foi arquivado assim que recebido pela presidência por ausência de indícios de qualquer evento ilícito, e esse arquivamento, ele, na medida em que Sua Excelência determina a distribuição exclusivamente por arguição de suspeição, é porque não verificou nenhum tipo de ilícito. E nesse sentido, foi analisado sim, mesmo que numa reunião informal. Tem uma nota dos 10 ministros e subscrita pelos 10 ministros dizendo que nos elementos contidos no relatório, isso está publicado no site do Supremo Tribunal Federal, não verificavam indícios de necessidade de suspeição. Mas, diante da atitude do ministro Dias Toffoli, inclusive, salvo engano de memória, a nota citava a grandeza da atitude, ele se retirava da relatoria para a redistribuição. A presidência arquiva o relatório, dá ciência à Procuradoria-Geral da República, que se diz cientificada e de que não apresentará recurso. Então, do ponto de vista técnico, formal, esse relatório está transitado e julgado, afora que haveria várias questões, evidentemente, de nulidades, porque aquilo foi uma investigação completamente apócrifa, fora de autos, feita não como achados dentro de um processo existente, mas como uma verdadeira investigação ilícita. Senhor presidente, e diante disso, eu entendo que, como tenho me manifestado na turma pela suspeição, não, e reforço, não por me sentir impedido, mas por suspeição, por foro mínimo, íntimo, para preservação da corte, no ponto de vista de eventuais especulações, mesmo sabendo do trânsito em julgado, eu declaro a minha suspeição para participar desse julgamento e não me retirarei, porque eu tenho o direito de acompanhar a sessão e ficar aqui acompanhando a sessão e também, se necessário, fazer uso da palavra, eu farei.
0: Pois não, ministro Toffoli. Portanto, Vossa Excelência não participará do julgamento e não participará como ministro integrante do quórum de apreciação e deliberação. Quanto ao conteúdo do que diz Vossa Excelência, entendo que não é exatamente essa matéria que estamos aqui a debater nesse momento. Pede a palavra o ministro Gilmar Mendes.
3: Presidente, eu recebi, vou tomando a Vossa Excelência, um ofício do ministro Flávio Dino, por meio do sistema eletrônico, e estou fazendo agora distribuir a Vossa Excelência e aos colegas, em que ele expõe elementos que, lidos em conjunto, têm o condão de ensejar questionamentos acerca, inclusive, da participação de Vossa Excelência em vários dos episódios. Ele descreve a determinação emanada do eminente ministro Edson Fachin, estou encaminhando a todos, dos autos à presidência, posterior substituição da relatoria, sem submissão do feito à distribuição dentre os ministros do tribunal, conforme preceitua o regimento interno dessa Suprema Corte, consubstancia verdadeiro restabelecimento da velha avocatória. Então, um tema que nós já discutimos. Expediente eliminado do ordenamento jurídico pelo advento da Constituição de 88 e incompatível com o postulado do juiz natural. Diante de tais circunstâncias, compreendo, por se tratar de questão sobre a ordem dos trabalhos, sobre aspectos que podem impactar a composição do colegiado, que o plenário se debruce sobre as ponderações do ministro Flávio, antes de avançar sobre o mérito da PET 16.662. Inicio ressaltando que, nos termos do regimento interno deste Supremo e da prática jurisdicional desta Corte, qualquer ministro que

foi o colegiado, está legitimado a suscitar questão de ordem acerca de aspectos procedimentais concernentes ao julgamento submetido à sua apreciação. Da mesma forma, assinalo que o artigo 83.1 do Regimento Interno dispensa a necessidade de inclusão em pauta de questão de ordem. Trago, portanto, essa questão como matéria cujo enfrentamento, a meu ver, deve anteceder a coleta dos votos na PET 16.662, pautada para esta sessão extraordinária. E passo a apreciar rapidamente as questões, sem antes dizer também que comungo com a leitura feita pelo ministro Flávio Dino a propósito da concessão da palavra em matéria de a parte. Eu sempre entendi, pelo menos nos 20 e tantos anos que aqui estou, que quem concede o a parte é quem está com a palavra. Portanto, nunca, embora para a ordem dos trabalhos, acho que é recomendável a participação da presidência. Mas eu passo então a fazer breves considerações sobre isso, dizendo o seguinte: de fato, todos sabemos que, sob a ordem jurídica anterior, a emenda constitucional 7 de 77 estabeleceu a avocatória, por meio do qual era possível que esta Suprema Corte avocasse qualquer processo desenvolvido em qualquer juízo do país. Tal instituto, de matriz claramente autoritária, fruto de uma visão do Estado incompatível com os direitos e garantias fundamentais, não encontrou sede na Constituição de 88. Ao contrário, o texto de 88 eliminou do nosso ordenamento jurídico o instituto da avocatória e o fez porque estipulou a garantia fundamental do juiz natural, segundo o qual os julgamentos devem ser realizados pela autoridade jurisdicional competente, sendo proibida a designação de juízos ou tribunais de exceção. Em Portugal, Jorge Figueiredo defende que a ideia do juiz natural se assenta em três postulados básicos. Somente são órgãos jurisdicionais os instituídos pela Constituição, ninguém pode ser julgado por órgão constituído após a ocorrência do fato. Entre os juízes pré-constituídos vigora uma ordem taxativa de competências que exclui qualquer alternativa deferida à discricionariedade de quem quer que seja. Discorrendo sobre a experiência colombiana, Carlos Bernal Pulido afirma que o direito a um juiz natural é um direito a um juiz pré-estabelecido, com competências fixadas em lei de maneira a possibilitar a garantia da imparcialidade. Na doutrina italiana, Pietro Vilaschi discorre sobre o princípio. O núcleo essencial da garantia em questão reside, como afirma a mesma jurisprudência constitucional, na necessidade de que a lei estabeleça previamente uma ordem precisa de competências para julgar, não sendo suficiente a mera pré-determinação legislativa de uma competência geral. Portanto, o juiz natural é aquele que, previamente definido pela Constituição e pela legislação, como órgão competente e imparcial para conhecer determinada demanda, sendo a competência definida como a porção, quantidade, medida ou grau de jurisdição que corresponde a cada juiz ou tribunal. Por sua vez, a fixação da competência deve obedecer a determinadas características, como a legalidade, pois deve ser fixada por lei em sentido estrito, a imperatividade, que significa a impossibilidade de ser derrogada por vontade das partes, a imodificabilidade, porque não pode ser alterada durante o curso do processo, perpetuatio iurisdictionis, e a indelegabilidade, já que não pode ser transferida por quem a possua para outro órgão. Além disso, trata-se de matéria por quem... de ordem pública, posto que fundada em princípios de interesse geral. Com efeito, a imparcialidade judicial é consagrada como uma das bases das garantias do devido processo legal e do juiz natural. Embora não previsto expressamente na Constituição, afirma-se que a imparcialidade é condício sine qua non de qualquer juiz, sendo, pois, uma garantia constitucional implícita. Isso, Gustavo Badaró. Na doutrina, destaca-se que a imparcialidade é princípio nuclear da prestação jurisdicional, elemento essencial da justiça de

0: modo que sem ela não há como se falar propriamente de um processo judicial. Imparcial é aquele que não é parte, que não adere aos interesses de qualquer dos envolvidos no processo. Só assim se pode falar em processo, seja penal, civil, fiscal, etc. Estou citando Antônio Magalhães Gomes Filho. No âmbito penal, contudo, tal premissa adquire contornos ainda mais relevantes. Por imposição da presunção de inocência, o julgador deve adotar posição de desconfiança em relação à acusação. Somente se houver comprovação, além de qualquer dúvida razoável, é que se autoriza o sancionamento. Na jurisprudência da corte alemã, decidiu-se que integra o conceito de juiz natural para os fins constitucionais a ideia de imparcialidade, isto é, a concepção de neutralidade e distância em relação às partes. Daí a necessidade de que o sistema preveja e desenvolva fórmulas que permitam o afastamento, a exclusão ou a recusa do juiz que, por razões diversas, não possa oferecer a garantia de imparcialidade. No processo penal brasileiro, a imparcialidade deve ser compreendida dentro do espectro de consagração do modelo de persecução acusatória. O modelo acusatório determina, em sua essência, a separação das funções de acusar, julgar e defender.
1: Enquanto o ministro
0: Lê
1: quer informar que temos 11 senadores que registraram a presença na nossa audiência,
0: da imparcialidade do juiz.
1: Eu quero agradecer
0: isto,
1: a todos,
0: que esta é claramente
1: inclusive senadores que estão em plena campanha,
0: de
1: deixaram
0: inquisitivo.
1: Tudo para estar aqui,
0: e
1: uma deputada
0: é um
1: federal, a deputada Adriana,
0: que
1: estava lá fora protestando e decidiu vir para cá.
0: De uma
1: vamos acompanhar,
0: juíza.
1: Porque
0: disso,
1: até agora a gente não consegue entender o que vai acontecer.
0: Para o modelo acusatório, não basta a existência de órgãos distintos de acusação, defesa e julgamento. É necessária uma total imparcialidade do juiz,
1: então, enquanto
0: que não pode
1: o ministro Gilmar
0: Lê, nem pré-julgamento sobre a matéria em debate.
1: É.
0: O cerne
1: e aí,
0: do modelo
1: acusatório, o senador Alessandro vai encerrar a
0: juiz,
1: fala dele que ele
0: que
1: estava falando quando a gente interrompeu. Fica mais dinâmico assim, pode ser?
0: Acusação e defesa em relação às quais se mantém.
2: Perfeito. Obrigado, senhora presidente. Concluindo o que vinha falando e de certa forma, já me conectando ao que está acontecendo no plenário supremo. Tudo aquilo que a gente materializou no relatório da CPI do crime organizado é o que está em discussão. É uma infiltração profunda do crime organizado. E crime organizado não é só pobre armado em favela, o Brasil tem que entender isso de uma vez por todas. Essa infiltração do crime organizado que chega às mais altas cortes. Falo isso desde fevereiro de 2019. O que estamos defendendo, e acho que é importante isso, é investigação. É justiça e lei igual para todo mundo. No momento que se encaminha ali, tivemos já 2 afastados de julgamento, temos apenas então 8 ministros aptos a priori. E o ministro Gilmar está apontando, e deve defender isso, o impedimento para participar do ministro Mendonça. Será inusitado se o ministro Alexandre participar, porque ele vai decidir sobre a própria investigação, mas no Brasil tudo é possível. Teríamos então 6 ministros a priori aptos a participar da decisão e o caso de empate me parece beneficia o julgador. Mas repito, essa casa não pode fugir da sua responsabilidade. A Constituição é sábia. Não foi à toa que a Constituição abriu para a gente a possibilidade do processamento de impeachment. Ela fez isso porque é muito difícil para a própria Corte fazer essa assepsia. São pessoas que convivem por vezes há 20 anos, se confundem eles mesmos com o próprio prédio do Supremo, eles se acham o Supremo. E aí antecipo para vocês e deixo aberto para colher apoio de vocês, ainda hoje eu devo impetrar mandado de segurança novamente, pedindo que o Supremo determine ao presidente Davi Alcolumbre a instalação de uma comissão parlamentar de inquérito específica para apurar a relação dos ministros com o Daniel Vorcaro. Esse pedido de CPI conta com 40 assinaturas de senhores senadores e senadoras, e está inerte na mesa do ministro, do presidente Davi Alcolumbre também há 5 ou 6 meses. Então, acho que nós temos que esgotar todas as possibilidades que a legislação nos permite. Todas. E aí, repito que tenho falado em entrevistas reiteradas. Aquilo que nós não conseguirmos resolver, o eleitor vai resolver daqui a menos de 20 dias. Porque a covardia não merece voto. A cumplicidade não merece voto. E as pessoas estão verificando com transparência total quem é cúmplice e quem tenta combater o crime no Brasil. Obrigado, senhor presidente.
1: com a palavra, senador Esperidião, a mim.
3: Eu procurarei ser o mais breve possível.

presidente. Primeiro, eu quero cumprimentá-la e ao senador, meu querido amigo Alessandro Vieira, pela iniciativa desta reunião e deixar aqui registrado o seguinte. É uma vergonha que a

0: de sessão, o que a gente percebe é que é muito difícil para uma corte que tem o convívio natural sequer investigar o seu integrante. E se do lado de cá a frase maldita, maldita nos dois sentidos, numa palavra só ou separadamente, maldita ou maldita, de que nem com 80 assinaturas se abrirá um processo de impeachment, nós temos a decretação da impunidade. Toca a ficha, porque aqui não haverá julgamento, lá. E no Senado também não. Portanto, não há opção institucional para se corrigir o que todos reconhecem que faz parte da natureza humana, que é um erro, especialmente um erro planejado e organizado. Porque quando o senador Alessandro Vieira leu o seu relatório sobre a CPI do crime organizado, ele disse: o senhor deveria ter escrito mais. Sobre os citados, não há dúvida. Eu acho que faltou é um complemento de citações. Então, eu queria deixar aqui expressa, antes mesmo de conhecer o término das exposições e dos votos, que o fato de o Supremo Tribunal Federal, que tem 10 integrantes, já ter recebido a manifestação de suspeição, ainda que por foro íntimo, de 2 dos seus 10 ministros em atividade, reduzindo para 8, sendo que um dos 8 ainda é a ser investigado. Então, nós estamos percebendo que a não adoção da tese que consta do projeto de resolução que eu muitas vezes defendi e defendo, de autoria do senador Lazier Martins, senador Mourão, seu coestaduano, que propõe um trâmite para os pedidos de impeachment e não apenas a decisão discricionária do presidente da casa, dando continuidade ao preceito constitucional. A Constituição não diz, senador Magno Malta, que a abertura de impeachment é da competência do presidente do Senado. É da competência e da responsabilidade, é um dever do Senado. Então, alguma forma de deliberação deve acontecer. Se a maioria não desejar, eu me refiro à maioria absoluta, 41, não desejar abrir o processo de impeachment, tudo bem. Agora, a lei da inércia, não. Especialmente a lei da inércia executada, concretizada, apesar dos protestos do plenário. Então, não podemos oferecer ao povo brasileiro esta sinuca de bico. Ou seja, não há saída, não há solução institucional. Se não há solução institucional, nós estamos convocando as pessoas para protesto de todas as maneiras. É o que eu deixo aqui assinalado. Ou seja, seja o mandado de segurança, seja a CPI, eu acho que eu já subscrevi, senão eu subscreveria agora, nós não podemos nos satisfazer
1: já inscrito
0: com um, como se diz na gíria, um migué fraudulento, que significa um desdém ao legítimo clima de revolta que se estabeleceu na sociedade brasileira.

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2: Agora em Brasília, 12:25. Você acompanha ao vivo aqui pela Rádio Senado, reunião da Comissão de Direitos Humanos e Legislação Participativa. Neste momento, senadores acompanham sessão do Supremo Tribunal Federal, convocada pelo ministro Edson Fachin, que trata do julgamento da petição 16.662, que está sendo relatada pelo... que foi relatada por 10 ministros neste momento, estão em exercício e alguns já se declararam impedidos. O ministro Toffoli se declarou suspeito e decide não participar da decisão, e Nunes Marques também se decidiu impedido em julgamento. Então, portanto, neste momento, 8 ministros estão aptos a decidir sobre esta petição que envolve Moraes e Vorcaro. Vamos acompanhar.
3: Que Vossa Excelência estava chamando 16.704. Palavras de Vossa Excelência evidenciam relação de conexão e continência. Anunciam risco concreto de decisões contraditórias e de tumulto processual. Precisamente que os artigos 79 e 82 do Código de Processo Penal se destinam a prevenir. As medidas determinadas em todos os feitos estão assentadas cada qual em bases fáticas e probatórias comuns, disse Vossa Excelência, e que parcialmente se sobrepõe. Não há como julgar hoje sem julgar terça, porque eu pergunto, quem tem medo da Polícia Federal, presidente? Quem tem medo da Polícia Federal?
4: Não é questão de
3: quem,
4: medo, não.
3: Eu não estou perguntando a Vossa Excelência.
4: Não, mas eu estou lhe respondendo.
3: Quem tem medo da Polícia Federal? Quem chamou a Polícia Federal e exigiu que a Polícia Federal colocasse um colega na colaboração premiada? E vamos trazer aqui, presidente, vamos trazer aqui e chamar aqui testemunhas que eu vou indicar. Não só policiais, advogados, testemunhas. Eu tenho testemunhas que o ministro André, em reunião, disse...
4: Isso é mentira.
3: Peçam...
4: Isso. Mentira.
3: Então vamos chamar as testemunhas?
4: Mentira.
3: Vamos chamar?
4: Mentira.
3: Vamos chamar?
4: Pode chamar quem
3: então
4: quiser.
3: Então vamos chamar testemunhas. Não há como julgar hoje sem julgar terça-feira. Chamou.
4: Não, senhor.
3: Inclua o ministro Alexandre.
4: Mentira.
3: Por quê? Porque está a serviço de um grupo político que quis dar um golpe nesse país.
4: Ah, senhor presidente.
3: É isso, presidente.
4: Eu não vou responder.
3: É isso.
4: No meu momento de fala.
3: E mais, presidente, mais. Não tem nenhum documento apócrifo. Todos sabem o que é o relatório de inteligência. Os relatórios de inteligência estavam registrados lá. É só pegar o registro, quem fez, e vamos chamar aqui nesse Supremo Tribunal Federal, além de advogados que já se colocaram à disposição. Então, eu repito, presidente, tudo o que foi feito, essa investigação fraudulenta contra mim, já começou lá atrás. Não dá para julgar uma coisa sem outra. Obrigado, presidente.
5: Presidente, só para lembrar, o ministro Fux lembrou bem o enfrentamento que tivemos em relação à Polícia Federal, do Paulo Lacerda, em que chamamos a atenção para escutas que estavam sendo feitas e que eram indevidas. E pedimos a quem de direito que se combatesse. Como também disse a Vossa Excelência, e estou defendendo, não deixe o tribunal virar um órgão de polícia. Trazer delegados para cá, isso é errado. Sujeito passa a confundir as coisas. Propus a Vossa Excelência que proibisse que assessores fossem, delegados fossem feitos assessores, porque nós sabemos para que serve esse tipo de prática.
6: Quem tem esses assessores, delegados? Constava aqui da Folha alguém, vamos dizer, infiltrou essa informação dizendo que haviam dois delegados no meu gabinete. Isso ficou rodando, rodando, até que eu exigi uma nota do tribunal. E Vossa Excelência, eventualmente questionado, mencionou isso. Eu nunca tive delegado no meu gabinete. Eu nunca tive. Vossa Excelência teve?
5: Não.
6: Eu também não.
5: Eu não estou discutindo com Vossa Excelência.
6: Não,
5: dizendo...
6: mas quem tem? Porque Vossa Excelência está criticando.
5: O ministro André tem.
6: E quem mais? Quem mais?
7: Eu tenho, e há quanto tempo já coloquei à disposição imediatamente, presidente? Falei, Vossa Excelência quer agora resolver? O que Vossa Excelência me disse?
8: Eu estou aguardando o expediente.
7: Então, mas eu concordo em colocar à disposição imediatamente, se for
5: presidente,
7: a ideia
5: vou,
7: do tribunal.
5: Vou voltar a minha questão de ordem, lembrando que nós já tivemos, em momentos outros, grandes desafios. Eu me lembro que eu achei...
9: Peço a TV Senado que diminua o som. Na sequência, vamos ouvir senador Jaime, porque isso ainda vai esquentar muito. Senador Jaime, Rondônia. E registro a presença também da nossa querida deputada Júlia Zanato, que acaba de chegar. Deputado Jaime, senador Jaime.
10: Obrigado, presidente Damares. Quero agradecer aqui muito ao senador Alessandro Vieira, ao senador Carlos Viana, por ter, vocês que teriam que estar lá nos seus estados fazendo campanha, que estão indo para uma reeleição, estão hoje aqui prestigiando esse Senado Federal, que é a única comissão que está funcionando hoje aqui no Senado Federal. Dizer para vocês que eu, quando criança, que eu ia na escola, no início, final dos anos 60, início dos anos 70, onde se hasteava a bandeira, cantava o hino nacional, tinha disciplina, eu jamais imaginei, porque a gente aprendeu os três poderes, poder legislativo, poder executivo e poder judiciário. Jamais que aquilo que a gente aprendeu na escola, eu acreditava que um dia nós ia chegar nessa situação da nossa maior corte, o Supremo Tribunal Federal,

0: aonde que chegou. Eu admiro muito aí o senhor Alexandre de Moraes, o ministro, ele querer interferir, ele está interferindo, inclusive. Vocês imaginem que pessoas que simplesmente foram pegas com um telefone, uma mensagem, que estavam naquela manifestação, sem prova, sem nada, do dia 8 de janeiro, muitas pessoas receberam 14, 17 anos de cadeia. Sua esposa, eu nem quero acreditar, quem está me acompanhando no Brasil, eu não queria acreditar que existe um contrato, senador Magno Malta, de 130 milhões de reais para fazer assessoria jurídica para um banco. Eu não sei se o Bradesco, com aquela potência toda que eu conheço, é parte da diretoria do Bradesco, não sei se eles têm. E se isso for verdade, um contrato de 130 milhões de reais, uma pessoa dessa, se fosse num país sério, que esse país, do jeito que está sendo com essa Suprema Corte, não é um país sério, essa pessoa ou tinha se suicidado, ou ela pegava, no mínimo, uma prisão perpétua. Porque não existe um contrato desse, não existe. E aí é que vem toda essa situação. Aí se pega a Polícia Federal, pega as gravações, se abre essas gravações do próprio Alexandre de Moraes com Daniel Vorcaro, protegendo esse indivíduo, e ainda querem que ele ainda se ache que ele está em autodefesa. Mas, senador Magno Malta, isso só chegou nesse ponto por essa omissão desse Senado Federal. A omissão desse Senado Federal, e não vem só agora do Davi Alcolumbre, já veio do Davi lá atrás, veio do Pacheco, quando o Pacheco se omitiu a abrir qualquer situação de impeachment do Alexandre de Moraes. E não é só o Alexandre de Moraes, não. Tem outros ministros aí que também estão na corda bamba, que já fizeram demais e prejudicaram demais o nosso país. Olha o que aconteceu com a própria PGR. Gente, a própria PGR, como que pode um indivíduo desse, que é sabatinado também por essa casa, pelo Senado Federal? E eu digo para vocês, da mesma forma, o que me deixa mais indignado, senador Carlos Viana, é que quando se sabatina um ministro do Supremo Tribunal é com 41 votos, com votação simples. Na hora que tirar, se não me falha a memória, precisa 2/3. Ele não é eleito pelo povo. Ele é colocado por esta casa, pelo Senado Federal. Então, eu quero dizer para vocês que todos que nos estão acompanhando pelo Brasil afora, não sei realmente, como falou a senadora Tereza Cristina, como é que vai amanhecer o Brasil amanhã. Mas se nada disso acontecer, se isso nós não tivermos um reflexo disso, nós tivermos uma decisão disso, e hoje, pelo que eu estou sabendo, nem sabemos aonde se encontra o nosso presidente da Casa do Senado, senador Davi Alcolumbre, então é muito difícil para nós darmos uma resposta, eu não estou falando de eleitor, não, para nós dar uma resposta para o nosso povo brasileiro. São mais de 200 milhões de pessoas que estão hoje, eu digo para vocês, tem empresas hoje, senadora Damares, que deixaram os seus funcionários assistindo isso, para ver o que está acontecendo, porque a população está indignada. Para terminar minhas palavras, eu quero dizer que eu jamais imaginei a Suprema Corte, 56% não acredita, eles não acreditam nos nossos ministros do Supremo Tribunal Federal. Se nada acontecer aqui, vocês podem ter certeza, vai passar de 75%. Obrigado, presidente.
1: Senador Jaime, só para informar a gente que a audiência é um requerimento de autoria do senador Alessandro. Eu recepcionei um requerimento ontem à tarde, mas de forma estratégica só convoquei a audiência às 20 horas e de forma estratégica desliguei o celular e só liguei hoje 10 da manhã. E vocês entenderam o porquê. Ouviremos agora senador Jorge Seife, na sequência senador Carlos Viana e a deputada Adriana Ventura, e a gente termina com Isalci, Girão e Magno, mas se precisar a gente vai voltar para a televisão. A Júlia Zanata por último. Mas a gente está fazendo assim, deputada Júlia, à medida que tem uma coisa importante a gente volta para o debate. Jorge Seife, Santa Catarina.
2: Senhoras e senhores, muito bom dia. Primeiramente, eu gostaria de registrar o Brasil. Nós temos nesse momento, o número não é muito bom não, mas são 13 mil nos assistindo. E isso certamente, Magno, vai reverberar. As duas casas, o Congresso Nacional Brasileiro tem 594 parlamentares, senadores e deputados. E hoje o Congresso Nacional se resume a Eduardo Girão, a Magno Malta, General Mourão, Tereza Cristina, Isalci Lucas, Adriana Ventura, Júlia Zanata, Espiridião Amin, Tereza Cristina, Alessandro Vieira, Damares Alves, Carlos Viana, Carlos Portinho, Rogério Marinho e Jorge Seife. Não sei se chegou a 20. Mas é importante que o Brasil assista quem está preocupado com o futuro do nosso Brasil. Porque, Damares, se essa vergonha que a gente está assistindo, o charco de lodo que o Supremo Tribunal Federal está metido, se isso, em se confirmando, essa chincana, essa trabalhoada, essa vergonha mundial, porque eles... Já saímos, inclusive, no Financial Times. Deixou de ser vergonha nacional, o Supremo, e elevaram-nos a uma vergonha mundial. Eu estou vendo a hora, Júlia Zanata, estou vendo a hora do André Mendonça sair preso do Supremo Tribunal Federal e o salvador da democracia, Alexandre de Moraes, que tem 300 mil para o filho, que a mulher recebeu jatinho, que tem cento e poucos milhões de contrato com o Vorcaro, que tinha mensagem do Vorcaro querendo sair do país com orientação. O bandido, Girão, o bandido... ligando para o ministro da Suprema Corte. Tu acha que eu devo sair hoje? É mais seguro se eu sair amanhã? Dá para bloquear isso daí? Já segurou a PF? Já segurou o Gonê? Mensagens. Mensagens no celular. E agora, o que que o... Vamos retroceder. Ministro André Mendonça está fazendo uma investigação e ele solicita à Polícia Federal: você, por gentileza, me traga os componentes dessa investigação. O que está acontecendo, Isalci? Ele é ministro, está sob a relatoria dele, ele tem que pedir para investigar. E os policiais federais fizeram auditoria nos celulares e trazem todo esse descalabro, essa vergonha, essa corrupção, essa roubalheira. E ele fala o seguinte: olha, isso aqui está pesado demais. Eu vou submeter ao presidente do Supremo Tribunal Federal, que de acordo com isso, com aquilo, com o regimento interno, com o Código de Processo Penal, com a Constituição Federal, o ministro, o presidente, no caso Edson Fachin, precisa decidir. E o ministro convocou então, e agora vocês estão vendo o que está acontecendo. Lembrando, senhoras e senhores, e eu preciso falar de política, Viana, você vai me desculpar? Nós estamos a poucos dias de uma eleição, 19 dias de uma eleição, que vai, o próximo presidente da República indica quatro ministros para o Tribunal Federal. Vocês querem mais Flávio Dino, mais Aninha, advogado de Lula, protegendo o criminoso Alexandre de Moraes? É isso que o Brasil quer? Vocês querem o Senado omisso? Vocês votaram na gente para nós cumprirmos o que a Constituição determina. A Constituição determina que este Senado da República tenha competência, tenha autoridade de investigar autoridades, inclusive ministro do Supremo Tribunal Federal. Nós estamos, nós que eu digo, entendam perfeitamente, nós estamos abrindo mão
3: do que o povo está nos exigindo todo santo dia.

0: Não tem uma vez que eu saia para pizza com meus filhos, não tem um dia que eu não vá numa padaria, não vá fazer um rancho para minha casa, que eu faço tudo a pé de onde eu moro. Senador, quando é que vocês vão tirar o Xandão? Senador, pô, eu votei no senhor para fazer isso. Ô, senador, tá uma vergonha esse Brasil. É o poste fazendo xixi no cachorro. E é uma realidade, Sebastião. É uma realidade. Nós fomos eleitos para coibir descalabros e abuso de poder. Quem vigia o vigia? Quem investiga o Supremo Tribunal Federal? Ninguém, porque essa casa já de muito tempo tem fechado os olhos.
1: Pare, eu acho que está tendo uma briga ali. Peraí.
0: Vai lá.
2: Não se dá respeito, não merece respeito.
3: Mr. Gilmar, eu peço que o silêncio conclua aqui, ó, por favor.
2: Mas eu vou avançar, presidente. Há um relatório da Polícia Federal submetido ao relator,
1: Acho que a briga
2: ainda em
1: cessou.
2: abril,
1: Continua,
2: que
1: senhor.
2: detalha justamente o vazamento que gerou a.
1: É que tem gente que tem que pegar voo.
0: Eu não sei o que dizer, senadora Damares. E parabéns pela convocação, que a senhora deu voz para o parlamento brasileiro. A senhora deu voz para o parlamento brasileiro. Eu não sei o que dizer para o Brasil. O que que eu vou falar, Mourão? Vou falar, não, veja bem. O que que eu vou falar? Não, eu sou senador, mas a casa não quer investigar para manter o equilíbrio dos poderes? Que piada de mau gosto. Que vergonha. O Supremo é uma vergonha, o Senado é uma vergonha. A presidência é uma vergonha. O Brasil está se tornando uma vergonha. Mas, no meio dessa loucura toda, brasileiros e brasileiras, a maior arma que nós temos nas mãos se chama o voto. Percebam, senadores que são corajosos, deputados corajosos, que se fazem presente e que lutam pelo um Brasil mais digno, um Brasil passado a limpo. E nós teremos agora 2/3 do Senado alterado. Cabe a vocês, Brasil, nos dar mais senadores e mais deputados de cara limpa e sem rabo preso, para que nós aqui, na próxima legislatura, que começa dia 1º de fevereiro em 2027, começamos a passar essa república limpo. Me deem ferramentas, me deem colegas, que nós somos minoria aqui dentro. Uma minoria da minoria, não tem 20 aqui agora. E eu estou lhes pedindo: faça o exame de consciência e faça o exame de quem vocês vão votar para senador. Porque se você está envergonhado, como eu estou, nós podemos mudar isso no próximo 4 de outubro, tirando essas pessoas que indicam ministros que têm alinhamento. Moraes está sendo protegido por Luiz Inácio Lula da Silva. Tá ali, Moraes, Dino, Zanin, estão fazendo uma proteção para um cara que roubou um monte, que estava dando alvará de soltura para um ladrão viajar para Dubai. É isso que vocês querem? Não, é isso que eu quero, Júlia. O que eu quero é um Brasil passado a limpo. Mas, como senador, tenho mais 4 anos. Como senador, preciso que o Brasil se conscientize e coloque em pessoas de cara limpa, de coragem, sem rabo preso, sem coluio, sem medo de Polícia Federal, sem medo do Supremo Tribunal Federal e que tenha que fazer o que a prerrogativa constitucional nos demanda fazer, que é passar esse Brasil de vergonha a limpo. Muito obrigado.
1: Obrigado, senador Seif. Na sequência, senador Carlos Viana.
4: Muito obrigado, senadora Damares. Minha saudação a todos os senadores que estão aqui presentes, aqueles que estão no meio do mandato, aqueles que tiveram a coragem de suspender temporariamente a campanha para estarem aqui cumprindo com o papel constitucional que a população nos deu o direito. O que nós estamos assistindo hoje no Supremo Tribunal Federal explica claramente por que no Brasil de hoje os corruptos não se preocupam mais, nem têm o menor drama de consciência em virem a público se dizerem inocentes. Hoje nós temos no Brasil uma ditadura de um judiciário corrupto, de um judiciário que toma decisões monocráticas na sua Suprema Corte e que simplesmente garante àqueles que têm explicações a dar o direito de continuarem soltos, de continuarem nos seus postos, com seu patrimônio, com seu mandato, apenas por um erro de processo. É uma vergonha o que nós estamos assistindo ao ponto que chegamos no Brasil no processo penal. Não se preocupam mais em prestar esclarecimentos à população de que não roubaram, de que o patrimônio é licitamente conseguido, não. Hoje, o que a gente vê aqui é Alexandre de Moraes dando uma aula a todos aqueles no Brasil que defendem corruptos de como fugir de um processo, de como dar um tapa na cara da população brasileira. Nós estamos vendo aqui uma vergonha na história do nosso país depois da Constituição de 88. E a vergonha maior está presente neste Senado, na omissão dos presidentes que passaram por essa casa. Presidente que, infelizmente, cito aqui, já falei pessoalmente com ele, Rodrigo Pacheco, meu colega, meu companheiro de Minas Gerais, um homem preparado, que conhece do direito, mas que entregou a chave do Senado ao Supremo Tribunal Federal. Hoje, Davi Alcolumbre, que sabe muito bem quais são as funções de um presidente do Congresso Nacional, não tem a coragem de ir lá buscar a chave de volta, porque tem medo, possivelmente, de chegar lá e receber voz de prisão. Porque ele tem explicações a dar a esta casa. Vou citar apenas alguns fatos. Está lá na quebra de sigilo do Vorcaro, as festas que eram feitas, senador Magno Malta, na casa da presidência do Senado, uma casa que pertence a todos nós, que é o símbolo da nossa seriedade. Festas? Que festas? Que acordos eram feitos ali? Quem eram os participantes dessas festas? Há uma acusação de que ele teria recebido 155 milhões de reais. Isso é verdade ou não, senhores? É verdade ou não? Nós temos que cobrar. O Senado hoje, infelizmente, não cumpre com o papel constitucional. E eu tenho respondido a todas as pessoas que me cercam, nos voos que faço, na rua onde caminho e faço questão de estar presente, nos encontros familiares, onde eles me perguntam quando o Senado tomará providências para que a gente possa ter de volta uma Suprema Corte que a gente confie. É uma pergunta difícil de ser respondida, senador Seif, mas a solução está na mão da população. É o povo brasileiro, na indignação, quem tem que ditar os rumos dessa casa. E aqueles que fazem parte desse sistema estão se organizando para que nomes isentos não sejam eleitos. Isso está acontecendo no meu estado. O sistema se organizou para impedir que eu e outros que queiram estar aqui para defender o impeachment de qualquer ministro que cometa crime, que não chegue a esta casa. E eu não estou falando aqui de um nome específico, porque nós já temos dados. Alexandre de Moraes tem que explicar o contrato de 130 milhões, a mulher dele tem que explicar mais 50 milhões, os filhos, outros ministros, ele tem que ser afastado para não fazer obstrução de justiça, como já tentou fazer. Tem que ser afastado do cargo para que a investigação seja isenta. Eu estou falando aqui, senhores, da credibilidade no judiciário brasileiro. Na credibilidade em milhares de juízes e juízas desse país que querem cumprir o seu papel com seriedade, com responsabilidade, com patriotismo, que querem cumprir a Constituição, de procuradores, de promotores nesse país que querem fazer com que a Constituição seja válida, mas que são envergonhados pela atitude de um procurador da República que não deveria estar aí nesse julgamento. Não deveria estar lá, deveria ter colocado outros para o bem do processo em nosso país. E aqui eu quero conclamar os senadores, aqueles que vão permanecer no ano que vem, aqueles que vão voltar para essa casa, nós temos que discutir uma reforma urgente no judiciário brasileiro. Não para tirar a autonomia do judiciário, porque nós precisamos de que uma Suprema Corte seja autônoma, técnica, isenta. Não para que a gente possa colocar lá, como o atual governo está colocando, juízes que tomam decisões parciais e políticas. Vamos relembrar aqui, CPMI do INSS, que boa parte dos senhores participaram. Decisão que nos impediu...

de quebrar o sigilo de 85 pessoas, incluindo o filho do presidente, o irmão do presidente, a lobista, pessoas ligadas a ministro do Supremo, advogados. Uma decisão monocrática que interferiu no trabalho de uma comissão parlamentar mista, muito superior ao próprio Senado.

0: visitaram e com quem eles conversaram. Todos nós temos que dar esclarecimentos. Mas o que a gente vê é o sistema se organizando para nos impedir de investigar. Conseguiram parar a CPMI e agora estão aqui, no decorrer dessas falas, doutos, pessoas de conhecimento do judiciário, da justiça, das leis, doutor Sebastião. Gente que está usando de tudo aquilo que aprendeu durante a vida e recebeu de autoridade da população e voto desse Senado para impedir que a investigação continue e o povo brasileiro saiba o que aconteceu, ou melhor, saiba que punição vai ser dada àqueles que abusaram da autoridade. É um momento muito triste e perigoso para a democracia do nosso país. Talvez o mais importante depois da Constituição de 88. E é obrigação deste Senado, a partir do ano que vem, discutir ações efetivas. Mandato para os ministros do Supremo. 12 anos como a Suprema Corte alemã, para que a gente possa renovar o pensamento e renovar os nomes. Idade mínima para os ministros do Supremo. Outro ponto importante. A indicação desses ministros tem que mudar. Nós não podemos permitir que advogados de partido, advogados amigos de amigos, sejam trazidos ao Supremo. Nós precisamos trazer meritocracia. Ministros de cortes superiores, procuradores que tenham pelo menos 25 anos de dedicação, conduta realmente libada, serem indicados para o cargo. Nós temos que colocar a Suprema Corte novamente no equilíbrio que a Constituição preconizou, para o bem da República, para o bem do Brasil. E é este Senado quem tem que ter a coragem de se manifestar. Por isso, senhores senadores que estão aqui, deputadas, para mim é uma alegria fazer a história junto com os senhores. A história de um Senado que deveria estar aberto, safe, onde os 80 senadores mais o presidente se posicionarem, darem a sua opinião, o Brasil saber quem é que está aqui representando ou não. Mas somos só nós, uma parcela muito pequena, que tem a coragem de estar aqui se manifestando, sem medo de qualquer retaliação, que nós sabemos vem. Porque hoje, assim como aquele inquérito do 8 de janeiro, há outros inquéritos abertos, esse das emendas que foi citado ali, é um inquérito para, infelizmente, colocar todo e qualquer adversário do governo na mira para ser colocado na imprensa. Eu fui vítima disso, estou sendo vítima disso, mas eu não tenho medo nenhum. Podem investigar o que quiser. Eu não tenho medo de dar respostas e eu não vou me calar. Porque se for, senadora Damares, para ficar omisso, para ficar calado, é melhor sair da política. É melhor sair daqui, parar de receber esse dinheiro que o trabalhador brasileiro manda para nos sustentar, sem que a gente não cumpra o nosso dever. Eu conclamo todos aqueles que estão nos assistindo a transformar essa indignação em consciência do momento que nós estamos passando, em decisões. Isso tudo vai servir de exemplo para a gente amadurecer a nossa democracia e a nossa república. Muito obrigado, senhora Damares.
1: Obrigada, senador Carlos Viana. E só queria te lembrar, senador Carlos Viana, que além de ter impedido pessoas de falarem aqui na mesa, na CPMI, habeas corpus para não vir, ou habeas corpus para ficarem calados, o sigilo que nós conseguimos quebrar de uma forma regimental no meio de um monte de requerimento, o sigilo do Vorcaro, quando chegou, 2 dias depois, o ministro Toffoli tomou uma outra decisão monocrática e retirou da gente o sigilo e trancou na presidência do Senado. Vocês lembram desse episódio? Então, isso tudo já podia ter sido esclarecido se todos os sigilos tivessem lidos por nós, tanto na CPMI do INSS como na CPI do crime organizado. Mas a Suprema Corte nos silenciou. Nós ouviremos agora a deputada federal Adriana Ventura, mas eu quero fazer uma informação. Desde o início da sessão está conosco de forma online a senadora Mara Gabrilli. Senadora Mara, ela está online, ela é vice-presidente da comissão e ela tem se manifestado com muita veemência nas redes sociais sobre tudo o que está acontecendo. E quero pedir à secretaria que faça uma investigação para mim e me traga uma informação precisa. As pessoas estão sendo proibidas de entrar no Senado para vir a essa audiência. A ex-ministra dos Direitos Humanos foi impedida agora, tivemos que descer lá para deixá-la subir. Então, não há nenhum tumulto nessa audiência. Qualquer cidadão brasileiro que quiser entrar no Senado terá o direito de entrar e, se precisa, a gente vai abrir um outro plenário. Mas a polícia do Senado não pode impedir ninguém de participar.

0: de uma audiência pública que está sendo uma audiência pública conduzida com muita serenidade e ordem. Observe o que está acontecendo. Deputada Federal Adriana Ventura, e só para informar que em 5 minutos a TV Justiça vai sair do ar, porque eles têm que transmitir o programa eleitoral, então eles vão ter um intervalo de 30 minutos, mas a gente não é obrigado a sair, então nós vamos continuar no ar, ok? Adriana.
1: Obrigada, senadora Damares. Eu quero primeiro parabenizar você, o senador Alessandro Vieira, por terem realizado essa audiência e todos os presentes aqui. Sabe, realmente, eu sempre brinco que no Senado tem alguns poucos senadores que eu tenho orgulho. Eu acho que isso hoje está muito bem sinalizado. Estou olhando aqui meu querido senador Girão. Dá gosto de estar aqui com vocês nessa trincheira. Porque o que o Senado representa, tirando vocês para mim, é vergonha, é omissão e é prevaricação. Eu acho triste olhar hoje o que simboliza o Senado Federal e o Congresso Nacional para o brasileiro. Um lugar onde não há confiança, não há coragem. Eu sempre falo, o que está acontecendo no país hoje tem... Os 4 Cs, são os meus 4 Cs. Quem não está aqui indignado, brigando, e coloco no centro da atenção o presidente desta casa, do Congresso Nacional, o senador Davi Alcolumbre, quem não se levanta contra esse absurdo, meus 4 Cs, ou é covarde, ou é conivente, ou é cúmplice, ou é corrupto. E não tem outra palavra para isso. É uma vergonha o que está acontecendo. Hoje eu, parlamentar eleita, fui barrada no Supremo Tribunal Federal. Eu fiz a minha inscrição assim que abriu. Entrei no cadastramento, mandei e-mail. Ontem recebi uma mensagem, já está lotada. Eu falei, que ótimo, qual foi o critério? Ah, não tem critério? Não, foi ordem de inscrição? Não, não tem. Logo que escreveu. Então, assim, foi selecionado a dedo, a casa do povo, eu sou representante eleita, a população não está lá vendo o que a gente já viu, que é o circo, é o teatro do Supremo, e eu fico feliz de ver a população brasileira assistindo isso. Fico feliz de ver os ministros ativistas que estão obstruindo o trabalho da justiça. Fico feliz de ver o ministro Gilmar Toffoli Dino fazendo obstrução de sempre. Querem proteger e passar pano em cima de bandido, que foi o que fizeram aqui na CPMI do INSS e o que acobertaram com o Master. Tudo para proteger os seus. São ministros ativistas. Eu fico triste por essa omissão do Senado, porque o Senado tem um papel fundamental. Então, muito obrigada aqui aos senadores presentes, né? Senador Girão, senador Magno Malta, senador Mourão, senador Jaime, senadores Alci, nossa senadora Damares, senador Alessandro, que também está combatendo isso há muito tempo, senador Alessandro. Eu lembro em 2019, você com a lava-toga, querendo fazer, e muito senador aqui obrigando muitas pessoas a retirar a assinatura. Eu lembro disso, sou tua testemunha ocular, uma pouca vergonha de um sistema podre e corrupto. Quero só aqui falar duas coisas que eu acho importante. Acho que este é um momento muito importante para o Brasil, aquele Brasil que a gente sonha para os nossos filhos. Ministro Fachin e os ministros de bem do STF que nós temos, eles precisam não esmorecer, precisam ficar fortes, porque aqui nós estamos apoiando eles, eles não estão sozinhos. Não é para ceder à pressão de Alexandre de Moraes, que aliás eu não sei o que está fazendo lá, ele tem indício, ele devia estar afastado, um absurdo dar palavra para ele, um absurdo ele não se julgar impedido, ele deveria se afastar, se ele honrasse a toga que ele não devia estar lá. Gonê, que eu mandei inclusive um ofício para o Conselho Superior do Ministério Público, que felizmente vai ter oitiva, vai ter inquérito, uma vergonha, mandei para os 9 conselheiros, ele deveria, não pode estar lá também. Então o circo do teatro da República, de pessoas que não honram nem o broche, nem o assento que sentam, o Brasil inteiro está vendo. E outubro está aí, porque de narrativa todos nós já estamos cansados, mas a vergonha que eu senti hoje na frente do Supremo Tribunal Federal, de uma instituição tão importante para o país, que deveria simbolizar justiça, critério, transparência, lei vale para todos, eu não vi isso acontecer. Eu perguntei por que que eu não posso entrar, não tive resposta. Falei com o gabinete do ministro Fachin, falei com o Aspar, falei com o chefe da segurança, falei com todos. Tinha uma lista ali que eu não tive acesso.

0: Então, a gente aqui de fora, senadora, a gente só pode continuar rezando, pedir para a população não esmorecer, porque o bem e a justiça serão feitos. Enquanto isso, parabéns aos nobres senadores que estão aqui, que dão orgulho para o Brasil, e vamos em busca de justiça pelo Brasil que a gente sonha para os nossos filhos. Obrigada.
1: Obrigada. Senador Isalci, com a palavra. E eu quero informar o seguinte, que depois das falas, nós também vamos suspender nossa audiência, mas nós só vamos voltar quando eles acabarem o julgamento. 10 minutos depois que eles encerrarem, nós vamos nos reunir para dar os nossos encaminhamentos, ok? Então, se eles terminarem 3, 4, 5, 10 minutos depois, a gente retorna. Quem estiver em Brasília ainda, retorna para cá. E a senadora Tereza está convidando os parlamentares, depois da última fala da Júlia Zanatto, ela preparou um lanche para os parlamentares que queiram ir ao gabinete dela. Senador Isalci.
2: Bem, quero cumprimentar aqui os nossos parlamentares, senadores, deputadas, parabenizar Vossa Excelência, o senador Alessandro, pela iniciativa dessa reunião tão importante, que deveríamos estar todos aqui no plenário para assistir essa palhaçada que está aí. É uma vergonha, realmente, eu sinto vergonha do Supremo Tribunal Federal. Mas a culpa, realmente, é do Senado,
3: Claro.
2: porque o Senado tem a prerrogativa de afastar os ministros, assim como coloca os ministros, de afastar os ministros. E eu quero pedir aqui, senadora Damares, o apoio de todos os senadores, que eu apresentei lá atrás, quando nós votamos a CPI das Bets e votaram pela rejeição do relatório. Pessoas que nunca participaram da CPI foram lá só para votar contra o relatório.
3: É isso mesmo.
2: Depois do INSS, a vergonha que foi também a questão do INSS, a interferência do Supremo Tribunal Federal. Eu apresentei, senadora Damares, um projeto de resolução número 17 de 2026, está tramitando, que a gente precisaria votar essa matéria, que estabelece prazo para o presidente do Senado decidir a questão da CPI e também de afastamento de ministro. A gente colocou na lei, em termos de CPI, 5 dias, e no caso de ministro, inquérito de ministro Supremo, 15 dias. Se o ministro, se o presidente não realmente dar início ao processo, alguém da mesa diretora terá o poder de fazer. Então, a gente não pode aceitar. Nós chegamos a coletar 41 assinaturas e não deu em nada. Como já foi dito aqui, se tiver 80 assinaturas, também não haverá nenhuma CPI ou até mesmo impeachment de ministro. Então, peço o apoio dos parlamentares com relação a esse projeto de resolução. Eu encerro meu mandato no Senado agora este ano. Gostaria muito de votar o impeachment aqui de alguns ministros do Supremo ainda, porque dali a gente percebe que não vai acontecer nada. E quem tem que reagir a isso é o Senado Federal. Então nós precisamos, de fato, tomar algumas providências, né? Bloquear realmente as votações. Nós não podemos ficar calados e admitir o que está acontecendo no Brasil. É vergonhoso. Hoje eu me sinto vergonha de estar no Senado Federal, essa instituição que tem mais de 200 anos e que agora não representa nada, como foi dito aqui pelos demais senadores e deputados. Então, acredito que votando esse projeto de resolução, a gente ameniza e com certeza poderemos instalar aqui o inquérito do afastamento de ministro do Supremo, bem como a instalação, prorrogação e tudo mais com relação à CPMI, e não deixando apenas na mão do presidente. Então é o apelo que faço. Quero aqui mais uma vez parabenizar todos os presentes, inclusive aqui o nosso querido também Sebastião, que está aqui, meu colega desembargador, que fez um excelente trabalho, inclusive nas mobilizações de muitas vezes mobilizando o país e a gente participando disso. E parabenizo Vossa Excelência, Damares, pela iniciativa. Muito obrigado.
1: Exalci, muito obrigado. Veremos agora o senador que está licenciado, senador Girão.
4: Paz e bem, minha querida irmã, senadora Damares, eu agradeço essa oportunidade. Eu não sei nem se. Eu não sabia se eu ia falar, e eu lhe agradeço a gentileza, porque depois de ver o Senado parado durante 4 meses esse ano, e sendo chamado pelo governador Romeu Zema, candidato a presidente da República, para fazer essa campanha presidencial como vice, eu não achei justo ficar

no Senado, recebendo salário, todos os benefícios, e não trabalhar. Graças a você, Damares, e eu quero lhe parabenizar, o senador Alessandro também, esse Senado não morreu ainda. Esse Senado acabou, senador Carlos Viana. A gente não consegue se desligar, né? A gente está viajando pelo Brasil, rodando, mas às vezes em um compromisso ou outro, eu assisti aquela sessão que teve há duas semanas atrás aqui no Senado, onde o senhor cobrou, senhor Carlos Viana. Foram poucos senadores, eu acho que os que estão aqui foram os únicos que cobraram do presidente Davi Alcolumbre que faça alguma coisa. Esse Senado morreu. Nós vamos ter que reconstruir o Senado a partir de 2027. Porque eu não sei se a gente vai ter força, desembargador Sebastião Coelho, de fazer alguma coisa até lá, até o final dessa legislatura. O Senado está prostrado. Olha, eu vi vocês naquela sessão ali, e eu fiquei me revirando, fiquei assim, digo, meu Deus do céu, quando Davi Alcolumbre coloca na cara dos senhores. Olha, vocês ficam cobrando aí impeachment, CPI de Master, mas tem os 110 milhões de filme, 160 milhões do filme. Passando na cara, rapaz. Como se um erro justificasse um outro. Lembrando que o senador Mourão falando que naquele dia de manhã ele teve uma reunião com Alexandre de Moraes e ele defendeu o Alexandre de Moraes na cara dos senadores ali presentes. Ele, senador Alci, não importa se é 160 milhões de filme, se é 130 milhões de reais da esposa do Alexandre de Moraes, se é os 35 milhões de dólares de propina que a revista Veja disse que o Davi Alcolumbre recebeu por, sei lá, ter mandado aqueles 400 milhões, o irmão dele e o tesoureiro de campanha dele, para o Banco Master. Eu e o senador Carlos Viana pedimos o afastamento imediato do Davi Alcolumbre no Conselho de Ética. O meu está há 6 meses. Ele não dá as caras para justificar, senadora Damares, para ninguém. Nós não temos o Conselho de Ética no Senado. Ele morreu ou não morreu, esse Senado? Ele acabou ou não acabou? Então eu volto aqui a essa casa e agradeço, senadora Damares, a senhora está me dando a palavra, porque eu comecei aqui como um ativista. Eu estou com essa roupa aqui, muitos podem estar questionando, mas você não está com paletó, não está com blazer? Assim, eu comecei aqui em 2008, 2010, sob a liderança aqui do senador, na época já, senador Magno Malta, em audiência pública contra o aborto, contra a maconha, e eu estava aqui desse jeito, e eu estou voltando, talvez seja uma da minha última sessão, não, porque eu volto em dezembro, e vou fazer o meu discurso de encerramento, mas eu estou com muita esperança, sabe? Eu falo assim, o responsável dessa palhaçada, a palavra que o senhor usou, o senhor está certo, o que está acontecendo ali no Supremo Tribunal Federal é uma palhaçada, é um show de horror. Você sabe o que é que o Gilmar Mendes teve a audácia de falar do ministro Mendonça, que nós sabemos, é um ministro técnico, é um ministro independente, é um ministro honrado. Ele falou, rapaz, ele chegou e disse o seguinte, mafioso, que Mendonça é mafioso, pichuleco eleitoral, indigno. Ainda bem que a gente não estava ouvindo isso aqui. A gente estava nas falas dos senadores. Rapaz, o cara falar isso. Ó, eu não tenho culpa. Não me coloquem. Você pode dizer, eu tenho muitas limitações e imperfeições. Mas eu votei contra Flávio Dino publicamente, olhando nos olhos dele. O que está fazendo para tumultuar esse processo? Para blindar os seus colegas? Está claro. Intimidar. Eu não votei em Davi Alcolumbre. Eu fui até o

0: final contra Davi Alcolumbre, só tive 4 votos. Mas eu não levo, senador, meu querido, espero estar lhe profetizando aqui, Sebastião Coelho, eu não boto a cabeça no travesseiro e durmo. O voto é secreto. Pode ser que os meus votos aqui do senador Marcos Pontes, que foi até o fim contra o seu próprio partido, pode ser que os votos da gente sejam só os nossos aqui. Mas a maioria colocou Davi Alcolumbre lá. E era uma tragédia anunciada. Era uma tragédia anunciada porque ele tinha sido nosso presidente, Carol. E ele engavetou todos os pedidos de impeachment na cara dura. Quero encerrar, senhora presidente, dizendo o seguinte. Eu não joguei a toalha ainda com relação ao que vai acontecer no Supremo, não. Está tudo encaminhando para uma pizza. Está tudo encaminhando para embolar. Mas eu ainda acredito no bom senso ali do Fachin, do presidente, que possa não deixar o Alexandre de Moraes votar. Porque eu não duvido nada do Alexandre de Moraes, que ele vai querer votar. Eu não duvido nada. Mas a gente ainda pode ganhar isso. A gente ainda pode. Agora, se não ganharmos, aí, população brasileira, venha ressuscitar o Senado Federal. De forma pacífica, ordeira. Talvez dê tempo, a esperança é a última que morre. Mas se não der, é trazendo os senadores para cá que são firmes em relação a esse enfrentamento que é feito desde 2019. Desde 2019. E olha, aqui nós temos senador Jaime Bagatoni, uma oportunidade ímpar, porque a senadora Damares está dando essa oportunidade nessa comissão, a única que está agindo. O plenário está fechado, vocês sabiam disso? Da Câmara também. Não, não se pode fazer discurso. Não se pode fazer discurso no plenário. Se a gente quiser aqui, daqui a pouco, eu não, porque eu estou licenciado, mas os senhores irem lá fazer um pronunciamento, o plenário está fechado em pleno dia útil. Não tem recesso, nós não estamos de recesso não, gente. Recesso é até demais. É 15 dias em julho e um mês e meio, se você pegar ali dezembro, que é metade, e janeiro inteiro. É demais, é privilégio. Mas o Davi Alcolumbre fechou o plenário, sabe para quê? Para a gente não falar, para os senhores não falarem, não repercutirem. Esse espetáculo que está acontecendo lá no Supremo Tribunal Federal. Vamos dar força para André Mendonça, vamos dar força para o Fachin, acredito na sua boa intenção, vamos acreditar que a Carmen Lúcia não vai sujar sua biografia nessa reta final, depois de tudo revelado, tudo que estava oculto, está revelado, está escancarado agora. E eu espero que os outros ministros, que a gente possa, que o Supremo faça essa depuração, porque ele conta com o Senado. Aqueles que estão lá, os malfeitores, estão contando com a covardia do Senado. Não desses que estão aqui. Não desses que estão aqui. Mas a gente vai precisar mudar esse Senado quase todo. E eu agradeço a oportunidade, que Deus abençoe o Brasil, nos dê muita luz, muita força, para que a gente possa continuar combatendo com bom combate de onde a gente estiver. Muito obrigado, senadora Damares.
1: Obrigada, senador Girão. A palavra está com o senador Magno Malta.
2: Senadora Damares, cumprimento todos os senadores. O senador Alessandro, a bendita ideia, dentro da grande necessidade de estarmos hoje aqui, nós nunca fugimos ao nosso dever. Eu cheguei a essa casa em 2003 e a partir de 2005 eu comecei a denunciar o ativismo judicial. Tá aí o YouTube, vai lá, é só colocar senador Magno Malta fala do STF, vocês vão achar coisa pra caramba.

Dá pra fazer um filme épico. Não recebo no meu gabinete postulantes ao Supremo. Toda e qualquer pessoa, por mais simples ou mais letrado que seja, que faz um curso superior, depois um doutorado, ao final, ele precisa provar aquilo tudo que lhe foi ensinado numa banca que vai examiná-lo no seu TCC. Aqui não. Os abutres, eles querem serem aprovados já a partir dos gabinetes. Com a conversa boa, uma conversa bonita, que são constitucionalistas, que jamais trairá a Constituição, né? Que isso e aquilo, e a gente encontra colegas dizendo, ah, não, assim, me pareceu uma boa pessoa, me pareceu uma boa pessoa. Me lembro que ele já pediu para eu não falar isso mais, mas eu vou falar de novo. O Fachin queria, não, o Fachin não, não recebi também não, o Gunê, insistindo para ir no meu gabinete. Mandava um monte de gente ligar. E eu cortava a conversa. Eu não recebo. O nosso amigo, irmão, faz doutorado, e tinha ele como professor. Falou para mim. Ele é meu professor. É um cara técnico e, até onde eu sei, um cara honrado. Recebe ele, é meu pedido. Não vou dar o nome do colega, não. Eu recebi o Gunê a primeira vez. Pois não, foi a minha primeira fala. Fique à vontade. Aí, eu me lembro quando eu era menino, que as pessoas, o mentiroso, normalmente as pessoas, quando ele falava alguma coisa, diziam, vai mentir para os presos, porque preso não tinha visita, não tinha nada, qualquer coisa servia, né? E eu fiquei ali ouvindo ele mentir, calado, calado. E ele disse que ele era um homem justo, que ele era um homem que amava a Constituição, a legalidade, que eu desse a ele um voto de confiança. Eu ouvi, ouvi, ouvi, ouvi. E disse a ele, eu não vou falar nada. Já ouvi o senhor. Eu gostaria que o senhor me desse uma oportunidade. Eu falei, não, eu não posso. Eu vou lhe perguntar na sabatina. O senhor não veio aqui para mim lhe sabatinar. Ou para o senhor contar a sua história e eu disser, conte com o meu voto. Eu vou lhe sabatinar. Uma pergunta que eu fiz, só uma das três. Onde o senhor encontrou amparo jurídico para votar pela inelegibilidade de Jair Bolsonaro? Só isso que eu quero saber. É até engraçado o vídeo, né? Que ele gagueja aí. Porque é um sentimento de, assim, todo mundo, né? Assim, uma dedução. Eu estou perguntando ao senhor, é amparo jurídico? Não, foi por dedução. Uma dedução. Nós estamos diante de um quadro dantesco por isso. Nós precisamos, o Senado da República, saber que tem parte de culpa em tudo que está acontecendo. Porque a maioria desses abutres foram votados e aprovados aqui. Esses abutres ganharam os votos dentro do gabinete. Esses abutres nem são sabatinados. Maioria dos senadores sentam lá, senadora Damares, para elogiar o currículo do cara. Elogia o currículo, né? E esse elogio, se tivesse que dar um título, era assim: lembra-te de mim. Porque a maioria, a esquerda cumpre o papel dela. Mas é vergonhoso ver senadores aqui sentados, e alguns são até limpos, mas tem uma grande parte que a fralda está cheia lá. Então são refém deles. Fralda cheia, fedida. E nessa hora realmente eles não devem estar assistindo nada disso, porque o caso é vocaro, né? O caso é vocaro, tem jati no meio, tem viagem, tem macala, tem charuto no meio, né? Tem

Dinheiro para aqui, dinheiro para aqui. Tem resort, tem taiaia, tem senador no meio, tem deputado no meio. E aqui o Senado, não é que um poder se arvorou a ajoelhar os outros dois. Não, minha gente. Vocês que estão assistindo em casa, foram os dois que se ajoelharam para o Supremo montar. Nos pesos e contrapesos, quem mais tem poder é o Senado. E todos eles, nós temos um fato determinado, esquece todos os crimes que eles cometeram. O crime de estelionato. Todos eles sentaram na CCJ e cometeram o crime de estelionato. Tudo que eles estão fazendo lá, eles afirmaram aqui? Claro que não, né, senadora Damares? O discurso mais bonito, mais fundamentado sobre liberdade que eu já ouvi, quem fez foi Alexandre de Moraes. Agora nós estamos vendo o ninho de abutres se degladiando. E olha, o Gilmar diz que o Mendonça está a serviço de um espectro político. O próprio Gilmar, que disse que sem o STF não existiria o Lula. O próprio Gilmar, como decano, que conduziu o fim da segunda instância. O Toffoli, como presidente da casa, acabou com a Lava Jato, mandou destruir as provas e os bandidos todos estão soltos. Aquilo é um ninho de abutres, um ninho de criminosos reunidos ali. Mas, na verdade, eles não estão dentro de um buraco, eles estão dentro de uma fossa. E quando tudo cai dentro da fossa, todo mundo fica melado. Eu tenho que falar o que eu quiser falar, né? Todo mundo sujo de merda. E quando está sujo de merda, a mão não agarra no outro. Eles estão tentando agarrar a mão, não é? Não segura mais. Não segura mais. Envolve desde o Planalto, envolve desde a Gestapo de Moraes, e Moraes, respaldado por esses, se tornou o vocalizador do crime no Brasil. Ele vocalizou e ele executou. A pedido, com muito orgulho, bateu no peito, o AGU, senhor Messias. Eu perdi muito amigo por causa do Messias, senadora Damares. Amigos queridos, pastores, assim, que dizia assim: eu te amo em Cristo, meu irmão. E ficaram com ódio porque eu não recebi o Messias e declarei meu voto e passei o tempo inteiro dizendo, como também não votei em Davi Alcolumbre. Ninguém votou em Davi Alcolumbre aqui enganado. Todo mundo sabia qual é o espectro político, onde ele está, onde ele se ancorou. E a semana passada ele faz um discurso dizendo o seguinte, que senadores ficam ali para os seus assessores filmar. Ele está sendo ofendido, todos os dias ofendido. Não pensam que a gente tem família, que os senadores, nós somos iguais. Tem família, e eles só me ofendem, mas eu estou me preparando para dar uma resposta. Eu nunca ofendi o senador Davi Alcolumbre. Faço discursos duros, como fiz olhando para o Pacheco nesses 2 anos em que aqui estive. E ele só correu para aquele tal do voto monocrático, acho que até foi combinado com o Supremo, porque aquilo não andou, não foi para frente. Sobre a questão da maconha, porque eu olhava no olho dele. Aliás, eles desenvolveram uma técnica aí, agora uma ordem, não sei de quem é, que quando você está na tribuna e você se refere a um senador ou o presidente da casa, a câmera cortava na cara do cara. Agora não, é só você que fica ali na tribuna e ninguém mostra ninguém mais. Ninguém mostra ninguém mais. Eu só falo daquilo que eu conheço. Eu nunca ofendi a honra de ninguém, muito menos a de Davi. Se ele está com a honra ferida, se ele está se sentindo desonrado, ele próprio se desonrou. As feridas que ele acha que hoje tem foram feitas por ele. As ofensas que ele acha que são deferidas pelos parlamentares contra ele é para ganhar like, não é verdade. Quem foi que fez incitação ao povo do Nepal para acontecer o que aconteceu no Nepal? Foram as próprias autoridades. Foram eles que provocaram o povo.
Foram eles que provocaram o povo.

Foram eles que provaram o povo. Eu espero, senadora Damares. A minha esperança de ontem para cá, vindo para cá, é que hoje acontecesse uma exumação de corpos dentro do Supremo. Eu esperei que a sepultada, já há algum tempo, Constituição Federal, ela fosse exumada hoje. Eu esperei que o ordenamento jurídico hoje fosse exumado e voltasse a vigorar. Eu esperei que hoje metade absoluta ia fazer meia-culpa. Dizer, todos nós erramos. O cara assumiu o erro dele. Não era meu papel. Eu fui mandado para cá como guardião da Constituição. Mas eu escorreguei, fui lá e aceitei fazer um negócio. Eu fui lá e decidi por um processo que era do escritório da minha mulher, que por via de consequência é meu. O Gilmar Mendes, esse aí agora, que está fazendo questão de ordem, foi ele que, olhando para Barroso, nos olhos do Barroso, falou: feche o seu escritório de advogado. Vossa Excelência entrou aqui com a missão de inocentar Zé Disseu e aprovar o aborto. Está aí. Está aí. Mas eles foram se blindando. Ali não é uma caixa de surpresa, é uma caixa de chantagem. Um chantageia o outro. O que nós estamos vendo, e o Mendonça, no primeiro momento todos nós assustamos, do fato do Fachin tirar dele a relatoria. Mas Deus é tanto com ele, que não foi assim. Foi ele que transferiu para o presidente da corte. Porque tudo que eles não queriam era isso. Eles queriam o Mendonça relator mesmo, para depois alegar ilegalidades do Mendonça. Eu espero que alguma coisa aconteça. Nós estamos aqui por isso. Porque um dia, eu estou repetindo isso direto, e já caminho para o final. Quando eu caminho para o final, ainda é meia hora, Maurão. Eu estou caminhando, estou brincando. Nós precisamos, nós estamos aqui, em nome da população brasileira, exatamente porque temos consciência de que essa casa errou. Ninguém nunca pediu Davi Alcolumbre para ele abrir o impeachment. Nem eu, nem a senhora, nem ninguém. Não, jovem. A jovem está à procura de um casamento, aí eu que chamo de senhora. Veja. Davi Alcolumbre não precisa pedir impeachment de ninguém. É só se comportar como presidente e seguir o rito constitucional. É só acolher. Mas por que não faz? Ele não faz porque ele disse que ele está sendo ofendido na sua honra. Não. Ele se ofendeu na sua honra ao se misturar com a rapaziada. Por isso que não recepciona, porque se recepcionar, está fazendo algo contra si. Depois vai ter os encaminhamentos, mas eu gostaria de adiantar que todos nós aqui temos assessoria jurídica nos nossos gabinetes, que o Senado tem consultoria muito boa, que a gente já podia caminhar para esboçar a mudança do judiciário no Brasil a partir dessa reunião aqui. Já faço esse requerimento público, posso assinarmos juntos esse requerimento e fazermos o que nós fizemos nas outras CPIs, juntar nossas assessorias e começarmos esse processo. Alguma coisa tem que sair, alguma coisa tem que andar, alguma coisa tem que encaminhar. Eu, ao chegar, saí do aeroporto, direto fui para frente do Supremo. Também não consegui nada, cheio de polícia lá. Mas eu abri minha live e sentei a porrada, irmão. Porque eu sei. Esses estelionatários passaram por aqui. Cada um contou uma mentira maior que a outra. Lembra? Da mentira de Rosa Weber? Que você conseguiu me colocar lá como como é que é a palavra? Porque ela é em latim. Não, você conseguiu me colocar para eu poder falar na

0: Aquela audiência pública dela sobre o aborto. Foi você, naquela época, era minha assessora. Conseguiu me colocar. Só esquerda, só feminista, só isso e tal. E eu comecei a ler, olhando para ela, dizendo, ministra, eu gostaria de fazer uma leitura, não gosto de ler nada, porque eu me atrapalho quando eu estou falando. Mas eu preciso ler isso aqui, que é muito importante. É sobre ativismo judicial. Ativismo judicial não existe. E quem o pratica comete crime. Quem quer falar, criticar, tire a toga e dispute a eleição. A senhora sabe quem falou isso, ministra Rosa Weber? Essa aqui é uma resposta da senhora, na sabatina, a uma pergunta que eu lhe fiz. Eu conheço todos. Eu conheço todos. Quem está de fralda cheia está escondido, deve estar dormindo, deve ter tomado um remédio forte para não saber as notícias. Estão escondidos, não querem ver rede social e estão escondidos. Nicolas agora mesmo foi lá no Amapá procurar o nosso presidente, mas não achou, ele não estava lá. Mas o povo do Amapá até foi para a rua, né, para poder achar, mas não achou. Não achou. Que situação perversa, ridícula. Quando falaram em Carmen Lúcia, espero que ela mantenha a sua biografia. A biografia, eu sabatinei ela. Vocês não estavam aqui. Jogaram o PT, jogou tinta vermelha na casa dela toda em Belo Horizonte. Ninguém foi preso. Ninguém foi chamado de vândalo. Mas ela disse que podia violar direitos, liberdades, por um momento, por causa de uma situação. Depois voltaríamos atrás. Ela disse que nós brasileiros somos 230 milhões de pequenos tiranos. Essa tirana é uma parte, ou para me encerrar? Essa tirana também precisa. Então nós temos um fato determinado, não é só para impeachment Alexandre, mas nós esperamos que minimamente todos eles tenham fato determinado para ser impeachment. Esse Senado tivesse realmente uma presidência, a gente ia impeachment quatro de uma vez, quatro de uma vez. Mas eu espero também, senadora Damares, que no dia 4, porque tudo que nós estamos vendo aí foi Deus que mostrou. Os católicos que rezaram, os evangélicos oraram, ungiram a Bíblia, ungiram bandeira, choraram nos montes e Deus falou, tá bom, vou atender vocês. Abriu o esgoto e mostrou a lama, mostrou a sujeira de dentro do esgoto e mostrou todos eles lá dentro. Já vinha mostrando desde lá atrás. Você tem a lista da Odebrecht com nome e apelido, certo? Então todo estado tem gente com o nome na Odebrecht e o apelido, todos os estados, inclusive no meu, no seu, aqui no Distrito Federal, lá no seu estado, Jaime. Agora está a lista do Vocaro. São os mesmos personagens. Quem está mandando são os mesmos personagens.
1: Para então, concluir, é senador,
0: vou concluir,
1: era o meu sonho falar isso para o Magno Malta, para o meu chefe. Para concluir, senador.
0: Eu recebo com muita alegria, porque eu escuto isso de todo mundo que está na mesa, dirigindo alguma coisa. Deixa eu concluir dizendo que dia 4, tudo que Deus mostrou, toda a sujeira, toda a podridão, toda a corrupção, no Brasil inteiro, em todos os estados, aqui no seu estado, no seu Distrito Federal, a corrupção de autoridades, corruptos envolvidos com o Supremo, no meu estado, no Brasil inteiro. Agora, uma coisa alerta para quem está ouvindo. Dia 4, Deus não vota. Dia 4, Deus não vai mandar anjos para votar. Ou nós decidimos a vida do Brasil dia 4. Dia 4 seremos a boca de Deus, os pés de Deus, as mãos de Deus, se nós não quisermos esperar Jesus voltar, porque Ele vai voltar. Os sinais apontam e está próximo. Nós vamos esperar Jesus voltar na Babilônia, lá no cativeiro, porque esse buraco onde meter o Brasil, não sairemos mais de lá, se nós não trouxermos para essa casa 45, de direita, não sei, eu acho que é 45 pitbulls que nunca foram vacinados, que não tem medo de morder, que não corre, que não arrega. Isso eu estou falando para o povo brasileiro. E eleger um presidente

0: que realmente tem a sustentação dessa casa. Então, dia 4, ou a gente tenta tirar o Brasil do buraco, ou no buraco, na lama, o Brasil ficará até Jesus voltar. Obrigado, senhora.
1: Obrigada. Deputada Júlia Senata.
2: Obrigada, senadora Damares. Agradecer por essa sessão no dia de hoje, que é a única sessão em atividade no Congresso Nacional, e as pessoas estavam nos cobrando. Por que que a Câmara e o Senado não iam funcionar diante de todos os acontecimentos que a nação está vendo? O presidente da Câmara, Hugo Mota, está mais preocupado em fazer campanha para o Lula. Ontem vi uma imagem dele com o boné do Lula. Alcolumbre, ninguém sabe, ninguém viu. Enquanto isso, tudo acontecendo, os brasileiros hoje estão com os olhos voltados para o Supremo Tribunal Federal. E somente essa sessão presidida pela senhora, da senadora Damares, que está em atividade em todo o Congresso Nacional. Então, parabéns. Independente do resultado de hoje, alguns estão com muita esperança, alguns estão com pouca esperança, mas eu tenho certeza de uma coisa: o julgamento já aconteceu. A maioria da população brasileira, e só nesse mês aumentou 10%, a maioria não confia mais no Supremo Tribunal Federal. E enquanto eles não entregarem Alexandre de Moraes para salvar o resto, isso só vai piorar. Enquanto não restabelecerem a justiça no Brasil, isso só vai piorar. Falam tanto em defender as instituições, mas estão destruindo as instituições pelas pessoas que estão lá dentro, fazendo negócios. Eu quero ver o dia que essa casa aqui, o Senado, que o presidente Alcolumbre, esse não, mas quem sabe a gente vai ter outro presidente do Senado, vai dizer assim: Alexandre de Moraes, você tem 48 horas para explicar a sua relação promíscua com o banqueiro Vorcaro. É isso que tem que ser feito. Será que no Brasil a justiça é para alguns diferente do que para outros? Se então o cara empresta o jatinho, faz festa com mulher bonita, com suíça, então a justiça para eles funciona? E para o povo brasileiro, todo o resto do povo brasileiro, todos nós mortais, daí não funciona. É isso que está deixando, é o recado que está deixando, senadora Damares, minha colega Adriana, deputada Fernanda, coronel Fernanda, é isso que a gente escuta na rua. As pessoas não acreditam. Ih, foi para o judiciário. Ih, meu Deus. Ih, foi para o Supremo. O ministro Alexandre de Moraes perguntou hoje na sessão quem tem medo da Polícia Federal. Quem não tem medo da Polícia Federal do Alexandre de Moraes? A Polícia Federal do Alexandre de Moraes, não toda a corporação. Porque alguns, inclusive, se manifestaram contrários àquele relatório apócrifo da Polícia Federal. Alguns estão servindo ao chefe deles. Daniel Vorcaro relatou que foi submetido a pressões e que policiais federais teriam perguntado a ele: por que você está fazendo isso com o chefe? Então, existe um grupo de funcionários públicos usando do Estado para perseguir o cidadão. E enquanto isso estiver acontecendo, eu sempre vou estar do lado do cidadão. Não importa se esse grupo for de esquerda ou de direita. O Estado não pode servir para perseguir um indivíduo, para perseguir um cidadão. O Estado, as leis, já dizia Frederic Bastiat, precisam servir para garantir os nossos direitos mais naturais de liberdade, propriedade, vida, legítima defesa. Tudo que a gente vê aqui, o que está acontecendo, é fruto da corrupção das leis. E tudo que a gente está vendo hoje é fruto da covardia, cumplicidade, como disse a deputada Adriana, corrupção que acontece nesse país. A justiça passou a servir apenas a um grupo de pessoas. Os guardiões da Constituição passaram a servir a um grupo de pessoas, não todos. Hoje o julgamento era para ser do Alexandre de Moraes. E quem está sendo julgado

0: é o ministro André Mendonça. Gilmar Mendes chegou a levantar o dedo pro ministro André Mendonça e o André Mendonça disse: opa, peraí, não levanta o dedo pra mim, você não tá falando com qualquer um. O Gilmar Mendes não tem o direito de levantar o dedo pra ninguém nesse país. Nem aquela corte hoje lá que tá julgando hoje, ela não tem condições, se não entregar, se não julgar o Alexandre de Moraes. A partir de hoje já não tem, né? Mas a partir de hoje ainda mais, não vai ter condição de julgar absolutamente ninguém. Nenhum corrupto, nem mesmo traficante. Eles vão ter condições de julgar. Porque vão ter perdido o resto da dignidade e da esperança que o brasileiro ainda tem na justiça brasileira. Todos os parlamentares deveriam cobrar do Hugo Mota e do Alcolumbre para que essa semana tivesse sessão. Então quer dizer que o Brasil está pegando fogo e o Congresso Nacional está em silêncio, que os microfones estão cortados, que as comissões não podem funcionar, que o plenário não pode dar voz para os representantes do povo? Esse é o recado que fica, senhor Alcolumbre, senhor Hugo Mota. E eu vou deixar um recado aqui, que há muito tempo o Olavo já falou, o professor Olavo de Carvalho. Nada importa o teu currículo para ocupar um cargo importante se você não tem coragem e personalidade. Então, eu tenho certeza, plena convicção, que o Flávio Bolsonaro vai ganhar essa eleição. E não me venham com currículos bonitinhos. Apenas. Claro que é importante. Nós precisamos colocar pessoas de coragem, personalidade, com capacidade para enfrentar os momentos mais difíceis de pressão. O senhor Cássio Nunes se declarou impedido, porque disse que é o presidente do Tribunal Superior Eleitoral. Foi chantageado porque largaram coisas dele hoje na imprensa e veio com essa. Não se mostrou com personalidade e coragem suficiente para enfrentar o que deveria ser enfrentado hoje. Então, às vezes, a gente não tem o melhor currículo, não tem as melhores palavras, não é a pessoa mais queridinha do mundo, mas uma coisa eu garanto ao Brasil: eu tenho personalidade e coragem suficiente para estar onde eu estou. Muito obrigada, fiquem com Deus e tenham fé. Nós vamos resgatar o Brasil, senadora Damares. Obrigada.
1: Obrigada. Obrigada, deputada Júlia, que também deixou tudo no estado para estar aqui hoje. E a deputada Coronel Fernanda acabou de chegar, veio voando. E voando mesmo. Eu vou conceder a palavra a ela também, e aí a gente encerra com a fala da deputada Coronel Fernanda. E quando ela falar, a gente completa 15 parlamentares que falaram nessa audiência. Eu acho que foi uma audiência extremamente representativa. Coronel Fernanda.
2: Senadora Damares, Júlia Zanatta, nossos colegas estão aqui. Eu vim fazendo uma reflexão, Adriana, de tudo que nós passamos na CPMI do INSS. Né? E tudo que está acontecendo nasceu ali, no nosso trabalho, senadora Damares. De termos coragem de buscar assinaturas, de termos coragem de buscar a ação necessária para a instalação da CPMI. Depois tivemos coragem de ter estratégias de mudar o relator e mudar a presidência, porque ele já tinha orquestrado naquele momento a derrubada da CPMI do INSS. E ali eles também já tinham, Júlia, organizado para colocar a culpa em uma pessoa, que chama Bolsonaro. Eles já tinham planejado, já tinham feito um teatro, né? Mas eles não contavam com pessoas dedicadas, que iriam estudar, pessoas que queriam a verdade, custe o que custasse. E nós conseguimos trabalhar até o meio do ano desse ano, onde nós encerramos a CPMI. Está aí para o Brasil ver. Naquele momento da CPMI, o governo botou toda a sua bancada dentro da CPMI para não aprovar nenhum requerimento, nenhuma ação nossa, quando nós pedíamos para investigar o Lulinha, quando nós pedíamos para investigar o Vorcaro, as ligações do Vorcaro. E hoje o Brasil sabe por que não queriam que nós investigássemos o Vorcaro. Quantas pessoas estão envolvidas, senadora Damares? Quantas autoridades? Se o Brasil fosse um país

0: sério, onde essas autoridades tivessem o mínimo de pudor, eles já teriam pedido para sair das suas funções. É assim que acontece em um país correto. Eles não estariam mais à frente de nenhuma função, nem do STF, nem do Congresso, nem do Senado, nem da Câmara Federal, e nenhum desses setores, e nem da Presidência da República, porque nós devemos aqui lembrar que o Presidente da República está envolvido também. Ele deveria pedir a sua saída para que as coisas fossem investigadas de forma clara e precisa. Nós não podemos mais ficar calados a esse escândalo. Pessoas simples, mães, avós, estão presas até hoje pelo ato do dia 8, em nome da democracia. E o que nós estamos vendo hoje no Brasil, acho que é maior e muito maior do que riscar uma estátua com batom e essa pessoa ser punida por não respeitar a democracia. O STF é um órgão que deveria proteger a Constituição e proteger a democracia verdadeira. E isso não está acontecendo. Nós estamos vendo o povo brasileiro ser desrespeitado, a justiça ser desmerecida e a democracia do nosso país ser jogada no lixo. Isso sim é jogar no lixo a democracia. Ninguém mais confia, Júlia, como bem você disse, ninguém mais confia na justiça. Ninguém quer saber mais da justiça. Hoje a justiça ela se tornou um objeto que você pode comprar numa prateleira. Você escolhe qual prateleira você vai pegar aquele seu produto e negociar ela.
1: Agora em Brasília, 1h50. Você acompanhou até aqui ao vivo pela Rádio Senado, transmissão da reunião da Comissão de Direitos Humanos e Legislação Participativa, que acompanhou hoje parte da transmissão de sessão do Supremo para a análise do julgamento da petição 16.662. Essa transmissão foi suspensa para a transmissão da propaganda eleitoral. O ministro Edson Fachin convocou a sessão plenária sobre a autorização para investigar integrante da corte sobre a legalidade da atuação do ministro, que a provocou o ministro André Mendonça. Então, os senadores comentam esta reunião, esta sessão do Supremo. Agora em Brasília, 1h51, siga em sintonia com a Rádio Senado.
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2: Comissão do Senado aprova voto de aplauso ao youtuber Lito Souza, que sofre de doença neurológica grave.
4: Para o senador astronauta Marcos Pontes, do PL de São Paulo, o voto de aplauso é uma justa homenagem a uma trajetória dedicada à aviação e ao interesse público.
2: Comissão de Direitos Humanos discute investigações sobre o Banco Master em paralelo à audiência no Supremo Tribunal Federal. Eu sou Davi Warshavsky e este é o Boletim.leg. A Comissão de Infraestrutura aprovou um voto de aplauso ao youtuber Lito Souza, que recentemente divulgou sofrer de uma doença neurológica grave. Repórter César Mendes.
4: Em seu canal de vídeos Aviões e Músicas, Lito Souza divulga, com linguagem simples, informações sobre o funcionamento das aeronaves e procedimentos de segurança e de prevenção de acidentes. Mais recentemente, ele anunciou que sofre da doença de Creutzfeldt-Jakob, enfermidade neurológica rara e de rápida progressão. Para o senador astronauta Marcos Pontes, do PL de São Paulo, o voto de aplauso é uma justa homenagem a uma trajetória dedicada à aviação e ao interesse público.
5: Doenças raras não são tão raras, são mais de 7 mil tipos de doenças raras diferentes que afetam mais de 13 milhões de pessoas no Brasil e mais de 300 milhões de pessoas no mundo.
4: Marcos Pontes disse que tem enviado cartas a diversos centros de pesquisa do Brasil e do exterior em busca de novas perspectivas de cura para Lito Souza.
2: O Senado participou da 28ª Bienal Internacional do Livro de São Paulo, que terminou domingo, dia 13, chegando ao recorde de 760 mil visitantes. Reportagem Yasmin Rodrigues.
6: O Senado participou com cerca de 250 títulos publicados pela própria casa. A servidora do Senado, Paula Oda, explica que a proposta foi apresentar ao visitante diferentes formas de conhecer e se aproximar da casa.
7: O espaço de eventos, ele é muito interessante porque a instituição tem a possibilidade de conversar com a sociedade aqui.
6: Entre livros de história e legislação e documentos que preservam a memória do país, a presença na Bienal mostrou que aproximar o cidadão do legislativo também pode começar por algo tão simples quanto abrir um livro.
2: A morte da bióloga, advogada e ativista Berta Lutz completa 50 anos nesta quarta-feira, 16 de setembro. Repórter Rodrigo Rezende.
8: A bióloga e advogada Berta Lutz nasceu em 1894 e fez parte de seus estudos na Universidade de Sorbonne, em Paris. Depois de formada, atuou na área de botânica do Museu Nacional. Em 2003, na entrega da primeira edição do diploma Berta Lutz no Senado, a então senadora Emília Fernandes, do Rio Grande do Sul, ressaltou o pioneirismo de Berta em diversas áreas.
9: Foi uma mulher muito à frente de seu tempo. Um tempo de nefasta opressão, que além de negar acesso às instâncias formais de poder, reprimia de maneira terrível todas aquelas mulheres que tentassem romper as barreiras impostas por uma sociedade marcada por valores machistas.
8: Berta Lutz fez parte do grupo conhecido como Sufragistas Brasileiras, que teve como conquista o voto feminino no país em 1932. Foi a segunda mulher a ser deputada federal no Brasil em 1936. Berta ainda fez parte da delegação brasileira em 1945, que participou da construção da Carta das Nações Unidas. Ela faleceu em 16 de setembro de 1976.
2: A Comissão de Direitos Humanos está discutindo nesta terça-feira os efeitos da grave crise envolvendo o Supremo Tribunal Federal, a Polícia Federal e investigações relacionadas ao Banco Master. A audiência do Senado ocorre paralelamente à sessão do próprio STF e foi pedida pelo senador Alessandro Vieira, do MDB de Sergipe.
10: É um quadro de reiterada omissão e cumplicidade por parte de autoridades que deixaram de cumprir suas responsabilidades ao longo do tempo.

0: e permitiram que vicejasse um sistema de corrupção, cooptação, infiltração, tráfico de influência também nas mais altas cortes brasileiras.
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4: Uma ótima tarde para você que sintoniza a Rádio Senado. Agora em Brasília, pontualmente, 14h, a gente passa a acompanhar a programação musical de Josimar Fernandes. Abrindo o bloco, tem Roger.

0: Na Rádio Senado, Matheus Aleluia, Quem Guiou a Cega. Antes, Mariana de Moraes, Maracatu, Nação do Amor. E Rogê.
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0: Agora em Brasília, 2h10.
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6: Encomenda senador Abdias Nascimento é entregue a 5 personalidades que tenham oferecido proteção e promoção relevantes para a cultura afro-brasileira. Os premiados são escolhidos por um representante de cada um dos partidos políticos que compõem o Senado. Abdias Nascimento foi deputado federal e senador e defendeu a igualdade para a população afrodescendente no Brasil.
0: Esta é a Rádio Senado e agora a gente ouve Silva.

0: Na Rádio Senado, Fred Martins de novo. Antes ouvimos Adriana Calcanhoto, Veneno Bom e também Silva, 2 da tarde.
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0: Hora certa em Brasília, 2h22.
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0: Uma ótima tarde para você. Agora a gente fica com Milton Nascimento.

0: Ouvimos Edu Lobo, Coração Noturno e Ana Carolina, Para a Rua Me Levar.
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0: Agora em Brasília, 2h36.
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6: Agora, na Rádio Senado, a gente fica com Mariana Aidar.

0: Você ouviu Besta é Tu, com João Cavalcante, Antes Teimosa, Céu e Russo Passapusso, e abrindo o bloco Menino das Laranjas.
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0: Em Brasília, 2 horas e 49.

0: 9 minutos.
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4: Na Rádio Senado, você ouve agora Ivete Sangalo.

0: Você ouviu Gatinha Manhosa com Léo Jaime. Antes, Se Eu Não Te Amasse Tanto Assim, Ivete Sangalo.
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0: Em Brasília, 15 horas, seguimos juntos com a programação musical de Josimar Fernandes. E você ouve agora Paulinho Tapajós com Simone

0: Esse foi o grupo Boca Livre, com Gotham City. Antes, Paulinho Tapajós e Simone Guimarães, Água a Pé. E Léo Jaime interpretou Gatinha Manhosa.
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0: Em Brasília, 15 horas e 7 minutos.
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0: Em Brasília, 3 horas e 10 minutos e na sequência você ouve Pitty.

0: Você ouviu um sucesso dos anos 80, Lágrimas de Crocodilo, com João Penca e seus Miquinhos Amestrados. Antes, Segundo Sol, com Nando Reis e Duda Beat. E Equalize, com Pitty.
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0: Em Brasília, 15 horas e 22 minutos.
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0: 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Na sequência, você ouve Alexia Bontempo e Renata Sá.

0: Você ouviu Queremos Saber com Cássia Eller. Antes, Minha Teimosia, Uma Arma para Te Conquistar com Jorge Benjor. E abriu a sequência Alexia Bontempo e Roberta Sá, Banho de Cheiro. Em Brasília, 3 horas e 32 minutos.
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5: Água de Beber é um dos grandes sucessos da bossa nova e já foi regravada inúmeras vezes desde que foi lançada no início dos anos 1960. Mas poucos conhecem a história por trás da música de Tom Jobim e Vinícius de Moraes.
4: 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De beber, camará.
5: Em 1959, a construção de Brasília seguia a todo vapor. Durante o dia, o presidente Juscelino Kubitschek era presença constante nos canteiros de obra. À noite, ele descansava e se distraía nas rodas de seresta do Catetinho, o Palácio de Tábuas, que servia como residência oficial provisória do chefe do Poder Executivo.
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5: Com a proximidade da inauguração da nova capital em 1960, JK decidiu convidar para uma temporada no Catetinho Tom Jobim e Vinícius de Moraes, que já eram famosos no Rio de Janeiro como autores dos primeiros sucessos da bossa nova.
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5: A dupla de compositores ficou por 10 dias no Catetinho, mergulhada na paisagem do Cerrado e da cidade em construção, com a missão de compor a Sinfonia da Alvorada, uma peça musical que deveria ser executada na inauguração da capital em 1960.
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9: para construir uma cidade branca e pura.
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5: Imersos na mata ao redor do Catetinho, Tom e Vinícius, certa noite, perceberam o barulho da água de um riacho. E ao questionarem um vigia sobre o que seria aquilo, ouviram como resposta: você não sabe, não? É aqui que tem água de beber, camará.
10: 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Água de beber, camará.
5: Camará ou camarada era como os trabalhadores chamavam os hóspedes do Catetinho na época. E essa foi a inspiração para Água de Beber, considerado o primeiro sucesso composto na nova capital, antes mesmo da inauguração de Brasília.
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5: A música estreou em álbum na voz de Isaura Garcia em 1900.

0: 1961, poucos meses depois de ser lançada por Vinícius em compacto. A Água de Beber se tornou um grande sucesso mundial, sendo gravada por Astrud Gilberto, Sérgio Mendes, Frank Sinatra e muitos outros.
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0: Bem mais tarde, já no fim dos anos 1970, Tom e Vinícius, que apreciavam um bom copo de uísque, inventaram uma nova versão para a história. Segundo eles, a água da letra era, na verdade, a aquavit, uma água ardente popular nos países nórdicos. É o cantor e violonista João Bosco quem conta a história.
2: Vinícius, certa vez, disse: água de beber não é essa água aqui. Eu entendi que ele estava querendo dizer que só podia cantar o Água de Beber dele, do Tom Jobim, quem tivesse tomado a água dessa canção. E a água dessa canção chama-se aquavit. Eu gravei esse samba agora porque eu tomei essa aguardente há um tempo atrás, lá em Ilhéus.
0: Agora ficaremos com a música Água de Beber, na versão original de 1961. Uma composição de Tom Jobim com letra e voz de Vinícius de Moraes.

0: Acabamos de ouvir Vinícius de Moraes na versão original de Água de Beber, lançada pelo cantor e poeta em 1961.
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3: No horário de Brasília, 3 horas e 39 minutos.
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3: Você ouve agora Elba Ramalho e Dominguinhos.

0: Essa foi Baby Consuelo, com Menino do Rio. Antes você ouviu Moraes Moreira, Sintonia. Ouviu também Seu Mar, Turbilhão. E abrindo a sequência, Onde Está Você, com Elba Ramalho e Dominguinhos.
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5: Epitácio Pessoa foi eleito presidente em 1919 sem nem sequer estar no Brasil. Não fez campanha, corpo a corpo com o eleitor, nem discurso. Ele permaneceu em Paris durante todo o período eleitoral, participando da Conferência de Paz após a Primeira Guerra. Tanto Epitácio quanto Rui Barbosa, seu adversário na corrida presidencial, eram senadores. No começo da República, os cidadãos iam às urnas, mas quem realmente decidia o presidente eram as elites políticas dos estados mais fortes. Elas recorriam a todo tipo de fraude eleitoral para dar vitória ao candidato oficial.
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8: No horário de Brasília, 4 horas. Agora, MPB 4 com...

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0: Você ouviu Desde que o Samba é Samba, com Diogo Nogueira e Hamilton de Holanda. Ouviu também Rosa Morena, com Eliane e Elias. E abrindo a sequência, Eu Cheguei Lá, com MPB4.
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0: Em Brasília, 4 horas e 12 minutos.
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0: Seguimos juntos nesta tarde de terça-feira. Você está na Rádio Senado e ouve agora Elza Soares.

0: Você ouviu Faz um Carnaval Comigo com Pedro Luiz e Jade Baraldo, antes Pra Aquietar com Luiz Melodia e abrindo a sequência Nós com Elza Soares.
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0: Em Brasília, 4 horas e 24 minutos.
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2: E você ouve agora Zélia Duncan.

0: Você ouviu Flores em Você com a banda paulistana Ira. Antes, você ouviu Nos Lençóis Desse Reggae com Zélia Duncan.
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0: Em Brasília, 4 horas e 33 minutos.
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8: Na sequência, você ouve Orquestra Imperial.

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0: Essa foi a música Pequenas Alegrias da Vida Adulta com Emicida. Antes, Juízo Final com Dona Ivone Lara e abriu a sequência Tamancas do Cateretê com a Orquestra Imperial.
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0: Em Brasília, 4 horas e 45 minutos.
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5: No Brasil Império, o mandato dos senadores era vitalício. O Marquês de Muritiba, por exemplo, permaneceu na casa por quase 40 anos. E só não ficou até morrer porque o Senado Imperial foi derrubado pela República em 1889. Já na Câmara, o mandato era de 4 anos, como hoje. Essa diferença tinha um motivo. O Senado, mais moderado, seria um contrapeso à agitação da Câmara. Deputados recém-eleitos e com mandatos renovados tenderiam a aprovar mudanças rápidas e até radicais. Já os senadores mais velhos só permitiriam avanços lentos e graduais, sem abalos ou rupturas no Império.
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7: Você ouve agora Vanessa da Mata.

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1: Olá, boa tarde. Eu sou Regina Pinheiro, na mesa de áudio, Erivan Rodrigues. A programação musical é de Josimar Fernandes. A gente ouve Maria Rita.

0: Aqui na Rádio Senado, você ouviu Arlindo Cruz e Moisés Marques, Consolação Formosa e Pra Que Chorar. Antes, Maria Rita Corpício.
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0: Em Brasília, 5:08.
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0: Na Rádio Senado, Luciana Mello.

0: Fechando o bloco, Gilsons, Várias Queixas, Ed Motta e Joyce, Os Grilos e também Luciana Mello, Se.
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0: Em Brasília, 5h21.
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3: O voto feminino foi uma conquista que não veio fácil. 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O deputado Pedro Américo fez um discurso incisivo.
4: A mulher normal não é a que vai às assembleias políticas defender os direitos da coletividade, mas a que fica no lar para a tranquilidade da família e a felicidade social.
3: De tempos em tempos, o tema voltaria à pauta, mas o machismo falaria sempre mais alto. O voto feminino foi liberado bem mais tarde pelo Código Eleitoral de 1932.
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6: Abrindo o bloco, Nana Caymmi.

0: Você ouviu Mônica Salmaz e Dori Caymmi, Estrela da Terra, Flávio Venturini para Lennon e McCartney. A primeira foi Nana Caymmi, Quando o Amor Acontece.
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0: Em Brasília, 5 horas e 36 minutos.
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8: Em 1984, os brasileiros pediram uma eleição direta para presidente nas diretas já. Mas a ditadura não permitiu o voto popular no ano seguinte. O senador governista Dinarte Maris argumentou:
9: mudar a regra do jogo a esta altura, quando já estamos em campanha, representa um golpe de Estado.
8: Com o voto direto, a ditadura temia perder o controle e não eleger um presidente conservador. No colégio eleitoral, não haveria esse risco. A eleição de 1985 foi mesmo indireta, mas a pressão popular abriu caminho para a redemocratização, com a vitória de Tancredo Neves no colégio eleitoral.
0: 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Boa tarde, a gente ouve o encontro de Péricles Cavalcante, Luísa Maita e Rômulo Frois.

0: Nesse bloco, você ouviu Belô Veloso e Caetano Veloso, Amante Amado, Tim Maia, Aquele Abraço. E ainda, Péricles, Cavalcante, Luísa Maita e Rômulo Frois, Se For um Samba.
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0: Em Brasília, 5h50.
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4: A primeira lei escolar do Brasil foi assinada em 1827 por Dom Pedro I e determinava que o conteúdo ensinado às meninas fosse menor que o dos meninos. Eles aprendiam a matemática toda, mas elas só podiam ver as 4 contas básicas. O senador Visconde de Cairu apoiou a medida.
5: Não sejamos excêntricos e singulares. Deus deu barba ao homem, não à mulher.
4: O senador Marquês de Caravelas concordou.
6: As meninas não têm um raciocínio tão grande. O que importa é que sejam instruídas na economia da casa, para que o marido não entre nos arranjos domésticos, distraindo-se dos seus negócios.
4: A lei também dizia que elas precisavam ter aulas de corte, costura e bordado.
0: 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Na sequência, Nenhum de Nós.

0: Esse foi Castelo Branco, Céu da Boca, Adriana Maciel, Grama Verde. Tivemos também Nenhum de Nós, Tudo Novo de Novo.
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0: Um excelente comecinho de noite para você, ouvinte da Rádio Senado. Obrigada pela sintonia. Eu sou Regina Pinheiro. Na mesa de áudio, Erivan Rodrigues. A programação musical é de Josimar Fernandes. A gente ouve Alceu Valença e Zaz.

0: Esse foi Lucas Félix, Canto das Deusas, Sérgio Mendes e Carlinhos Brown, Magalhães, e também Alceu Valença e Zaz, La Bête de Joux.
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0: Em Brasília, 6:12.
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4: Abrindo o bloco, Edson Gomes.

Você ouviu Chico César? Se você viajar e passa a acompanhar a audiência pública da Comissão de Direitos Humanos para discutir os desdobramentos institucionais da sessão plenária de hoje do STF. Preside essa sessão, na verdade, preside.

0: Nessa audiência pública, a senadora Damares Alves.
1: Senadora Alessandra,
0: está com a palavra.
2: Senhor presidente, infelizmente não há como ter surpresa, né? Conhecendo como conhecemos há tantos anos a atuação do Supremo. Mas faço de logo dois registros que eu entendo muito importantes. Quem teve a coragem de abrir o Senado para permitir que minimamente o Parlamento acompanhasse os fatos foi uma mulher, Vossa Excelência, que está aqui como presidente da comissão. E só a ministra Carmen, outra mulher, teve a decência de pedir desculpa aos brasileiros. Porque o que a gente assistiu foi um espetáculo triste. Pelo menos três ministros atuando de uma forma agressiva, destemperada, equivocada, atacando a autoridade do presidente do Supremo, nomeadamente ministros Alexandre, Gilmar e Flávio Dino. Flávio Dino, que ao final, na consciência de que seria derrotado na questão de ordem, apelou para o pedido de vistas. Pedido de vistas que impede a decisão da preliminar, que em seguida seria sucedida pela decisão da autorização ou não de investigação. Também comunico, como fiz pela manhã, senadora Damares e colegas, que já impetrei o mandado de segurança exigindo do Poder Judiciário que determine ao presidente Davi Alcolumbre que cumpra sua obrigação constitucional, vez que o presidente Davi Alcolumbre se recusa a cumprir a sua obrigação, e instaure a Comissão Parlamentar de Inquérito específica para apurar o envolvimento de ministros da Suprema Corte com Daniel Vorcaro e seu grupo criminoso. O Brasil não pode ficar sem respostas, né? A gente tem desenho constitucional para responder. Também foi a ministra Carmen quem fez uma ressalva muito importante. Essa falha estrutural que concentra poder demasiado na mão de uma pessoa. Isso é incompatível com o Estado Democrático de Direito. Não é possível uma pessoa só concentrar tamanho poder que impeça o Brasil de avançar em investigações que não podem mais aguardar. Então, parabenizo Vossa Excelência, acho que o Senado, por conta da autonomia, da altivez de Vossa Excelência, cumpriu parcialmente sua missão hoje, mas devemos muito ao Brasil. Devemos muito, devemos há 8 anos. Cada questão dessa que hoje bate na cara dos brasileiros, ela deveria ter sido objeto de apreciação pelo Senado. Sejam as PECs que de diversas formas tentam alterar esse Estado equivocado, desestruturado, seja através das comissões parlamentares e em seguida dos pedidos de impeachment. Porque o pedido de impeachment não é um pedido e decisão, é um processo. É preciso apurar a conduta dessas figuras que são tão centrais na vida dos brasileiros. E, como vários ministros citaram, num viés que me parece equivocado, um medo da proximidade das eleições, eu, como fiel admirador e defensor da democracia, nunca me assusto com a proximidade da eleição. A proximidade da eleição é uma esperança que o brasileiro tem de renovar os quadros, de renovar a situação, de encontrar alternativas. Então, que bom que estamos perto de uma eleição e que bom que, na minha visão, o eleitor brasileiro vai punir duramente a covardia e a cumplicidade que estamos enxergando em tantos rostos que, de forma indevida, permanecem na vida pública brasileira. Então, obrigado, senhor presidente.
3: Sandro, eu creio que nós cumprimos a missão dessa audiência pública, mas durante a tarde toda, o meu gabinete recebeu ligações, as minhas redes sociais, com certeza a sua também, porque suas excelências fizeram questão de, durante todo o debate, usar uma linguagem muito erudita e que o povo mais humilde não conseguiu entender. Então, me permita falar de um jeito bem claro e sem conversa difícil de advogado ou termos jurídicos que ninguém entende. Deixa eu tentar fazer um resumo. Nós estamos ao vivo, muita gente nos acompanhando. Quero falar de igual para igual, de mãe de família para trabalhadores. Imagine a seguinte situação: você descobre que sumiu dinheiro do caixa de uma padaria e a câmera filmou direitinho quem pegou. Aí, em vez de que quem pegou se explicar ou devolver o que pegou, chegam os amigos dele tentando quebrar a câmera, apagar a gravação e dizer que o vídeo não vale nada.

nada. É justo isso? Pois é exatamente isso o que um grupo de políticos togados, um grupo de políticos que se chamam de ministros, estão tentando fazer em Brasília, agora para proteger o ministro Alexandre de Moraes. Apareceram mensagens, conversas e provas levantadas pela própria polícia sobre a relação do ministro Alexandre com o empresário Daniel Vorcaro. E qual é a reação dos aliados dele? Em vez de virem a público explicar a verdade, estão correndo para tentar anular as investigações, anular as provas e jogar tudo para debaixo do tapete. Pense bem comigo. Se a polícia para um trabalhador comum numa blitz ou bate na porta de um cidadão com uma denúncia, o trabalhador é obrigado a mostrar documento e dar explicações e responder tudo na hora e entregar a câmera de segurança da casa. Se tentar enrolar ou apagar a mensagem do celular, já é visto como suspeito. Agora, por que quando o assunto é um ministro importante da justiça, querem agir diferente? No Brasil de verdade, pau que dá em Chico tem que dar em Francisco. Ninguém pode estar acima da lei. Quem não deve, meu povo, não teme. Quem não tem rabo preso chega na frente de todo mundo, mostra o celular, abre as contas, entrega as câmeras e explica: olha, a conversa foi essa aqui e foi por esse motivo. O ministro Alexandre não quer explicar por que houve aquela conversa. Mas até hoje, o que a gente viu até o final? Silêncio e manobra de bastidor para fingir que nada aconteceu. O ministro Alexandre de Moraes tem que ser investigado com o mesmo rigor que qualquer outro cidadão brasileiro. Ele precisa explicar, olho no olho com a população, o que eram aquelas mensagens com o Vorcaro e por que eles estavam combinando assuntos tão delicados. A justiça não tem donos. O Brasil não é um quintal de ninguém. O povo trabalhador quer verdade, quer justiça igual para todos e não aceita blindagem e nem pizza em Brasília. E uma das pizzas que tentaram entregar agora à tarde, que entregaram, é: quem está investigando terá que ser investigado. Vamos juntar tudo numa panela só. As condutas de Alexandre de Moraes são infinitamente diferentes das condutas de André Mendonça. Não há nenhum contrato no nome da esposa de André Mendonça com um corrupto que está preso. Não há nenhum avião em nome da esposa do André Mendonça em parceria com um corrupto que está preso. André Mendonça não orientou nenhum bandido no dia que seria preso. São condutas diferentes. E agora vamos juntar tudo num processo só. O que vamos esperar desse final? Nesse sentido, senador, e aí eu falo que também faço coro com o senhor com a manifestação da ministra Carmen Lúcia, que envergonhada pediu desculpas ao Brasil. O Brasil parou hoje esperando uma resposta. E eles encerram uma sessão sem respostas. Pelo contrário, deboche, risada, insultos, até mesmo baixaria. De uma corte que a gente esperava que fosse de homens com notório saber jurídico e compromisso com a nação. Nesse sentido, essa comissão vai fazer um encaminhamento dessa audiência pública e eu vou propor ao plenário. E aqueles que concordam se manifestam. E o encaminhamento é: os 15 parlamentares que passaram por aqui hoje, todos registraram a necessidade de uma ampla reforma no judiciário. Senador Alessandro tem PECs e propostas nessa direção. Eu tenho 3 PECs nessa direção. Todos têm proposta. Essa casa está cheia de propostas.

portas para a mudança do judiciário. Há quem fale em mandato só de 10 anos, há quem fale de uma outra forma de escolher esses ministros, há quem fale, inclusive uma das minhas propostas é um conselho de ética interno entre eles. Porque quando eu erro como senadora, eu tenho uma comissão de ética aqui para me processar. E já fui para a comissão de ética. A presidência da República tem uma comissão de ética para processar ministros. O CNJ existe para processar juízes e desembargadores. Por que que os ministros da Suprema Corte não podem ser punidos? E não vou dizer que é só ser impedidos, perder o mandato. Não. Há condutas que não os levam a perder o mandato. Tipo, perder o mané. Não é uma conduta que levaria aquele ministro a perder o mandato. Mas ele deveria ser punido por aquela fala. Ele afrontou cidadãos brasileiros. Por que que não ter dentro da Suprema Corte esse grupo para avaliar, analisar, punir condutas irregulares? As absurdas somos nós que cuidamos. O impeachment é nossa responsabilidade. Mas eles não têm nenhum controle, nem entre eles, nem fora. E quando o Senado tenta fazer o controle, o Senado não consegue. Eles erram? Erram. Eles não são deuses. Não são semideuses. São seres humanos sujeitos a errarem. E eu vou dar um exemplo para vocês. Pessoal, me permita, senador. Por anos, eu sou acusada de algo muito grave que mexe com a minha vida e a minha história e que envolve crianças. Por anos eu sofro por causa dessa acusação que me trouxe sérios problemas de saúde. Eu tive uma paralisia facial por causa dessa acusação. Eu passei por um câncer e os médicos falam que foi somatização. Eu sofro todo dia por causa dessa acusação. Porque os meus eleitores, quando me elegeram, me trouxeram para essa casa com 714 mil votos, acreditavam numa Damares. Um mês depois criaram uma outra Damares e eu fui acusada de coisas terríveis. 4 anos de investigação e eu fui absolvida. A Suprema Corte me absolveu. Que alegria! Eu agora mostrar para minha família que eu não era culpada. Mostrar para os meus eleitores, está vendo? Vocês não errarem e me elegerem. Fui absolvida. Mas a sentença de absolvição diz o seguinte. Assim, eu tenho uma sentença. A senhora está absolvida, mas está proibida de dar publicidade da sua absolvição. Vocês já viram isso em algum lugar do mundo? Eu estou absolvida, mas a mesma sentença que me absolve diz que eu não posso dizer que estou absolvida. Eu tenho a sentença. A minha equipe agora, meus advogados estão recorrendo dessa parte da sentença, dizendo assim: ei, Excelência, que julgou a senadora Damares, permita ela dizer que ela está absolvida. É a história de vida dela. Eu não vou ter anos o suficiente na minha vida para provar que eu sou inocente, mas eu tenho uma corte que, de forma monocrática, absolve, mas não quer que o Brasil saiba que esse agente político está absolvido com medo desse agente político ter saído candidato a vice-presidente ou presidente. Então vamos deixar dúvida no ar. Me digam, é dessa forma que o poder judiciário tem que agir no Brasil? Eu vou morrer, eu vou ser enterrada e a dúvida vai permanecer porque eu não posso dizer para vocês que eu fui absolvida. Não estou descumprindo a sentença porque não estou dizendo o número do processo, porque não estou dizendo qual é a acusação, não estou dizendo quem me julgou, está em fase de recurso.
Mas meu eleitor tem o direito de saber que eu não menti.

0: menti. A minha filha tem o direito de saber que eu não menti. A minha igreja e a minha família. Mas temos um judiciário que lida com decisões a seu bel prazer, rasgando a Constituição. A pessoa que me julgou merecia ser punida. A pessoa que me proíbe falar que eu estou absolvida merecia uma punição, porque ultrapassou o limite de um julgamento. Deste modo, como todos nós estamos descontentes com a Suprema Corte, e o que vimos hoje só reforçou esse descontentamento, a comissão encaminha a seguinte proposta: que a Comissão de Direitos Humanos faça uma indicação urgente, ainda amanhã, à Comissão de Constituição e Justiça do Senado, para que a Comissão de Constituição e Justiça do Senado crie imediatamente um grupo de trabalho onde busque todas as propostas, PECs e projetos de lei que estão tramitando de reforma do Poder Judiciário e apresente em no máximo 60 dias uma única proposta de reforma do Poder Judiciário, especialmente pelo espetáculo grotesco que eles apresentaram para o Brasil hoje. A proposta dessa comissão. E não criaremos esse grupo de trabalho nessa comissão, porque não é atribuição dessa comissão. A proposta é: os senadores que participaram da comissão assinam comigo uma indicação à Comissão de Constituição e Justiça para criar imediatamente um grupo de trabalho e o Senado, em no máximo 60 dias, apresentar uma proposta única, reunindo as PECs do Alessandro, as minhas, a de todo mundo, em um texto e levar para análise na CCJ e depois subir para o plenário e o Senado ousar em fazer uma reforma no judiciário e o Senado entregar ainda nessa legislatura uma proposta de reforma do judiciário. Essa proposta que apresentamos, não sei se o senador Alessandro quer se manifestar sobre ela.
1: Apenas para manifestar concordância, é um bom encaminhamento, presidente.
0: Os que concordam, permaneçam como se encontram. Aprovado o encaminhamento. E será ainda nessa legislatura. E ainda vou pedir para o senhor ser o relator na CCJ. Cumprida a missão dessa audiência pública, o Senado Federal não se omitiu no dia histórico. Senado Federal abriu os microfones e os parlamentares puderam participar. E faço coro à ministra Carmen Lúcia e ao senador Alessandro. População brasileira, nós pedimos perdão a vocês. Perdão, porque as instituições não estão cumprindo as suas funções constitucionais. Nada mais tendo a tratar, declaro encerrada a nossa audiência pública.
2: Em Brasília, 6 horas e 42 minutos, você ouviu a senadora Damaris Alves, que encerrou a audiência pública da Comissão de Direitos Humanos e Legislação Participativa do Senado para discutir os desdobramentos institucionais da sessão plenária de hoje do Supremo Tribunal Federal quanto às suas repercussões sobre direitos humanos e garantias fundamentais e sobre matérias inseridas nas atribuições constitucionais do Senado. Voltamos já.
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2: Em Brasília, 6h42.

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5: Boa noite, você ouve Leci Brandão.

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3: Em Brasília, 19 horas. Está no ar a Voz do Brasil. As notícias do governo federal que movimentaram o país no dia de hoje.
4: Olá, uma boa noite.
3: Boa noite para você que nos acompanha em todo o país.
4: Terça-feira, 15 de setembro de 2026.
3: Vamos aos destaques do dia.
4: A infraestrutura por trás da tela. Data centers mantém o mundo conectado.
3: E Brasil sanciona a lei que cria regime tributário especial para a instalação desses espaços no país.
4: É o Redata. A medida prevê incentivos fiscais e uso de energia renovável. Pablo Mundi.
5: A nova legislação também contempla serviços de computação em nuvem e operações de inteligência artificial, como treinamento e geração de respostas por modelos de IA.
3: Produção agrícola e pecuária.
4: Brasil colheu cerca de 361 milhões de toneladas de grãos na safra 2025-26, 2,6% a mais em relação à anterior.
3: E produção de carnes deve ultrapassar 34 milhões de toneladas em 2026 e 2027. Natália Cosli.
6: De acordo com a Conab, o resultado permitirá um aumento nas exportações sem comprometer o abastecimento do mercado interno.
4: Um refúgio científico no meio da Amazônia.
3: Às margens do Lago Tefé, biblioteca reúne mais de 28 mil obras ligadas à região. Cleide Lopes.
7: Localizada em uma região cercada por áreas protegidas, ela é o único local com conteúdo científico em um raio de mais de 500 quilômetros.
4: Hoje na apresentação, Luciana Vasconcelos e Nazi Brum.
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4: Sancionado o regime especial de tributação para serviços de data centers, o Redata.
3: A lei prevê incentivos fiscais e suspende a cobrança de tributos federais para a compra de equipamentos destinados à instalação, ampliação e modernização dos centros de tecnologia, os data centers.
4: Uma das obrigações das empresas é o compromisso com a sustentabilidade e o uso de energia limpa.
3: Mas você sabe o que são os data centers? Vamos entender na reportagem de Pablo Mundim.
5: Data centers são estruturas que armazenam, processam e gerenciam grandes volumes de dados e aplicações digitais. O Brasil passa a ter um regime especial de tributação para estimular a instalação de data centers no país. A nova lei cria incentivos fiscais para a compra de equipamentos usados nesses centros de processamento de dados. Para ter acesso aos benefícios, as empresas terão de cumprir contrapartidas, entre elas, reservar pelo menos 10% da capacidade de processamento para o mercado interno, utilizar energia de fontes limpas ou renováveis e investir no país. Também haverá exigências de eficiência no uso da água para o resfriamento dos equipamentos. O secretário executivo do Ministério da Fazenda, Rogério Seron, destaca o papel dessa medida na indústria 4.0.
8: É uma crítica muito recorrente quando se discute data centers, a questão do consumo excessivo de água e que isso pode ser um problema. As novas soluções que se chamam de circuitos fechados, o projeto endereça isso de uma forma muito adequada. Então, o consumo de água não será um problema. E a energia, a nossa energia, sim, é muito. Esses data centers consomem muita energia, mas diferente do resto do mundo, aqui a gente produz energia limpa, de baixo carbono e renovável. Então, novamente, isso não vai ser um gargalo, vai ser uma grande oportunidade.
5: A nova legislação também contempla serviços de computação em nuvem e operações de inteligência artificial, como treinamento e geração de respostas por modelos de IA. Segundo o ministro do Desenvolvimento, Indústria, Comércio e Serviços, Márcio Elias Rosa, o regime prevê a suspensão por 5 anos de tributos na compra de componentes eletrônicos e outros equipamentos de tecnologia da informação e comunicação.
9: Há uma suspensão dos tributos federais. Nós temos a expectativa de que estados nos acompanhem, que os municípios

0: nos acompanhe, mas o fato é que há uma suspensão dos tributos federais sempre que o produto não tiver produção nacional equivalente, desde que seja destinado para o ativo, né, imobilizado desses investimentos, e vale por 5 anos. Ou seja, nós estamos em face de uma grande inovação.
1: A entrada no programa dependerá de autorização do Ministério da Fazenda e as empresas precisam estar em dia com os tributos federais. Reportagem Pablo Mundim.
2: A gente acabou de falar dos incentivos aos data centers, aqueles galpões gigantes, verdadeiros supercomputadores que fazem a mágica da internet aconteceram de dia, guardando nossas fotos e fazendo funcionar a inteligência artificial.
3: Mas para entender como a gente chegou até aqui, vale a pena voltar um pouquinho no tempo e ver como a internet evoluiu ao longo das décadas.
2: Quem é dessa época vai lembrar. 30 anos atrás, navegar na web era aquela novela da conexão discada, cheia de bips, chiados e paciência.
3: Pois é, Nazi, de lá para cá tudo mudou. Hoje mais de 90% dos brasileiros estão conectados. E aquela internet lenta deu lugar a uma rede rápida, que tá na palma da mão, no celular, no trabalho e no nosso dia a dia.
2: Pois é, confira os detalhes dessa evolução na reportagem de Gabriela Noronha.
4: Quem lembra desse som inconfundível da conexão discada? Há cerca de 30 anos, esses bips e chiados significavam que alguém estava se conectando ao mundo novo. No Brasil, a internet começou a se popularizar no final dos anos 90 por meio de modems ligados à linha telefônica. Só na década de 2000, com a introdução da banda larga, foram possíveis conexões mais rápidas e estáveis, como explica Giovanni Almeida, professor da Faculdade de Ciências e Tecnologias em Engenharia da Universidade de Brasília.
5: No início era a tecnologia discada. Então, quem poderia ter acesso à internet era quem tinha um telefone em casa. E depois, então, começa a ter uma evolução, que é quando surge a tecnologia que a gente, né, chama de rede de telefonia celular. Então, tem desde a primeira geração, né? É por isso que tem 1G, 2G, 3G, 4G e hoje 5G. Aí, a partir da tecnologia 4G, é que ficou mais forte, aí coincide com o uso do smartphone, surgimento do smartphone, que aí permite que hoje a gente tenha, né, esse acesso na palma da mão.
4: Com a expansão da infraestrutura de internet e a diversificação das tecnologias, cerca de 169 milhões de pessoas no Brasil já estão conectadas hoje. Segundo dados do Instituto Brasileiro de Geografia e Estatística, o IBGE, mais de 90% da população já tem acesso à rede. O que muitos não sabem é que, embora o destino final seja a tela do celular ou do computador, o caminho percorrido pelo sinal varia entre a fibra ótica, a rede móvel e o satélite. De acordo com Thiago Brown, assessor do Departamento de Investimento e Inovação do Ministério das Comunicações, cada tecnologia atende a uma realidade geográfica e a diferentes necessidades de uso.
6: O que é muito importante a gente ter em mente é que todas essas tecnologias, seja satélite, telefonia móvel ou fibra ótica, elas se complementam, né? Então, naquela região onde é mais difícil chegar a fibra ótica, a gente consegue, através de uma comunicação telefonia móvel, levar conectividade banda larga para a população. E aí, mais difícil ainda, aquela região mesmo remota, de rural, de fronteira, por exemplo, em estados que tem muita densidade de floresta, mas existe gente morando ali, existem brasileiros morando ali, a gente tem a solução via satélite para levar também.
4: O assessor do Ministério das Comunicações destaca ainda que, para além das experiências cotidianas, redes estáveis e ultra rápidas permitem o acesso a serviços públicos digitais, como telemedicina e conteúdos educativos.
6: Com a chegada da internet de alta velocidade, a gente consegue levar saúde. Um especialista da área médica consegue fazer o atendimento desse brasileiro que está numa região rural, por exemplo, né? E aí, acesso à educação nem se fala. A internet hoje tem todo o conteúdo de todos os tipos.
4: Para mais informações sobre as tecnologias disponíveis e a qualidade dos serviços prestados, basta consultar a página da Anatel na internet, no endereço anatel.gov.br. A agência regula e fiscaliza o setor de telecomunicações, estabelecendo normas técnicas e mediando conflitos entre consumidores e operadoras. Reportagem Gabriela Noronha.
3: O Brasil colheu

0: Cerca de 361 milhões de toneladas na safra 2025-26, segundo estimativa da Companhia Nacional de Abastecimento, a Conab.
1: O volume representa alta de 2,6% em relação à temporada anterior. A área plantada também deve crescer, chegando a 83,5 milhões de hectares. Confira na reportagem.
2: A produção brasileira de grãos na safra 2025-2026 fechou o ciclo estimado em 361 milhões e 700 mil toneladas, segundo a Companhia Nacional de Abastecimento, a Conab. É o 12º e último levantamento para o período de setembro do ano passado a agosto deste ano. Os números mostram um aumento de 2,6% em relação à temporada anterior. A área de plantio estimada é de 83 milhões e 500 mil hectares, crescimento de 1,7% em comparação com o ciclo anterior. Os maiores aumentos de área estão nas lavouras de soja e milho. Segundo Nayara Bittencourt, diretora de Política Agrícola e Informações da Conab, as condições climáticas contribuíram para os dados estimados.
3: Então, em relação à soja, nós temos 180,4 milhões de toneladas colhidas. Esse resultado ele decorre tanto de uma expansão de área plantada e também das condições climáticas que foram bastante favoráveis nesse ano, com uma boa produtividade do ciclo. O milho também é uma cultura de destaque aqui, com 144 milhões de toneladas, também com condições climáticas bastante favoráveis nas principais regiões produtoras.
2: A Conab também apresentou uma estimativa para a próxima safra, de 2026 a 2027. A produção brasileira pode chegar a 366 milhões e 600 mil toneladas de grãos. Soja e milho apresentam tendência de crescimento. De acordo com a Conab, o resultado projetado reflete uma maior área semeada, o que compensa uma ligeira perda esperada na produtividade média nacional das lavouras. Quem comenta é o presidente da companhia, Silvio Porto.
4: Nós estamos apresentando aqui uma expectativa de crescimento de área praticamente para todas as culturas, mas nós estamos identificando uma redução de área no Rio Grande do Sul, mas nós estamos identificando também uma compensação dessa redução em outros estados.
2: O IBGE, que faz um levantamento anual da safra, estima para 2026 uma produção agrícola de 352 milhões e 900 mil toneladas, 2% acima do resultado registrado em 2025. Arroz, milho e soja representam 92,9% da produção estimada e ocupam 87,4% da área a ser colhida. Entre as regiões, o Centro-Oeste apresenta maior estimativa de produção, seguido por Sul, Sudeste, Nordeste e Norte. E Mato Grosso é o maior produtor, com 32,1%, seguido por Paraná, Rio Grande do Sul, Goiás, Mato Grosso do Sul e Minas Gerais. Com locução de Thaís de Araújo, reportagem Luciana Colares de Holanda.
0: No mercado de carnes, também há projeção de alta nos próximos anos.
1: Segundo a Conab, o resultado será puxado pela produção de carne suína e de frango em 2026 e 2027.
5: Segundo projeções da Conab, Companhia Nacional de Abastecimento, a produção brasileira de carnes deve ultrapassar 34 milhões de toneladas neste ano e no próximo. O valor é 2% maior que o volume obtido em 2025 e foi influenciado sobretudo pela avicultura de corte e a suinocultura. De acordo com a Conab, o resultado permitirá um aumento nas exportações sem comprometer o abastecimento do mercado interno. Os dados divulgados nesta terça-feira também estimam alta na produção de ovos no país nos próximos anos. A publicação completa pode ser acessada no endereço www.gov.br/conab. Natália Koslick para a Voz do Brasil.
0: Atenção, participantes da Prova Nacional Docente.
1: O Instituto Nacional de Estudos e Pesquisas Educacionais Anísio Teixeira, o INEP, recomenda aos inscritos consultar com antecedência o local de prova, que será aplicada no próximo domingo, 20 de setembro.
0: As informações estão disponíveis no cartão de confirmação da inscrição no sistema PND.
1: Os portões serão abertos ao meio-dia, no horário de Brasília, e fechados pontualmente à 1 da tarde.
0: O resultado final está previsto para 15 de dezembro.
1: Mais informações em pnd.inep.gov.br.
6: Dicas do Enem.
7: Oi, meu nome é Davi Enzo e a minha pergunta é: quantas horas por dia eu preciso estudar?
0: A professora de biologia Maria Antônia Ferreira vai responder essa dúvida. Vamos conferir.
8: Para essa pergunta, não existe uma resposta exata, porque isso é muito individual de cada um. Eu diria para vocês focarem mais em qualidade de estudo e menos em tempo. Porque, por exemplo, se você estudar 2 horas por dia, mas essas 2 horas forem bem proveitosas com foco total, é mais eficiente do que 5 horas toda hora oscilando o foco. Então, eu acho que, assim, o máximo possível que você consiga manter um bom rendimento, um bom foco ali nesse tempo de estudos. Lembre-se, no dia da prova vocês estarão realizando exercícios, vocês precisam estar preparados para responder questões. O Enem é muito mais do que simplesmente decorar um monte de teoria, ele é uma prova de leitura, interpretação e preparação para responder exercícios.
0: As provas do Enem vão ser realizadas nos dias 8 e 15 de novembro. 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Local de conhecimento no interior do Amazonas, onde é possível acessar obras dos primeiros cientistas que pesquisaram a região.
1: Biodiversidade, populações ribeirinhas e recursos naturais estão entre os temas das pesquisas.
0: A biblioteca que fica em Tefé é um convite para pesquisadores, estudantes e qualquer pessoa que queira saber mais sobre a Amazônia brasileira.
1: Ela é um centro de pesquisa de excelência vinculado ao Ministério da Ciência, Tecnologia e Inovação.
9: Preservar a Amazônia é garantir vidas no planeta, mas para preservar é preciso conhecer, e é justamente esse o objetivo da biblioteca Henri Waterbeats. Às margens do Lago Tefé, no Amazonas, a biblioteca conta com 28 mil obras científicas dedicadas à região. Mais do que reunir livros, a biblioteca é há mais de 3 décadas uma guardiã da memória científica da Amazônia. A bibliotecária Graciete do Socorro Rolim conta um pouco sobre a sua história.
10: Nós temos vários títulos de vários viajantes naturalistas que andou aqui pela região amazônica. Se você quiser fazer uma pesquisa histórica dos primeiros estudos relacionados aqui na região, tanto na parte de biologia, botânica, zoologia, arqueologia, a parte da antropologia, esses livros, eles são fontes riquíssimos dessas informações.
9: O acervo conta com publicações sobre a conservação da biodiversidade, uso sustentável dos recursos naturais, estudos sobre populações ribeirinhas e diversidade socioambiental. A biblioteca é uma fonte de consulta para pesquisadores, estudantes e profissionais de diversas áreas. Localizada em uma região cercada por áreas protegidas, ela é o único local com conteúdo científico em um raio de mais de 500 quilômetros, como explica Graciete do Socorro Rolim.
10: Além da importância dela científica, né? O lugar é muito bonito, tem os janelões de vidro, então dá a vista direta para o Lago Tefé, a vista é muito linda.
9: Para saber mais sobre a biblioteca Henri Waterbeats, é só acessar a página mamirauá.org.br. Reportagem Cleide Lopes.
0: Os gabaritos preliminares do Exame Nacional de Avaliação da Formação Médica, o ENAMED, e da primeira etapa do Revalida já estão disponíveis para consulta.
1: O prazo para apresentar recursos termina nesta quinta-feira, dia 17 de setembro.
0: As versões definitivas do gabarito oficial da prova objetiva e o resultado definitivo serão publicados no dia 4 de dezembro.
1: O ENAMED avalia a formação médica, já o Revalida comprova diplomas médicos expedidos por universidades de fora do Brasil para exercício profissional no SUS.
0: Para mais informações, acesse gov.br/inep.
1: Conhecer o território indígena e seus caminhos pode fazer toda a diferença na hora de salvar uma vida.
0: Por isso foi implementado um projeto piloto em Dourados, no Mato Grosso do Sul, o SAMU Indígena.
1: A equipe conta com profissionais indígenas e reduzem mais da metade o tempo de resposta em emergências em saúde nos territórios.
5: Com atendimento na língua nativa, o SAMU indígena funciona 24 horas por dia, 7 dias por semana, e atende cerca de 25 mil indígenas de 3 etnias que vivem na Reserva Dourados, em Mato Grosso do Sul. Desde agosto do ano passado, quando foi implementado o projeto piloto, o serviço já registrou mais de 2.400 ocorrências, uma média de 204 atendimentos por mês. A secretária de Saúde Indígena do Ministério da Saúde, Lucinha Tremembé, diz que o SAMU indígena dá mais celeridade aos atendimentos de urgência.
11: Com o SAMU, a gente consegue aí um fato muito importante, que é a redução do tempo de espera.
5: O número para acionar o serviço é o mesmo que funciona no restante do país, o 192. O que muda no caso do SAMU indígena é a equipe. Ao todo, são 14 profissionais da saúde. 7 deles são indígenas e falam fluentemente português e guarani. A equipe também conhece bem a região, o que dá mais celeridade ao atendimento. O Everton Nunes, da etnia terena, é um dos enfermeiros que trabalham na viatura e fala da importância da rapidez na resposta ao chamado.
12: O que difere é que nós já conhecemos a aldeia, né? A gente sabe por onde conseguimos entrar, até porque em dia de chuva é mais difícil de entrar. Os condutores sabem, por aqui eu não posso passar, porque se eu passar por aqui, a minha VTR vai ficar. Essa questão de logística mesmo, da condução, do condutor levar a equipe até esse atendimento e até também do tempo resposta. Tempo é vida.
5: As comunidades indígenas da reserva de Dourados contam com o suporte de 2 unidades básicas de saúde indígena, 1 polo base e 1 distrito sanitário especial indígena. Mas nos casos de ocorrências mais graves, a equipe do SAMU leva o paciente para unidades de saúde e hospitais da região para atendimento especializado. Reportagem Graziele Bezerra.
0: As eleições chegando, é importante reforçar: o voto é livre e secreto.
1: Prática de assédio eleitoral no trabalho é crime.
0: Quem traz os detalhes é a repórter Larissa Graciano.
13: Nos últimos 4 anos, o Ministério Público do Trabalho recebeu quase 5 mil denúncias de assédio eleitoral. O voto é secreto, é um direito previsto na Constituição. Mas tem patrão, tem chefe que usa do cargo e do poder econômico para pressionar empregados a apoiar esse ou aquele candidato. E isso é crime. No começo, a prática do assédio eleitoral envolvia pressões diretas, como ameaça de demissão. Hoje, a maioria dos casos é mais velada, como mensagens do chefe com vídeo ou pesquisas eleitorais postadas em grupos da empresa ou enviadas diretamente ao trabalhador. Falas do patrão no ambiente de trabalho, sugerindo que a situação pode ficar difícil se determinado candidato vencer, é outro exemplo. E para configurar assédio, não precisa ser um ato repetido. É que essa pressão, esse constrangimento, ainda que feito uma única vez, tem potencial de gerar medo no trabalhador e direcionar seu voto, afirmou a advogada da União, Alessandra Lopes.
14: Sobretudo esse medo que a pessoa vai nutrir de ser penalizada, de ser removida, de ser transferida, né, de local, de ir para um local onde tem menos condições, de mudar a sua escala de trabalho, de perder o emprego também, né, no final das contas. A gente não quer que ninguém que esteja numa relação hierarquizada, que tenha poder econômico privilegiado, possa coagir outras pessoas e, portanto, desequilibrar o pleito.
13: Uma das provas mais comuns apresentadas pelo trabalhador são as conversas de WhatsApp. Por isso, a orientação para você que é dono de empresa ou coordenador de uma área e que tem poder hierárquico sobre seus trabalhadores é saber os limites do que pode e do que não pode, como alerta o procurador do trabalho, Igor Souza Gonçalves.
15: O empregador tem direito à sua liberdade de pensamento, à sua liberdade política, mas quando ele está dentro do ambiente empresarial, ainda que ele esteja num grupo de WhatsApp, numa conversa informal com aquele determinado trabalhador, ele deve se recordar que em muitos casos o que está ali não é o CPF dele, é o CNPJ dele. Então, às vezes, esse tipo de brincadeira, esse tipo de mensagem, ele pode ter uma conotação e um potencial de constranger aquele determinado trabalhador. A gente já teve diversas condenações além de condenações aí a valores vultuosos, né, nas eleições de 2022, de 2024, a responsabilização de empregadores públicos e privados, condenações de dano moral coletivo que passaram e a casa dos milhões, né, porque é um dano que se entende que não é só a liberdade de pensamento do trabalhador, é um dano a toda a democracia.
13: Abrir as portas da fábrica, da loja ou da repartição pública para que um candidato converse com os funcionários é outro tipo bem comum de assédio eleitoral e deve ser denunciado.

0: Estado. Para prevenir a prática também no serviço público, foram realizadas mais de 50 palestras em vários órgãos federais. Houve ainda a assinatura de uma parceria para dar agilidade no encaminhamento das denúncias que podem ser feitas, por exemplo, no site do MPT, o Ministério Público do Trabalho. De Brasília, Larissa Graciano.
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2: Fique agora com as notícias do Poder Judiciário do Congresso Nacional. Uma boa noite.
1: Boa noite, até amanhã.
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5: STF analisa petição referente ao relatório da PF no âmbito do caso Master.
6: STJ define que milhas e pontos de programas de fidelidade podem ser penhorados para pagar dívidas.
5: Mesários vão até o dia 3 de outubro para concluir o treinamento para as eleições 2026.
6: Boa noite, eu sou Leandro Bezerra.
5: E eu sou Walter Lima.
6: O plenário do Supremo Tribunal Federal realizou nesta terça-feira uma sessão extraordinária com o objetivo de analisar a petição 16662 referente ao relatório produzido pela Polícia Federal no âmbito do caso Master, relacionado ao ministro Alexandre de Moraes.
5: Na sessão de hoje, os ministros debateram questão de ordem apresentada pelo decano da Corte, ministro Gilmar Mendes.
6: Os ministros, neste primeiro momento, analisam se acompanham ou não o presidente do STF, ministro Edson Fachin, no sentido de julgar a petição 16662 separadamente da petição que faz questionamentos sobre a conduta do ministro André Mendonça nas investigações sobre o caso Master.
5: Depois houve o pedido de vista do ministro Flávio Dino para ter mais tempo para analisar o caso e o julgamento foi suspenso.
6: Milhas aéreas e pontos de programas de fidelidade podem ser penhorados para pagar dívidas.
5: O entendimento é do STJ. Fátima Uchoa.
7: A penhora é um ato processual que vincula bens do devedor ao pagamento de dívidas. Uma empresa credora pediu que operadoras de cartão de crédito e programas de fidelidade de companhias aéreas informassem a existência de pontos em nome de um devedor. O Tribunal de Justiça do Distrito Federal negou o pedido, mas no STJ a relatora ministra Nancy Andrighi destacou que a lei não impede, em regra, a penhora de pontos de fidelidade com valor econômico, que são considerados bens digitais integrantes do patrimônio do devedor. E no caso julgado, a empresa deverá indicar quais programas pretende consultar para que o tribunal de origem avalie a possibilidade de penhora.
6: Você já teve dificuldade para se desconectar do trabalho?
5: Para chamar a atenção para este problema, o TST e a Universidade de Brasília lançaram uma campanha sobre saúde mental. Larissa Batista.
8: A campanha tem um recado direto: sua saúde é a fronteira que o trabalho não pode ultrapassar. E ela mostra que o descanso também é cuidado. Os materiais serão divulgados durante o mês de setembro nas redes sociais da Justiça do Trabalho, em parceria com os 24 TRTs espalhados pelo Brasil. Não deixe de conferir. E se precisar de apoio emocional, ligue para o Centro de Valorização da Vida, pelo número 188. As ligações são gratuitas e o atendimento é feito 24 horas por dia.
6: Mesários têm até o dia 3 de outubro para concluir treinamento para eleições 2026.
5: Capacitação pode ser feita pelo aplicativo Mesário ou pelo ambiente virtual de aprendizagem do TSE. Fábio Ruas.
9: Além da capacitação à distância, o treinamento também pode ser presencial, de acordo com a orientação de cada cartório eleitoral. O curso virtual reúne informações sobre os procedimentos que deverão ser adotados por quem vai trabalhar nas sessões eleitorais. O conteúdo foi atualizado para as eleições 2026 e contempla o novo fluxo de votação, com orientações práticas para o dia da eleição. Quem concluir o treinamento e trabalhar nos dois turnos poderá acumular 6 dias de folga.
6: Justiça Federal condena líder de esquema financeiro a mais de 23 anos de prisão por lavagem de dinheiro.
5: Decisão atendeu a pedido do MPF e também responsabilizou outros dois envolvidos na fraude. Carla Zanetti.
10: Segundo investigações, o esquema fraudulento operava a partir da cooptação de vítimas para contratação de empréstimos consignados de alto valor em

0: instituições financeiras. Em troca, os suspeitos prometiam quitar as parcelas dos financiamentos e repassar os lucros do investimento para as vítimas. Entre 2019 e 2022, foram movimentados cerca de 156 milhões de reais. O réu líder do esquema foi condenado a 23 anos de reclusão por lavagem de dinheiro. Já os outros dois acusados já estão cumprindo as próprias penas.
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1: A você uma boa noite
2: e até amanhã.

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1: Eu sou Humberto Pinheiro e estes são os destaques de hoje do Jornal do Senado, que começa agora. Senado deve analisar projeto que protege recursos do Fundo Constitucional do Distrito Federal. Campanha busca conscientizar a população sobre a doação de órgãos. Senado vende mais de 20 mil livros na Bienal de São Paulo. Boa noite. O Senado Federal deve analisar o projeto de lei complementar que busca proteger os recursos do Fundo Constitucional do Distrito Federal. A proposta altera o novo arcabouço fiscal para garantir o funcionamento dos serviços essenciais da capital do país. Repórter Douglas Castilho.
2: O texto tem como objetivo central retirar o Fundo Constitucional do Distrito Federal, o FCDF, das restrições fiscais que recentemente passaram a limitar o aumento dos seus recursos. O FCDF é utilizado para manter as polícias militar, civil e penal, o corpo de bombeiros, a saúde e a educação de Brasília, mas passou a ter seu orçamento obrigatoriamente limitado nos anos em que a União registrar contas no vermelho. O consultor de orçamento do Senado, Sérgio Machado, demonstrou cautela com as idas e vindas de exceções às regras fiscais, porque podem prejudicar a transparência orçamentária.
3: O problema da inclusão sucessiva de exceções às regras fiscais é que isso traz prejuízo à transparência, à simplicidade do nosso sistema orçamentário e, em alguma medida, à própria efetividade da medida original. Por outro lado, é claro que há mérito em muitas dessas exceções. Afinal, estamos mesmo tratando de uma obrigação prevista constitucionalmente.
2: A lei do arcabouço fiscal já havia excluído expressamente o FCDF dos limites de controle de gasto. Mas uma lei complementar aprovada em agosto estabeleceu uma regra geral que afetou os repasses ao fundo. O projeto agora apresentado altera esse quadro ao inserir uma exceção expressa para o FCDF, garantindo que seu reajuste volte a acompanhar integralmente a variação da receita corrente líquida. O projeto aguarda envio para as comissões do Senado.
1: Estamos em um mês marcado por campanhas de conscientização sobre diversos temas. Uma delas é o Setembro Verde, que alerta para a importância da doação de órgãos. A campanha busca informar a população e incentivar a doação, um gesto que pode salvar vidas. Repórter Lana Dias.
4: A decisão comunicada de se tornar um doador de órgãos pode orientar a família no momento de luto e, principalmente, salvar a vida de quem aguarda um transplante. É por isso que existe o Setembro Verde, com o objetivo de conscientizar a população sobre a importância da doação. A campanha é relacionada ao Dia Nacional da Doação de Órgãos, em 27 de setembro, e busca, sobretudo, incentivar as pessoas a expressarem a vontade ainda em vida às suas famílias, como explicou a médica nefrologista da Fundação ProRim, Amanda Meyer da Luz.
5: Durante todo esse mês, nós procuramos esclarecer dúvidas, combater mitos e, principalmente, estimular pessoas a ter essa conversa com a sua família sobre o seu desejo de serem doadores. Hoje nós sabemos que existem mais de 45 mil pessoas em uma lista de espera para um rim.
4: A doação pode acontecer em duas circunstâncias. A primeira é com doador vivo, quando estiver saudável e em condições para que o procedimento não prejudique sua saúde. A outra é com doador falecido, quando a morte encefálica é decretada. Amanda esclareceu que, nessa situação, a família é acolhida e consultada sobre a doação.
5: Após a confirmação, então, dessa morte encefálica, a família é acolhida e é consultada sobre a doação. Se houver, então, a autorização, são realizados, então, por último, exames para avaliar quais órgãos, né, podem ser aproveitados.

0: afetados. Um deles, então, pode ser o rim. Então, a central de transplantes identifica o possível depois receptor, segundo os critérios clínicos, critérios de compatibilidade, tempo de espera e logística para a chegada do órgão na pessoa que será a receptora.
1: A doação e o transplante de órgãos e tecidos são incentivados por lei no Brasil, que prevê, na última semana de setembro, a realização de atividades de conscientização dos estudantes de todos os níveis de ensino. Quem deseja ser doador ou doadora de órgãos deve conversar com a família. Mais de 49.500 pessoas aguardam transplante de órgãos no Brasil, segundo a lista de espera do Ministério da Saúde.
2: Mais de 20 mil livros foram vendidos pela Livraria do Senado durante a Bienal do Livro de São Paulo, realizada neste mês. A Constituição Federal e títulos sobre a história do Brasil estiveram entre as obras mais procuradas. Outro destaque foi a coleção Em Miúdos, que leva a educação cidadã a crianças e jovens por meio de ilustrações e linguagem informal. A 28ª Bienal Internacional do Livro de São Paulo terminou no domingo, dia 13. O Senado levou ao público uma variedade de títulos e também apresentou iniciativas de educação legislativa, preservação da memória e participação popular. A reportagem é de Yasmin Rodrigues.
3: O Senado participou com cerca de 250 títulos publicados pela própria casa. O espaço também recebeu atividades sobre o arquivo e a biblioteca do Senado, a coleção Escritoras do Brasil, Sustentabilidade e o programa E-Cidadania, que aproxima a população do processo legislativo. A servidora do Senado, Paula Oda, explica que a proposta foi apresentar ao visitante diferentes formas de conhecer e se aproximar da casa.
4: O espaço de eventos, ele é muito interessante, porque a instituição tem a possibilidade de conversar com a sociedade aqui. E mais do que vir aqui só e vender livros, a gente está aqui para representar a instituição, a gente está aqui para demonstrar, né, tudo que a gente tem de melhor para o cidadão que muitas vezes não conhece tudo isso.
3: Entre livros de história e legislação e documentos que preservam a memória do país, a presença na Bienal mostrou que aproximar o cidadão do legislativo também pode começar por algo tão simples quanto a abrir um livro.
2: Um projeto que autoriza porte de arma de fogo para mulheres sob medida protetiva da Lei Maria da Penha avança no Senado. Ao defender o projeto, o relator, senador Flávio Bolsonaro, do PL do Rio de Janeiro, alegou que o agressor se aproveita da vulnerabilidade física da mulher para colocá-la novamente em risco e defendeu a concessão do porte. A reportagem é de Bruno Lourenço.
5: O projeto de lei que está pronto para ser votado na Comissão de Segurança Pública altera o Estatuto do Desarmamento para garantir o direito ao porte de arma de fogo a mulheres sob o amparo de medidas protetivas da Lei Maria da Penha. O texto também reduz a idade mínima de 25 para 18 anos, tanto para a aquisição quanto para o porte de arma pelas vítimas. O relator, senador Flávio Bolsonaro, do PL do Rio de Janeiro, alegou que o agressor se aproveita da vulnerabilidade física da mulher para colocá-la novamente em risco e defendeu a concessão do porte.
6: A arma de fogo, caso assim deseje a mulher, sob medida protetiva de urgência, servirá como instrumento equalizador contra a diferença de força física existente entre ela e o agressor. Ressaltamos que o porte de arma de fogo não será obrigatório, mas apenas facultativo, somente para as mulheres sob medidas protetivas de urgência e que cumpram os requisitos arrolados no presente projeto de lei e no corpo normativo do próprio estatuto.
5: A CSP pode acrescentar alteração ao texto aprovado na Comissão de Direitos Humanos para deixar claro que, revogada a medida protetiva de urgência, cessará também a autorização excepcional para a arma de fogo, mas nada impedirá a mulher de buscar a posse da arma dentro das regras gerais do estatuto.
7: Eleições 2026.
2: Nas eleições deste ano, presos em regime provisório poderão votar. No entanto, essa pode ser a última vez que brasileiros nessa condição participam das eleições. Isso porque a lei antifacção, que entrou em vigor em março de 2026, proíbe o alistamento eleitoral e o voto de pessoas presas, seja em regime definitivo ou provisório. Porém, o Tribunal Superior Eleitoral decidiu suspender esse trecho da legislação, permitindo que presos provisórios e adolescentes que cumprem medidas judiciais restritivas votem em outubro. O TSE argumentou que a lei antifacção viola o princípio da anualidade eleitoral, que impede mudanças na legislação a menos de um ano da eleição. O Supremo Tribunal Federal também pode julgar o tema para manter ou anular, em definitivo, o direito ao alistamento e ao voto do preso provisório. A Constituição já proíbe o voto de pessoas condenadas em decisão final. Nos últimos anos, a Justiça Eleitoral instalou cabines de votação em alguns estabelecimentos penais para garantir o direito dos presos. Em 2026, poderá votar o preso sem condenação definitiva que estiver com título eleitoral em dia e tiver solicitado o voto. O prazo para o pedido terminou em maio. Com trabalhos técnicos de Eliseu Caires, o Jornal do Senado fica por aqui. Acompanhe agora as notícias da Câmara dos Deputados. Boa noite e até amanhã.

0: Câmara dos Deputados.
1: O plenário pode votar punição para quem tentar fraudar interdição de idosos.
2: Avança projeto que cria política de reintegração de brasileiros deportados.
1: Gestantes poderão ter direito a condições especiais em concursos públicos.
2: Boa noite. Os deputados estão analisando a proposta que garante condições especiais para mulheres grávidas em concursos públicos. A repórter Fabielle Pires traz mais informações sobre a proposta.
3: Um projeto de lei em discussão na Câmara dos Deputados quer garantir que mulheres grávidas ou puérperas não sejam prejudicadas em concursos públicos por causa da gestação ou do parto. A autora da proposta, a deputada Denise Pessoa, do PT do Rio Grande do Sul, disse que apresentou o texto ao acompanhar notícias de gestantes prejudicadas em concursos. Em 2025, por exemplo, 3 grávidas passaram por dificuldades no concurso nacional unificado ao não conseguirem da banca organizadora autorização para assistir de forma remota ao curso de formação em caso de parto. Pelo texto em discussão na Câmara, candidatas impossibilitadas de participar de qualquer etapa de concurso público em razão da gestação, parto ou puerpério terão direito a participar remotamente da fase do certame quando houver compatibilidade com a situação de saúde, desde que essa forma de participação não frustre o caráter competitivo do concurso. A proposta também permite a realização da prova em segunda chamada, quando a candidata não puder comparecer no dia previsto em edital, com nova data a ser agendada pela banca organizadora. A impossibilidade deverá ser comprovada antes ou imediatamente após a realização da prova, mediante documento assinado por profissional médico. O direito será garantido em qualquer estágio da gestação para todas as etapas do concurso, independentemente de previsão expressa no edital. Segundo a autora do projeto, Denise Pessoa, a segunda chamada e a participação remota de gestantes em etapas de concurso público já vem sendo conquistadas na justiça.
4: Essa proposta ela é importante porque ela combate e enfrenta uma desigualdade que atinge as mulheres. A gente sabe que essa é um caso que já apareceu, como eu disse, em vários concursos, especialmente no concurso nacional unificado, e que decisões judiciais já garantiram o direito às mulheres. E, portanto, a gente transforma em legislação algo que já vem sendo reconhecido em processos judiciais. É importante que as mulheres elas possam concorrer em condições iguais e elas não precisem ser punidas por uma condição física que não deveria ser um fator de exclusão.
3: O projeto que garante a gestantes ou puérperas condições diferenciadas em concursos públicos foi aprovada pela Comissão de Administração e Serviço Público. O texto ainda vai passar pelas Comissões de Defesa dos Direitos da Mulher e de Constituição e Justiça. Da Rádio Câmara de Brasília, Fabielle Pires.
0: Economia.
1: Josenildo, do PDT do Amapá, defende a aprovação de projeto que cria regras para reduzir a burocracia. Autor da matéria, ele explica que o objetivo é digitalizar processos de licenciamento com prioridade para microempresas, pequenos negócios e empreendedores individuais.
2: Josenildo propõe que os órgãos públicos deixem de exigir documentos já disponíveis bases de dados governamentais. O deputado aponta que a integração dos sistemas vai reduzir custos, acelerar as decisões administrativas e melhorar o ambiente de negócios.
1: Carlos Veras, do PT de Pernambuco, apoia projeto que regulamenta a criação e o funcionamento das cooperativas solidárias. O texto define essas entidades como sociedades sem fins lucrativos e voltadas à promoção social, geração de renda e superação das desigualdades.
2: Carlos Veras entende que o projeto oferece a essas cooperativas tratamento tributário diferenciado e prioridade em licitações públicas. Além disso, a proposta regulamenta a atuação das cooperativas em finanças solidárias e em plataformas digitais de trabalho.
1: João Carlos Bacelar, do PL da Bahia, pediu informações à Casa Civil sobre a regulamentação de incentivos fiscais para sistemas de armazenamento de energia por baterias. Ele quer saber como o governo pretende incluir essa tecnologia no regime especial de incentivos para o desenvolvimento da infraestrutura, o REID.
2: O deputado pede esclarecimento sobre o andamento da regulamentação e os estudos técnicos, fiscais e regulatórios relacionados ao tema. João Carlos Bacelar argumenta que a medida pode incentivar investimentos e fortalecer a infraestrutura do setor elétrico.
1: Projeto de Heloísa Helena, da Rede Saúde do Rio de Janeiro proíbe as apostas esportivas online no Brasil. A parlamentar argumenta que a expansão das bets contribui para o endividamento das famílias e para o aumento do transtorno relacionado ao vício em jogos.
5: O que acontece hoje é que as pessoas não precisam nem se deslocar de casa, como se fazia antes, para jogar nos cassinos, nos bingos ou em qualquer lugar. As pessoas com um celular, elas podem ter toda a sua vida destruída. São muitos casos de ludopatia já diagnosticados, casos gravíssimos de famílias inteiras que perdem tudo que têm, muitos jovens suicidam em função dessa jogatina que são as bets. Então, nós entendemos que é de fundamental importância que elas sejam proibidas.
2: Heloísa Helena critica a regulamentação do setor e alerta que a arrecadação tributária obtida com as apostas não compensa os impactos sociais causados pelo vício em jogos. Ela acrescenta que grande parte dos recursos movimentados por essas plataformas vai para o exterior.
0: Trabalho.
1: Delegado Éder Mauro, do PL do Pará, defende a criação de uma política de qualificação profissional e reinserção no mercado de trabalho para pais de pessoas com deficiência após a morte de quem era cuidado. A proposta prioriza esse público em programas federais de capacitação e intermediação de emprego.
2: Delegado Éder Mauro afirma que os beneficiários também poderão receber acompanhamento psicossocial e participar de ações de empreendedorismo. Ele argumenta que a ideia é reduzir a vulnerabilidade de famílias que deixaram o mercado de trabalho para exercer o cuidado contínuo.
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0: Relações Exteriores.
1: A proposta que cria política para a reintegração de brasileiros deportados ou repatriados avançou na Câmara. A repórter Silvia Munhato tem mais detalhes.
7: A Comissão de Previdência, Assistência Social, Infância, Adolescência e Família da Câmara dos Deputados aprovou o projeto que cria a política Reintegra Brasil. O objetivo é apoiar a reinserção social e profissional de brasileiros que retornam ao país após repatriação ou deportação. Em 2025, 3.924 brasileiros foram deportados pelos Estados Unidos e outros 3.050 tiveram que sair da União Europeia. A deputada Rogéria Santos, do Republicanos da Bahia, relatora do texto, destacou que esses brasileiros chegam ao país com dificuldades econômicas, mas também com outros problemas.
8: Existe um outro pormenor também, que na sua maioria eles retornam ao Brasil, inclusive indocumentados, com seus documentos expirados, com dificuldades de acessar o poder público, inclusive em relação à saúde. E aí a política, ela vem trazendo exatamente esse bojo para acolher e reintegrar esses brasileiros.
7: Entre as medidas previstas está a criação de unidades de recepção nos pontos de entrada no país, com encaminhamento para abrigos temporários ou auxílio para transporte até o município de origem. Também deverá ser ofertado atendimento psicológico e assistência social, além da criação de espaços de convivência para mães e filhos e apoio para a localização de parentes no Brasil. O texto ainda concede atendimento

0: atendimento prioritário no Cadastro Único para Programas Sociais e prioridade no acesso ao Bolsa Família e ao benefício de prestação continuada. Outras ações estão relacionadas à empregabilidade das pessoas e à proteção de bens adquiridos no exterior. A proposta que cria uma política de acolhimento de deportados e repatriados será analisada agora pelas comissões de Finanças e Tributação e de Constituição e Justiça. Da Rádio Câmara de Brasília, Silvia Minhato.
1: Desenvolvimento Regional.
2: Sérgio Brito, do PSD da Bahia, solicita a realização de uma audiência pública para discutir o projeto que transfere às assembleias legislativas a competência para criar municípios. A ideia é impulsionar o desenvolvimento regional de distritos com potencial econômico.
3: A criação de novos municípios tem relação direta com o desenvolvimento regional. Tem distritos e comunidades que comprovadamente têm capacidade de crescer, se desenvolver, gerando renda e progresso para centenas de regiões pelo Brasil. O projeto estabelece critérios claros e responsáveis, assegurando que novas unidades administrativas tenham viabilidade econômica, social e estrutural, garantindo a sustentabilidade e melhor prestação de serviços à população.
4: Sérgio Brito cita como exemplos os distritos baianos de Roda Velha e Rosário para defender a proposta. Segundo o deputado, o projeto estabelece critérios técnicos para a criação dos municípios e pode facilitar o acesso da população a serviços públicos, além de o desenvolvimento regional.
2: Da Vitória, do PP do Espírito Santo, defende a aprovação de projeto que permite transformar a ocupação regular de terrenos de marinha em direito de uso registrado em cartório. Pela proposta de sua autoria, a União permanece como proprietária enquanto o morador passa a ter o domínio útil do imóvel.
4: Da Vitória explica que a medida alcança ocupantes inscritos na Secretaria do Patrimônio da União com posse pacífica há pelo menos 5 anos. O texto mantém a cobrança anual pelo domínio útil do terreno, além da taxa devida quando esse direito for transferido a outra pessoa.
2: Está pronto para a pauta da Comissão da Amazônia o relatório de Dilvanda Faro, do PT do Pará, ao projeto que amplia garantias em desapropriações por utilidade pública. O texto determina processo prévio e proteção reforçada a comunidades tradicionais e famílias de baixa renda.
4: De acordo com Dilvanda Faro, o projeto supera a lógica patrimonial ao incorporar dimensões sociais, culturais e territoriais, garantindo a manifestação prévia dos atingidos e reconhecendo o valor subjetivo da terra.
2: É de Elmar Nascimento, do União da Bahia, projeto para levar perícias médicas do INSS a localidades de difícil acesso. Entre os critérios previstos estão distância superior a 100 quilômetros da agência mais próxima, problemas de deslocamento da população e demanda reprimida pelo atendimento.
4: A proposta de Elmar Nascimento determina que o atendimento ocorra pelo menos uma vez por mês nessas localidades. Ele explica que, ao cumprir a medida, o INSS poderá utilizar unidades móveis, realizar mutirões, recorrer à telemedicina ou deslocar peritos para os municípios.
1: Meio ambiente.
2: Gleisi Hoffmann, do PT do Paraná, quer proibir a exportação de animais destinados ao abate ou a engorda para abate no exterior. A medida vale para bovinos, búfalos, ovinos, caprinos, suínos e equídeos e prevê multas de até R$20.000 por animal, além de outras sanções para quem descumprir a regra.
4: Gleisi Hoffmann ressalta que a proposta não impede a exportação de animais para reprodução, pesquisa e conservação. Segundo a deputada, a iniciativa amplia a proteção e o bem-estar animal e, ao mesmo tempo, estimula o processamento da carne no Brasil, gerando mais valor e emprego no país.
2: Baleia Rossi, do MDB de São Paulo, defende o projeto que autoriza o sepultamento de animais de estimação em jazigos pertencentes à família do tutor, em cemitérios públicos e privados. Ele argumenta que a proposta reconhece o vínculo afetivo entre os tutores e seus animais.
4: De acordo com Baleia Rossi, o projeto estabelece critérios para o sepultamento dos animais, como a comprovação de que a morte não foi causada por doença infecto-contagiosa. Ele afirma que a medida medida também exige autorização prévia da administração do cemitério.
2: Mário Frias, do PL de São Paulo,

0: é um dos autores da proposta que endurece as regras de proteção aos animais. A ideia é aumentar as penas para crimes de maus tratos, tornar esses crimes hediondos e e determinar a perda da guarda dos animais pelos condenados.
1: O texto, que tem apoio de Mário Frias, também prevê educação sobre proteção animal nas escolas, atendimento veterinário público com castração gratuita e a criação de um cadastro nacional de pessoas condenadas por crimes contra animais.
2: Justiça.
0: Está pronto para ir a plenário o projeto que prevê punições para quem interditar idoso de forma abusiva. A repórter Paula Bittar explica a proposta.
3: A Comissão de Constituição e Justiça da Câmara aprovou um projeto que cria sanções civis e penais para quem tentar interditar idosos de forma abusiva ou fraudulenta. O objetivo é impedir que familiares ou pessoas de confiança utilizem processos judiciais de interdição para assumir o controle de bens e rendimentos de idosos que ainda possuem plena capacidade. O relator, deputado Felipe Carreiras, do PSB de Pernambuco, considerou que é necessário garantir o caráter de medida excepcional para a curatela, com o objetivo apenas de assegurar apoio aos que não consigam praticar atos da vida civil de forma autônoma. Para ele, utilizar a medida com finalidade patrimonial e sucessória representa evidente desvio de finalidade e vulnera direitos fundamentais à liberdade, à autonomia privada, ao patrimônio e à dignidade da pessoa humana. O texto aprovado define a tentativa de curatela por má-fé como motivo para excluir o herdeiro da sucessão, resultando na perda do direito à herança. Além da sanção civil, o projeto altera o Estatuto da Pessoa Idosa para aumentar a punição nos casos de apropriação ou desvio de bens. A pena para esse crime, que é de reclusão de 1 a 4 anos e multa, será aumentada de 1/3 até a metade se ele for praticado mediante a instauração de processo de curatela abusiva ou fundada em motivos falsos. A proposta também atualiza termos legais e permite que o juiz reconheça a intenção de enganar de forma mais ágil durante o processo, evitando que a lentidão da justiça beneficie herdeiros de má fé. A proposta, que cria sanções civis e penais para quem tentar interditar idosos de forma abusiva ou fraudulenta, ainda será analisada pelo plenário. Da Rádio Câmara de Brasília, Paula Bittar.
2: Segurança Pública.
1: Projeto de defensor Stélio Denner, do União de Roraima, inclui na Lei Maria da Penha o monitoramento eletrônico do agressor como medida protetiva de urgência em situações de alto risco à mulher. Segundo o deputado, a iniciativa visa conter a escalada do feminicídio no Brasil.
0: Pelo texto de defensor Stélio Denner, o juiz deverá observar novos critérios para conceder a medida protetiva, como casos de ameaça grave, histórico de agressões e perseguição. O texto também prevê a integração da tornozeleira eletrônica com mecanismos de alerta direto à vítima.
2: Direitos Humanos.
1: Amanda Gentil, do PP do Maranhão, recomenda a aprovação de proposta de emenda à Constituição que inclui a primeira infância como etapa prioritária na proteção dos direitos e garantias das crianças. Relatora da matéria, ela propõe reforçar a obrigação do poder público no desenvolvimento integral até os 6 anos de idade.
0: O substitutivo de Amanda Gentil determina que União, Estados, Distrito Federal e atuem de forma integrada em políticas para a primeira infância. O texto também exige a divulgação dos recursos destinados a essas ações e inclui creches e visitas domiciliares entre as medidas previstas.
2: Educação.
1: Jorge Sola, do PT da Bahia, defende a ampliação das escolas públicas em tempo integral, especialmente no ensino médio. Para o deputado, a política é também uma medida de enfrentamento ao crime organizado, já que é nessa faixa etária que adolescentes são mais vulneráveis ao aliciamento.
4: Oferecer escola de tempo integral, ou seja, segunda a sexta, de manhã e de tarde, o dia todo, com alimentação durante todo o dia, com formação profissional, com qualificação em várias várias áreas, cultura, esporte, línguas, e você com isso permite, né, que esse adolescente tenha uma melhor formação e perspectivas futuras, sendo afastado do risco da cooptação pelo crime organizado.
0: Jorge Sola acrescenta que a Bahia já conta com mais de 70 escolas de ensino médio reformadas ou construídas, com laboratórios, auditórios e espaços esportivos, e que outras 252 serão entregues. Ele aponta que a parceria com o Programa Federal Pé de Meia ajudou a reduzir a evasão escolar.
1: Termina agora o jornal Câmara dos Deputados, produzido pela Rádio Câmara, com trabalhos técnicos de Wellington Teles e apresentação de Luciana Vieira e Val Monteiro. Boa noite.
0: A Voz do Brasil volta.

0: Pontualmente, 8 horas.
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0: Ótima noite para você, ouvinte da Rádio Senado. Eu sou Regina Pinheiro e ficamos com a programação musical de Carlos Andrade, abrindo o bloco Seu Jorge e Marisa Monte.

0: Ouvimos João Bosco e Martinália, aqui de Cavaquinho, Elis Regina, Só Vendo Que Beleza, e também Seu Jorge, Marisa Monte, Quando Chego.
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0: Em Brasília, 8:11.
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0: Boa noite, você ouve Barão Vermelho?

0: Ouvimos o grupo 14 Bis, Planeta Sonho, Kid Abelha, Maio e também Barão Vermelho, Tua Canção. O Senado Federal participou da Bienal Internacional do Livro de São Paulo, encerrada no dia 13 de setembro, com recorde de 760 mil visitantes. A casa levou cerca de 250 títulos sobre história, política, legislação e cultura, além de atividades sobre o E-Cidadania, o Arquivo e a Biblioteca do Senado e a coleção Escritoras do Brasil. O estande também promoveu oficinas e rodas de conversa para aproximar o público do trabalho do Legislativo. Repórter Yasmin Rodrigues.
1: O Senado participou com cerca de 250 títulos publicados pela própria casa. O espaço também recebeu atividades sobre o arquivo e a biblioteca do Senado, a coleção Escritoras do Brasil, Sustentabilidade e o programa E-Cidadania, que aproxima a população do

0: processo legislativo. A servidora do Senado, Paula Oda, explica que a proposta foi apresentar ao visitante diferentes formas de conhecer e se aproximar da casa.
1: O espaço de eventos, ele é muito interessante porque a instituição tem a possibilidade de conversar com a sociedade aqui. E mais do que vir aqui só e vender livros, a gente está aqui para representar a instituição, a gente está aqui para demonstrar, né, tudo o que a gente tem de melhor para o cidadão que muitas vezes não conhece tudo isso.
0: Entre livros de história e legislação e documentos que preservam a memória do país, a presença na Bienal mostrou que aproximar o cidadão do legislativo também pode começar por algo tão simples quanto abrir um livro.
2: Agora em Brasília, 8h26.
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2: Na sequência, Gal Costa.

0: Fechando o bloco, Zeca Baleiro, Tem Que Acontecer. Antes, Gal Costa, Força Estranha.
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música Você Abusou, da dupla baiana Antônio Carlos e Jocafe, estourou no Brasil em 1971 e um ano depois começou a ganhar o mundo, principalmente por meio da versão lançada pelo cantor francês Michel Fillion, que se popularizou como hino informal do Partido Socialista da França. Adaptada sem autorização, Antônio Carlos e Jocafe recorreram à justiça francesa e acabaram reconhecidos como os autores da música. Mas a disputa pelos direitos autorais não impediu que ela fosse cantada nos comícios do partido e depois ainda ganhasse versões em outros idiomas. Você Abusou foi um dos primeiros sucessos de Antônio Carlos e Jocafe, que quando despontaram nos anos 70, foram associados ao samba joia, uma classificação pejorativa para um tipo de samba mais comercial e romântico, considerado brega na época.

0: época, mas que hoje virou cult. Outros sucessos da dupla, sob o rótulo de samba joia, incluem Dona da Casa, Mudei de Ideia e Desacato.
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0: Mas já no início, a dupla mostrou que ia muito além do samba joia, promovendo uma mistura que contempla rock, soul, funk music, baião, samba de roda e muita influência afro-baiana, principalmente do candomblé. Outra marca da baianidade da dupla são as mais de 40 músicas que eles criaram ao longo da carreira baseadas em personagens e lugares da obra do escritor Jorge Amado. Algumas delas reunidas num álbum de 1996 chamado Antônio Carlos e Jocafe Cantam Jorge Amado.
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0: Com o tempo, o sucesso de Antônio Carlos e Jocafe foi diminuindo e a obra deles esquecida, até que em 2003 o rapper Marcelo D2 sampleou a música Cabalu Erê no hit Qual É, apresentando o som dos baianos a públicos mais jovens. Depois, já nos anos 2020, foi a vez do grupo Baiana System resgatar a dupla, compondo e lançando várias músicas com eles.
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0: Um dos destaques dessa fase é o disco Alto da Maravilha, de 2022, que Antônio Carlos e Jocafe lançaram em parceria com o cantor e compositor Russo Passapusso, vocalista do Baiana System. E em 2026, a dupla lançou um disco autoral pelo projeto estadunidense Jazz Is Dead.
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0: Agora, para celebrar os mais de 50 anos de carreira de Antônio Carlos e Jocafe, ouviremos o maior sucesso da dupla, a música Você Abusou.

0: e Jocafe na música Você Abusou, composição deles, lançada em 1971.
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3: Agora em Brasília, 8h41.
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1: Em 1955, o Senado e a Câmara aprovaram dois impeachments presidenciais, o de Café Filho e o de Carlos Luz, acusados de tramar contra a posse de Juscelino Kubitschek. Primeiro, Café Filho se licenciou para que Luz assumisse interinamente o governo e pudesse consumar o golpe. Mas diante da resistência da ala legalista das Forças Armadas, veio o primeiro impeachment. Em seguida, Café Filho tentou voltar ao poder, mas não conseguiu, e também foi afastado. Nereu Ramos, presidente do Senado, foi quem concluiu o mandato e, em 1956, transmitiu a presidência da República para JK.
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1: Muita gente não entende por que o presidente Jânio Quadros renunciou em 1961.

0: Para os historiadores, não existe dúvida. Jânio Quadros queria dar um golpe. Pelos planos, a renúncia não seria aceita pelo Congresso, pelos militares, nem pelo povo. Ele aproveitaria o clamor geral e aceitaria continuar com uma condição: que ganhasse poderes quase ditatoriais. O senador Argemiro de Figueiredo enxergou o golpismo.
1: A renúncia foi premeditada. Esperava retornar nos braços do povo e das forças armadas para dirigir a nação como queria. Mais forte, mandando sozinho. Seria a primeira etapa do processo de uma ditadura.
0: O golpe fracassou, porque a denúncia foi aceita. Quem assumiu foi o vice João Goulart.
2: 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Na Rádio Senado Capital Inicial,

0: Esse foi Erasmo Carlos, Além do Horizonte. Sandra de Sá, Telefone. A primeira foi Capital Inicial, Só Eu Sei.
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0: Em Brasília, 8h57.
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0: Em Brasília, pontualmente.